0: Um breguinho para deixar a nossa segunda-feira assim mais animada, né? E olha, infelizmente já chegamos ao final. A hora passou correndo, voando. É, os relógios, eles não tem pena não, viu? Passa mesmo. Mas não se preocupem, amanhã eu estou de volta aqui para continuar fazendo a alegria de vocês aí no serão. A gente tá ouvindo muita música boa, com muitas participações de vocês, que é o mais incrível ainda, viu? A todos uma boa noite, que Deus abençoe. Amanhã tem um dia inteiro cheio de programação aqui pra vocês, com muita alegria, muita música, muita risada boa, muita energia boa no seu dia, viu? Amanhã, logo cedo, a gente está de volta aqui e à noite eu volto pra gente tocar muita música ainda, viu? Fique aí com Zeca Baleiro, Telegrama, essa música que tem uma letra linda. Que Deus abençoe a todos e até amanhã, se Deus quiser.
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2: Vamos.

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2: Olá, boa noite.
1: Boa noite para você que nos acompanha em todo o país.
2: Segunda-feira, 25 de maio de 2026.
1: Vamos ao destaque do dia. Abertas as inscrições para o Enem.
2: Uma novidade. Este ano, concluintes do ensino médio da rede pública estão inscritos automaticamente no exame.
1: O presidente Lula destaca que esse pode ser o primeiro passo para realizar sonhos e transformar o futuro.
3: A hora é agora. Se inscreva, passe no Enem, entre na universidade e faça tudo o que você quiser.
2: E ainda, Desenrola Brasil.
1: Você já pode utilizar o FGTS para renegociar dívidas com descontos e juros mais baixos.
2: A expectativa do governo do Brasil é movimentar mais de 8 bilhões de reais em recursos do fundo.
1: Turismo de natureza em alta. Unidades de conservação federais receberam mais de 28 milhões de visitantes em 2025.
2: Visitação recorde contribuiu com 20 bilhões de reais do PIB brasileiro, que é a soma de todas as riquezas do país. Cleide Lopes.
4: O turismo nas unidades de conservação sustenta mais de 300 mil postos de trabalho em todo o país.
1: Hoje, na apresentação da Voz do Brasil, eu, Mariana Jungmann e Luciano Seixas.
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1: Trabalhadores já podem consultar o saldo do FGTS para renegociar dívidas no novo Desenrola.
2: A medida ajuda mais brasileiros a quitarem débitos como cartão de crédito e cheque especial.
1: Quem está ao vivo conosco aqui no estúdio da Voz do Brasil e traz todos os detalhes é a repórter Graziele Bezerra. Oi, Grazi, boa noite. Explica pra gente como é que vai funcionar tudo isso.
5: Boa noite, Mariana. Boa noite também pro Luciano e para todo mundo que está acompanhando aqui a Voz do Brasil. Bom, o trabalhador ele vai poder usar até 20% do saldo do FGTS ou o limite de R$ 1.000, o que for mais alto. E aí, para poder amortizar e quitar essas contas atrasadas por meio do novo Desenrola. Entram nessa modalidade dívidas bancárias, como cartão de crédito e cheque especial também. E com essa funcionalidade, o governo do Brasil pretende, então, movimentar até 8 bilhões de reais em recursos do FGTS por meio do programa.
2: Como é que vai funcionar, Grazi? Qual a primeira medida que a pessoa interessada deve tomar?
5: Pessoa interessada tem que primeiro saber, ter a noção ali da dívida dela, né? Mas aí, então, utilizar o saldo do fundo, o que pode ser também de contas ativas ou inativas, o primeiro passo, claro, é consultar ali o aplicativo do FGTS para ver o valor que essa pessoa tem disponível. Depois, ali no próprio aplicativo, o trabalhador autoriza o acesso das instituições financeiras aos valores. Então, ele negocia a dívida diretamente com o banco. E aí, só depois dessa negociação é que a Caixa Econômica Federal vai fazer, então, a transferência dos valores do FGTS diretamente aos bancos responsáveis pelos contratos. E aí, lembrando que o trabalhador não precisa comparecer às agências, né, do banco, não precisa comparecer ali à Caixa Econômica para confirmar, então, a operação, nem ao seu banco de origem. Como explica, então, o diretor de Políticas de Proteção ao Trabalho do Ministério do Trabalho e Emprego, Carlos Augusto Gonçalves.
6: Ele pode fazer todo esse processo, né, de maneira digital, né, ou em consulta, tanto por telefone com as instituições financeiras para identificar a dívida. No caso específico do ATT, é tudo digital. A autorização tanto do saldo é digital, ele faz com o ATT, levanta junto aos bancos as dívidas, e essas informações das dívidas serão remetidas pelos bancos diretamente à Caixa Econômica Federal. Só depois que o banco prestou essa informação para o agente operador, que é a Caixa, é que a Caixa está autorizada a fazer o repasse para a sua instituição financeira decorrente daquela dívida que ele acabou de reestruturar.
1: Agora, Grazi, vamos relembrar, então, quem são as pessoas aptas a participarem do programa, qual é o perfil?
5: Claro, Mariana, vamos lá. Para usar o FGTS no desenrolo, é preciso ter, então, um saldo disponível, né, na conta do Fundo de Garantia e ter renda mensal de até 5 salários mínimos, o que equivale aí a cerca de R$ 8.100. Então, para serem elegíveis, as dívidas devem estar atrasadas entre 91 dias e 2 anos. E essas dívidas recebem aí descontos de até 90% e juros mais baixos que o do mercado.
2: Obrigado, Gabriele Bezerra, pelas informações ao vivo aqui na Voz do Brasil.
5: Gabriele.
1: Começaram hoje as inscrições para o Enem, o Exame Nacional do Ensino Médio.
2: O Enem é a principal forma de entrar em uma universidade. Além de vagas aqui no Brasil, a prova também é aceita em faculdades no exterior.
1: Esse ano, estudantes do terceiro ano do ensino médio de escolas públicas já estão com as inscrições pré-preenchidas, mas ainda é necessário entrar na página do participante para confirmar a inscrição.
7: Desde o início do ano, a brasiliense Isabela Martins passa as tardes na sala de aula estudando para o Exame Nacional do Ensino Médio, avaliação realizada pelo Ministério da Educação. Aos 18 anos, ela vai fazer o Enem pela segunda vez e sonha em conquistar uma vaga na universidade.
8: Sempre gostei muito de ajudar as pessoas, né? Aí eu pensei em fazer psicologia ou medicina, que é uma área que vai ajudar bastante as pessoas e tal. Aí sempre foi meu sonho mesmo.
7: Estudantes de todo o país já podem se inscrever para o Enem 2026 a partir desta segunda-feira. Neste ano, alunos que vão concluir o ensino médio na rede pública terão inscrição automática. Segundo o governo, os dados foram encaminhados pela própria rede de ensino. Mas os estudantes deverão acessar o sistema para confirmar a participação e escolher o idioma da prova de língua estrangeira, além de informar o município onde deverão realizar a prova e solicitar recursos de acessibilidade, se for o caso. Além disso, os locais de aplicação da prova também vão aumentar, chegando a 10 mil escolas. A expectativa é que 80% dos alunos da rede pública façam o exame na sua própria escola de matrícula. O João Gabriel Brandão está se preparando para o Enem e já decidiu o curso Artes Cênicas. O maior desafio para ele é controlar a ansiedade.
9: Estou me sentindo mais confiante esse ano, principalmente para a questão da redação. Chegando em casa eu estudo, final de semana também estudo às vezes, mas estou tirando um momento de folga também para não ter burnout, sabe? Que não me sobrecarregar, não me sentir muito cansado durante o fim da semana.
7: As inscrições devem ser feitas pela página do participante no endereço enem.inep.gov.br/participante até o próximo dia 5 de junho. Os estudantes que tiveram a isenção da taxa de inscrição aprovada também deverão realizar a inscrição no exame. Para os participantes não isentos, a taxa de inscrição continua no valor de R$ 85,00 e pode ser paga por boleto, PIX, cartão de crédito e débito em conta corrente ou poupança. O prazo para fazer esse pagamento vai até o dia 10 de junho e as provas ocorrerão nos dias 8 e 15 de novembro. Reportagem Gabriela Noronha.
2: Em suas redes sociais, o presidente Lula fez um convite para todos os estudantes participarem da prova.
10: Hoje começa a inscrição para o Enem. Vai até o dia 5 de junho. Você que prometeu ao seu pai, ou seu pai que quer que você seja doutor ou doutora, a hora é agora. Se inscreva, passe no Enem, entre na universidade e faça tudo o que você quiser, na certeza que você precisa saber de que esse país vai ser soberano, soberano de verdade, o dia que milhões de jovens tiverem curso, tiverem emprego e puderem exercer a soberania tecnológica e científica do nosso país.
1: O Dia da África, celebrado em 25 de maio, hoje, marca a fundação da União Africana em 1963.
2: E aproveitando a data, o governo do Brasil promove o primeiro Fórum de Reitores Brasil-África, com o objetivo de fortalecer parcerias educacionais e culturais.
1: No encontro, o Ministério da Educação anunciou a criação de 2.600 bolsas de mestrado e doutorado para estudantes africanos.
11: No encontro, dirigentes de universidades brasileiras e africanas debatem como ampliar parcerias acadêmicas, científicas e tecnológicas de instituições de ensino dos dois lados do Atlântico. São projetos conjuntos em áreas estratégicas para o desenvolvimento dos países, como agricultura, energias renováveis, inteligência artificial, mineração, petróleo e gás, além das ciências humanas. Para a reitora da Universidade de Cabo Verde, Astrigilda Silveira, parcerias fundamentais para o continente africano.
12: Uma cooperação mais próxima, mais dinâmica e mais transformadora, voltada para a transformação digital, a inteligência artificial e a inclusão social.
11: No encontro, o governo do Brasil lançou o programa que vai oferecer mais de 2.600 bolsas de mestrado e doutorado para pós-graduandos da África, com investimentos de 47 milhões de reais. Destaca o ministro da Educação, Leonardo Bastini.
13: 2.600 vagas inicialmente, 1.600 bolsas de mestrado e 1.000 bolsas de doutorado, com oportunidades em universidades públicas, instituições privadas sem fins lucrativos, institutos federais, institutos de pesquisa com pós-graduação reconhecida pela CAPES. Abrir as portas do Brasil para estudantes africanos é aprofundar ainda mais nossos laços históricos.
11: O presidente Lula destacou a importância de fortalecer os laços históricos entre Brasil e África por meio da produção de conhecimento, da inovação e da formação de profissionais qualificados.
14: A cooperação educacional entre países do sul global pode transformar a realidade, reforçar os programas de estudantes, convênio de graduação e de pós-graduação também será essencial para consolidar a educação superior como um dos pilares da parceria estratégica entre Brasil e África.
11: O Brasil já mantém mais de 200 acordos de cooperação com instituições de ensino superior de 38 países africanos. Reportagem Pablo Mundim.
2: Mais um passo no combate ao câncer no país.
1: O Brasil passou a contar com um Centro de Desenvolvimento e Produção de Terapias, CAR-T, da Fundação Oswaldo Cruz, a Fiocruz.
2: No local será produzido de forma 100% nacional um dos tratamentos mais avançados do mundo contra o câncer para pacientes do SUS.
15: O Paulo Peregrino é publicitário e teve linfoma, um tipo de câncer de sangue. Durante 13 anos, fez transplante de medula óssea e 40 quimioterapias, tratamentos que não tiveram sucesso. A virada em sua vida veio com um tratamento experimental chamado CAR-T-Cell. Agora, ele está em remissão do câncer.
16: A enfermeira chegou lá dentro do quarto, trouxe um saquinho, assim como se fosse uma transfusão de sangue pequenininha, né? Um negócio de transfusão de sangue. Aí eu falei assim para ela, enfermeira, isso aí é o cartel que eu vou receber? É, falei, vai demorar quanto tempo? Ela falou, ah, uma hora no máximo. Eu falei, caramba, 13 anos eu lutando contra os cânceres, vai resolver em uma hora? Isso que é ciência.
15: O Centro de Desenvolvimento e Produção de Terapias, CAR-T, da Fiocruz, inaugurado no último sábado no Rio de Janeiro, vai tratar a população do SUS e trazer uma nova esperança aos pacientes com câncer. O Brasil vai produzir de forma 100% nacional um dos tratamentos mais avançados do mundo contra a leucemia, linfoma e mieloma. É o que explica o ministro da Saúde, Alexandre Padilha.
17: Um tratamento que hoje custa 350 a 400 mil dólares, mais de 2 milhões de reais para uma família, para as pessoas, para o sistema de saúde de qual país para fazer esse tratamento, graças à Fiocruz, graças à produção da Fiocruz, presidente, pessoas como Paulo vão poder receber esse tratamento pelo SUS, de graça.
15: Os primeiros pacientes começam o tratamento experimental no segundo semestre deste ano. Foram investidos 370 milhões de reais, além dos equipamentos de alta tecnologia, que custaram mais 35 milhões de reais. O presidente Lula defendeu que todos os brasileiros e brasileiras têm o direito de uma saúde de qualidade no país.
10: O gesto de inauguração de um centro tecnológico que dá ao Brasil a certeza de que a gente não é menor do que ninguém, de que a gente não é menos competitivo do que ninguém. Basta a gente ousar, ter coragem e fazer.
15: O novo centro também será capaz de tratar pacientes com traumatismo craniano com próteses 3D de alta tecnologia. Do Rio de Janeiro, Fernanda Cruz.
1: viajar a trabalho ou por lazer deveria ser sinônimo de tranquilidade.
2: Mas para muitas mulheres, nem sempre o destino é o mais feliz.
18: Todo aeroporto promete destinos, mas algumas partidas nunca chegam. Quando o medo ocupa o lugar da esperança, não é viagem, é silêncio. Assédio não decola. Feminicídio também não. Violência contra a mulher é crime.
1: Para combater a violência e a importunação sexual nas salas de embarque e aeronaves, o Ministério dos Portos e Aeroportos lançou uma série de ações em terminais do Brasil para sensibilizar a sociedade.
2: É a terceira fase da campanha Assédio Não Decola.
19: Para combater o assédio e a importunação sexual contra trabalhadoras do setor aeroportuário e passageiras, o Ministério dos Portos e Aeroportos lançou a terceira fase da campanha Assédio Não Decola. O ministro dos Portos e Aeroportos, Tomé Franca, destacou a importância dessa campanha.
20: Infelizmente, o Brasil ainda vive uma realidade de muito assédio e de muito feminicídio. Nós temos trabalhado para que essa realidade não persista. Nós estamos com uma série de campanhas nos aeroportos e nas aeronaves, buscando o combate ao assédio.
19: O Ministério dos Portos e Aeroportos também apresentou uma nova cartilha com orientações sobre o combate à violência contra a mulher. O material reúne informações sobre diferentes tipos de violência: física, psicológica, sexual. Passageiros e trabalhadores do setor são orientados sobre como identificar situações de risco e formas de acolher as vítimas. O documento também apresenta canais de denúncia, como o Ligue 180. A ministra das Mulheres, Márcia Lopes, ressaltou que todos precisam conhecer o canal de denúncia.
21: O Ligue 180, para nós, tudo começa por ali. Ele é um canal que dá muita segurança para as mulheres. Quando se recebe uma ligação, a nossa equipe identifica quem é essa mulher, onde ela mora, a quem essa mulher deve recorrer.
19: A campanha Assédio Não Decola foi lançada em agosto do ano passado em todas as concessionárias dos aeroportos federais. Para as mulheres que só querem chegar ao destino em segurança, sem assédio e violência, a campanha é importante para sensibilizar a sociedade. Foi o que defendeu a gerente de restaurante, Cláudia Figueiredo.
22: Qualquer lugar, sempre é importante. Muita gente não respeita a gente simplesmente pelo fato de ser mulher.
19: Além do Ligue 180, você também pode denunciar casos de violência contra a mulher no Disque 100, canal de monitoramento de violações contra os direitos humanos. Reportagem Márcia Fernandes.
1: A quarta edição do leilão do Ecoinvest Brasil destravou mais de 13 bilhões de reais para projetos de bioeconomia, turismo sustentável e infraestrutura no país, sendo que mais de 9 bilhões serão direcionados para investimentos na Amazônia Legal.
2: O programa Ecoinvest foi criado para impulsionar a transformação ecológica do país e combina instrumentos financeiros inovadores, redução de riscos e atração de investimentos de longo prazo da iniciativa privada.
1: Ao anunciar o resultado do leilão, o ministro da Fazenda, Dario Durigan, disse que o Ecoinvest comprova que é possível apostar no crescimento do Brasil com sustentabilidade.
23: Os objetivos do Ministério da Fazenda, que é fazer com que o país se desenvolva, cresça, gere emprego, diminua a inflação, com os objetivos do Ministério do Meio Ambiente, não é mais indissolúvel. Nós temos que ter um cuidado para que o país cresça, mas de maneira sustentável. E o Ecoinvest, ele é uma espécie de síntese, de prova real de que isso é possível. É Estado junto com a capacidade instalada do sistema financeiro nacional em parceria com essas empresas.
2: Com os 4 leilões realizados até agora para transição energética, recuperação de terras degradadas e bioeconomia, o Ecoinvest Brasil já mobilizou mais de 140 bilhões de reais.
1: Pois é, o Brasil é mundialmente reconhecido por suas belezas naturais, como florestas, praias, rios e montanhas.
2: E a riqueza da nossa biodiversidade tem atraído turistas a visitarem as mais de 300 unidades de conservação federais distribuídas pelo país.
1: Só em 2025, o fluxo de visitantes atingiu quase 30 milhões, maior resultado da série histórica.
2: E movimentaram mais de 40 milhões de reais em vendas, injetaram 20 bilhões de reais no produto interno bruto, que é a soma de todas as riquezas do país.
0: Jairon Souza trabalha todos os dias conectado com a natureza. Ele é guia turístico no Maranhão e em época de alta temporada chega a mostrar as belezas naturais do Parque Nacional dos Lençóis Maranhenses a centenas de visitantes.
3: Ganho dinheiro onde muitas pessoas se programam muito para vir passear e eu tô aqui todo dia, né? E tento fazer da melhor forma, né?
0: As visitações turísticas em unidades de conservação federais movimentaram mais de 40 bilhões de reais em vendas em 2025 e 20 bilhões de reais de contribuição ao Produto Interno Bruto. O estudo do Instituto Chico Mendes de Conservação da Biodiversidade, o ICMBio, revela que florestas, praias, rios e montanhas são, na verdade, ativos de alta performance na economia brasileira. No ano passado, o fluxo de visitantes em unidades de conservação chegou a quase 30 milhões, o maior resultado da série histórica, como garante o presidente do ICMBio, Mauro Pires.
4: Esse aumento tem a ver com dois fatores. O primeiro, que é geral, que é o interesse das pessoas de encontrar-se com a natureza. O segundo fator, nós temos melhorado a infraestrutura e de modo que se torna mais fácil a visitação.
0: O turismo nas unidades de conservação sustenta mais de 300 mil postos de trabalho em todo o país. O ministro do Meio Ambiente e Mudança do Clima, João Paulo Capobianco, destacou que as unidades de conservação são importantes não só para a proteção da biodiversidade, como também para o desenvolvimento econômico do país e a valorização da cultura local.
6: Cada real que o turista trouxe, ele gerou um impacto de R$ 15,60 no PIB. Portanto, nós estamos falando aqui de uma atividade econômica intensa com ganhos para a economia local.
0: O ranking de visitação mantém no topo o Parque Nacional da Tijuca, no Rio de Janeiro, com quase 5 milhões de visitas, seguido pelo Parque Nacional de Iguaçu e pelo Parque Nacional de Jericoacoara, no Ceará. Reportagem Cleide Lopes.
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1: Prefeituras e instituições como universidades, institutos federais e câmaras de vereadores aderiram ao programa Contrata Mais Brasil.
2: A plataforma foi criada para aproximar microempreendedores individuais do

0: As novas regras que vão ajudar na fiscalização do piso mínimo de frete para o transporte de carga nas rodovias.
1: A partir de agora, quem contrata esse tipo de serviço deverá informar parâmetros para o cálculo do frete, como distância, tipo de veículo e tipo de serviço prestado.
0: Essas informações serão fornecidas na hora de emitir o Código Identificador da Operação de Transporte, o CIOT.
1: Esse é um documento de registro exigido pela Agência Nacional de Transportes Terrestres, a ANTT, para o monitoramento das operações de cargas.
0: O superintendente de serviço de transporte rodoviário de cargas da ANTT, José Aires Amaral, explica que esses dados serão utilizados para fiscalização prévia do piso mínimo do frete.
2: A partir desses parâmetros, o sistema faz uma conta automática e verifica se o valor declarado do frete, também no CIOT, está de acordo com o piso mínimo de frete ou não. E faz algumas validações, por exemplo, os parâmetros informados estão de acordo? Fazem sentido? Por exemplo, se na declaração, por exemplo, tiver uma informação que Brasília, Rio de Janeiro são 500 quilômetros, o sistema mesmo já vai indeferir aquela informação, dizendo que não é compatível e que ele deve informar uma melhor localização ou uma distância compatível com aquele deslocamento.
1: Segundo o superintendente da ANTT, a partir do dia 1º de junho, os dados do CIOT também estarão integrados com a documentação fiscal exigida para o transporte de cargas.
0: O que vai facilitar e tornar mais eficiente a fiscalização sobre as operações de frete.
1: As mudanças na emissão do CIOT foram anunciadas pelo governo do Brasil como parte das medidas para reduzir os impactos da alta dos preços dos combustíveis sobre a população.
0: Essas foram as notícias do Governo do Brasil.
1: A realização da Secretaria de Comunicação Social da Presidência da República.
0: Com produção da empresa Brasil de Comunicação.
1: Fique agora com as notícias do Poder Judiciário e do Congresso Nacional. Boa noite.
0: Boa noite para você. Até amanhã.
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5: CNJ lança aplicativo para fortalecer busca ativa de crianças e adolescentes.
6: Para o STJ, a plataforma de intermediação não responde por envio de criptomoedas para carteira falsa de outra corretora.
5: A Semana Nacional da Conciliação Trabalhista começou nesta segunda-feira.
6: Boa noite, eu sou o Arthur Filho.
5: E eu sou Walter Lima.
6: O Conselho Nacional de Justiça lançou nesta segunda-feira, Dia Nacional da Adoção, o aplicativo Adote para todo o país.
5: A busca ativa do Sistema Nacional de Adoção e Acolhimento já funciona em todo o país e reúne informações sobre crianças e adolescentes com mais dificuldades de conseguir uma família, como crianças mais velhas ou com deficiência.
6: Agora, essa iniciativa passa a contar também com um aplicativo próprio.
5: Desenvolvido pelo Tribunal de Justiça do Paraná, o aplicativo Adote passa agora pelo processo de expansão nacional com o apoio do programa Justiça 4.0.
6: O ministro do Supremo Tribunal Federal, Flávio Dino, deu prazo de 10 dias para que o governo federal e os estados da Amazônia Legal informem quais providências de planejamento e preparação vêm sendo adotadas diante das projeções de aumento significativo dos riscos de incêndios florestais para os próximos meses.
5: O El Niño é um fenômeno provocado pelo aumento na temperatura das águas do Oceano Pacífico e tem ocorrência periódica em geral, com impactos relevantes sobre o clima em diversos países. Marta Ferreira.
7: Uma nota técnica conjunta publicada pelo Instituto Nacional de Pesquisas Espaciais e com o Instituto Nacional de Meteorologia confirmam a provável intensidade alta para o fenômeno já no segundo semestre de 2026. Diante desse quadro, o ministro Flávio Dino, relator de uma ação que acompanha medidas para combater e prevenir incêndios na Amazônia e no Pantanal, deu prazo de 10 dias para que a União e os estados informem um plano
8: para lidar com os incêndios.
6: Plataforma de intermediação de criptomoedas não é responsável por prejuízo decorrente de golpe se não houve falha no serviço ou se dano foi causado pela culpa exclusiva de usuário ou terceiros.
5: Essa é a conclusão do STJ. Fátima Uchoa.
1: Na origem.

0: Um investidor transferiu criptoativos para uma carteira digital e depois descobriu que o endereço era falso. Ele pediu ressarcimento dos prejuízos, alegando que a plataforma intermediadora teria falhado ao não adotar segurança capaz de identificar a irregularidade da chave de transferência. Porém, a Justiça de Minas Gerais negou a indenização. A terceira turma do STJ manteve o acórdão, considerando que a fraude ocorreu quando o investidor transferiu os valores a um ambiente externo, fora da atuação da empresa, e para o qual ele próprio forneceu a chave de acesso, que é o endereço de destino. O ministro Ricardo Vilas Boas Cueva foi o relator.
1: Começou hoje a Semana Nacional da Conciliação Trabalhista 2026.
2: É a chance de muitos trabalhadores conseguirem de forma mais rápida uma resposta da Justiça. Larissa Batista.
3: Um acordo histórico de mais de 250 milhões de reais entre a empresa Vibraz Airoco e o Sindicato dos Metalúrgicos de São José dos Campos foi o pontapé para a abertura da Semana da Conciliação, que vai até sexta-feira em todos os tribunais regionais do trabalho. O valor recolhido desse acordo será utilizado para o pagamento de dívidas trabalhistas.
1: Ampliar a confiança e o conhecimento sobre a segurança das urnas eletrônicas.
2: Esse foi um dos temas da reunião ocorrida nesta segunda-feira na sede do TSE em Brasília. Estevão Furtado.
4: O presidente do TSE, ministro Nunes Marques, anunciou o lançamento da Semana Nacional do Sistema Eletrônico de Votação, uma ação voltada à conscientização da população, especialmente dos jovens, sobre as camadas de segurança do processo eleitoral brasileiro. O ministro também determinou a criação de uma comissão permanente para estudar o uso de ferramentas de inteligência artificial na justiça eleitoral.
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1: Uma boa noite a você.
2: E até amanhã.
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1: Eu sou Paula Groba.
2: E eu sou Ricardo Nakaoka.
1: E estes são os destaques de hoje do Jornal do Senado, que começa agora.
2: Senado vota crédito especial para renegociação de dívidas rurais.
1: Senado e STF debatem medidas para rever supersalários no setor público.
2: Projeto quer limitar publicidade de apostas online no Brasil.
1: Boa noite.
2: Boa noite.
1: Com a alta dos juros, a queda no preço dos produtos agrícolas e o aumento do endividamento no campo, produtores rurais de todo o país aguardam uma saída para renegociar as dívidas e manter a produção.
2: E a Comissão de Assuntos Econômicos do Senado deve votar nesta terça-feira um projeto que cria uma linha especial de crédito para o agronegócio. O pacote de ajuda está sendo negociado com o governo federal, como informa a repórter Patrícia Oliveira.
3: Um pacote bilionário de socorro ao setor agropecuário está na pauta da Comissão de Assuntos Econômicos. O projeto cria uma linha especial de crédito para renegociação de dívidas rurais com recursos do Fundo Social do Pré-Sal. A proposta vem sendo negociada entre o governo federal e o relator da matéria, o senador Renan Calheiros, do MDB de Alagoas. Renan ampliou a ajuda para outros produtores endividados, além daqueles afetados por secas e enchentes. A iniciativa prevê prazo de até 10 anos para pagamento das dívidas com carência de até 2 anos e a criação de um fundo garantidor para operações de crédito rural. O projeto também autoriza o uso de receitas correntes do Fundo Social do Pré-Sal de 2025 e 2026, além do superávit financeiro do fundo, para financiar a nova linha especial de crédito. Para o ministro da Fazenda, Dario Durigan, a intenção é construir um texto de consenso sem comprometer o equilíbrio das contas públicas.
4: Fazer com que de fato chegue essa renegociação para os agricultores, que de fato caiba no bolso do agricultor e que de outro lado a gente mobilize os recursos públicos da maneira mais eficiente possível. Então todo mundo aqui na mesma página.
3: A possibilidade da edição de uma medida provisória pelo Executivo também foi confirmada pelo senador Renan Calheiros.
5: Uma medida provisória com critérios de enquadramento, de juros, de carência e de prazo de 10 anos para pagar.
3: O governo estima um custo de 817 bilhões em 13 anos. Já o relator prevê valor bem menor, em torno de 100 bilhões ao longo de uma década.
1: O senador Isalci Lucas, do PL do Distrito Federal, criticou a medida provisória que zera o imposto de importação para compras internacionais de até 50 dólares. Segundo o parlamentar, a MP prejudica a indústria brasileira ao reduzir tributos para produtos importados, sem conceder tratamento semelhante aos produtores nacionais.
2: Isalci disse que apresentou uma emenda para que os mesmos benefícios concedidos para o imposto de importação sejam também dados aos produtores de calçado ou de vestuário brasileiros, no caso de produtos de até 50 dólares.
6: Essas medidas só beneficia os trabalhadores chineses, prejudica a nossa indústria. Vamos ter que demitir milhares, milhões de pessoas, exatamente porque ninguém consegue competir com um país que não tem nenhum encargo trabalhista, que não tem os impostos que nós temos aqui no Brasil.
1: Já o senador Paulo Paim, do PT do Rio Grande do Sul, voltou a defender a redução da jornada de trabalho sem corte salarial e o fim da escala 6x1. O parlamentar destacou a PEC de sua autoria, que prevê a redução para 40 horas semanais, com possibilidade de avançar para 36 horas em etapas futuras.
2: Paim afirmou que a medida já é adotada em diversos países e citou experiências internacionais e recomendações da Organização Internacional do Trabalho. O senador também lembrou que a proposta está pronta para votação no plenário do Senado.
7: Lembro também que países como Portugal, Espanha, França, Bélgica, Alemanha, Chile, Equador já adotaram reduções que variam entre 40 e 36 horas. Na União Europeia, a média é de 36 horas. Horas semanais, chegando até em alguns países a 31 horas, como é o caso da Holanda.
1: E o presidente do Senado, Davi Alcolumbre, se reuniu nesta segunda-feira com o presidente do Supremo Tribunal Federal, Edson Fachin, para discutir um futuro anteprojeto de lei sobre a remuneração da magistratura. No encontro, também foram debatidos os salários dos servidores públicos e a necessidade de aperfeiçoar o sistema remuneratório no serviço público.
2: Segundo a presidência do Senado, a preocupação é com o aumento de vantagens extras, como gratificações e abônus, que podem comprometer a transparência e o cumprimento do teto constitucional. Os chefes dos dois poderes decidiram ampliar o diálogo com o Executivo e outras instituições para construir uma proposta sobre o tema.
1: Filhos de mulheres vítimas de feminicídio podem passar a ter mais tempo de proteção financeira do Estado. O Senado deve começar a analisar um projeto que aumenta de 18 para 21 anos a idade máxima para o recebimento da pensão especial destinada a órfãos desse tipo de crime.
2: A proposta busca garantir mais segurança e apoio a jovens que perderam as mães em casos de violência contra a mulher. Repórter Alexandre Campos.
8: Pelo projeto, o pagamento da pensão será extinto quando o filho completar 21 anos de idade ou, se estudante, aos 24 anos. Os valores serão reajustados anualmente pelo índice oficial da inflação. O valor a ser pago continua a ser de um salário mínimo, só que, ao invés de ser dividido pelo conjunto dos órfãos, esse montante será devido a cada um dos filhos com menos de 21 anos. O critério de renda familiar mensal per capita também sofrerá alterações. Passará de um quarto para metade de um salário mínimo. A autora do projeto, a senadora doutora Eudócia, do PSDB de Alagoas, afirmou que, em média, para cada mulher assassinada por razão de gênero, há dois filhos afetados.
9: A realidade desses órfãos é marcada por múltiplas vulnerabilidades. Além do trauma psicológico decorrente da perda violenta da mãe, frequentemente presenciada, muitas dessas crianças enfrentam instabilidade econômica, mudanças abruptas de residência, em alguns casos, a separação entre irmãos.
8: O projeto ainda passa a garantir atendimento multidisciplinar para os beneficiários, com apoio psicológico e social contínuo. O texto também veda, sob qualquer hipótese, que a guarda desses menores seja concedida ao agressor, devendo eles ficarem sob os cuidados da família da mãe.
1: E a senadora Damaris Alves, do Republicanos do Distrito Federal, celebrou a sanção da lei de sua autoria, que amplia as ações do SUS no enfrentamento à automutilação e a prevenção do suicídio entre crianças e adolescentes. Segundo a parlamentar, a nova lei é uma resposta ao crescente número de casos de sofrimento mental entre jovens brasileiros.
2: Damaris Alves também defendeu o fortalecimento da rede pública de saúde mental, com a ampliação do CAPS e o aumento de profissionais especializados para garantir atendimento adequado às crianças, adolescentes e suas famílias.
10: A lei 15.403 chegou para garantir que o Estado faça sua parte, porque o Estado foi lento, porque faltou vaga para um psicólogo ou um psiquiatra. A todos os prefeitos, a todos os governadores, cumpram a lei. Abram CAPS, contratem psicólogos, coloquem profissionais de saúde mental nas escolas.
1: Com o avanço das apostas online no Brasil, cresce também a preocupação com o endividamento das famílias e os impactos na saúde mental dos apostadores.
2: Diante desse cenário, o Senado começa a analisar um projeto que restringe a publicidade das bets, especialmente ações de marketing, que podem estimular o jogo compulsivo. Mais detalhes com o repórter Márcio Maturana.
11: Restrição de propaganda de bets em rádio, televisão, uniformes esportivos, eventos culturais, redes sociais, plataformas de streaming e campanhas com influenciadores digitais. Isso é o que prevê um projeto que começou a ser analisado pelo Senado. O texto muda a lei das bets para restringir a publicidade de apostas esportivas e jogos online com foco na saúde mental, proteção do consumidor e da economia familiar. A proposta tem assinatura de 7 senadores, sendo a primeira Damaris Alves, do Republicanos do Distrito Federal.
10: É um projeto construído a várias mãos. Eu só tenho a honra de ser a primeira signatária, mas foi construído com especialista, com a participação de parlamentares, Câmara e Senado, um corpo técnico extraordinário. E a gente está preocupado realmente com essa questão da saúde mental por causa do vício nos jogos de apostas.
11: A iniciativa é da Frente Parlamentar Mista para a Promoção da Saúde Mental, com senadores e deputados. E por isso, outro projeto muito semelhante foi apresentado também na Câmara. O objetivo é que as duas propostas sejam analisadas em paralelo para facilitar uma eventual aprovação em uma das casas.
2: Com edição de Paula Groba e trabalhos técnicos de João Lira, o Jornal do Senado fica por aqui. Acompanhe agora as notícias da Câmara dos Deputados. Boa noite.
1: Uma boa noite e até amanhã.
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13: Presidente anuncia transição de um ano para a redução da jornada de trabalho.
14: Deputados ampliam acesso a novas tecnologias no Sistema Único de Saúde.
13: Câmara autoriza o uso de Fundo de Desenvolvimento Regional por cooperativa.
14: Ministério da Agricultura deverá dar aval para normas que afetam o setor.
13: Boa noite. Os deputados aprovaram proposta que determina a avaliação prévia do Ministério da Agricultura para a emissão de normas ambientais. O repórter Antônio Vital explica o teor da matéria.
15: O plenário da Câmara aprovou o projeto que torna obrigatória a aprovação do Ministério da Agricultura antes da edição de qualquer norma federal que tenha impacto na produção, criação, cultivo, manejo, transporte, processamento ou comercialização de espécie utilizada em atividade produtiva. Isso significa que qualquer norma editada por órgãos ambientais só terá validade se antes for avaliada pelo Ministério responsável pela Agricultura, Pecuária, Pesca, Aquicultura e Florestas. O projeto foi apresentado pelo deputado Pedro Lupion, do Republicanos do Paraná, coordenador da Frente Parlamentar da Agropecuária, e outros 10 deputados de diversos partidos. Uma das justificativas para a aprovação do projeto foi a possibilidade de inclusão da tilápia na lista nacional de espécies exóticas invasoras. A lista é definida pela Comissão Nacional de Biodiversidade, a CONABIO, um órgão do Ministério do Meio Ambiente que conta com a participação de representantes do Ministério da Agricultura. No ano passado, a CONABIO admitiu em nota oficial que a inclusão da tilápia estava sendo analisada, mas que isso não teria impacto na criação da espécie e serviria apenas como referência para medidas de prevenção. O relator, deputado Pezente, do MDB de Santa Catarina, disse que decisões como essa levam insegurança aos produtores.
16: Nós temos uma insegurança jurídica com normas redigidas por burocratas, no ar-condicionado, todo mundo enroladinho numa gravata, que tem tirado o sono de muitas famílias. Um exemplo, por exemplo, é essa tal da lista de espécies exóticas invasoras. Já incluíram nessa lista espécies altamente relevantes para a nossa economia. Espécies como a tilápia, espécies também da nossa flora braquiária.
15: A proposta foi criticada pela deputada Érica Cocai, do PT do Distrito Federal. Para ela, priorizar a análise econômica antes da ambiental pode representar risco para a flora e a fauna do país.
17: O que se quer com esse projeto é tirar o poder dos órgãos ambientais, de poder avaliar as políticas acerca da produção agrícola, da produção pecuária, acerca da nossa flora, da nossa fauna. E aqui nós vamos ver que uma espécie animal ou uma espécie vegetal, talvez se chegue à conclusão que ela tem uma capacidade nociva para aquele próprio espaço de flora e de fauna.
15: O projeto que torna obrigatória a aprovação do Ministério da Agricultura antes da edição de qualquer norma que tenha impacto na produção, criação, cultivo ou comercialização de espécie utilizada em atividade produtiva seguiu para análise do Senado. Da Rádio Câmara de Brasília, Antônio Vital.
12: Meio Ambiente.
14: Joaquim Passarinho, do PL do Pará, celebra a aprovação de proposta que altera a classificação de parte da Floresta Nacional do Jamanchi em Novo Progresso. Ele explica que o projeto redefine a área como de uso sustentável, com regras menos rígidas de ocupação e exploração.
13: De acordo com Joaquim Passarinho, a mudança vai contribuir para a regularização de produtores que já vivem e trabalham na região antes da criação da Floresta Nacional. O deputado ressalta que a proposta pode dar segurança às famílias que dependem da produção rural para garantir renda.
14: Já a Marina Silva, da Rede de São Paulo, critica a alteração dos limites da Floresta Nacional do Jamanchim e outros projetos que, em sua visão, favorecem quem descumpre a legislação ambiental. Ela defende o aumento da produção sem a derrubada de novas áreas e com a recuperação de regiões degradadas.
13: Marina Silva ressalta a importância da proteção ambiental para o desenvolvimento da agricultura brasileira. A parlamentar afirma que propostas em discussão na Câmara que enfraquecem a fiscalização prejudicam a imagem do país nos mercados internacionais.
12: Economia.
14: Câmara aprova projeto que autoriza o uso de recursos de fundos de desenvolvimento regional por cooperativas. O repórter Marcelo Lascher conta como vai funcionar.
18: A Câmara dos Deputados aprovou o projeto que permite que cooperativas acessem os recursos de 3 fundos públicos de desenvolvimento regional: o do Nordeste, o do Centro-Oeste e o da Amazônia. Os recursos são voltados para investimentos produtivos, infraestrutura e geração de empregos. A proposta já foi aprovada pelo Senado e altera 2 medidas provisórias e uma lei complementar. Segundo a deputada Marussa Boldrin, Amorim, do Republicanos de Goiás, relatora do projeto na Comissão de Finanças e Tributação, as cooperativas ajudam a canalizar investimentos diretamente para micro, pequenos e médios produtores. A proposta foi defendida pelo deputado Pedro Lupion, do Republicanos do Paraná, coordenador da Frente Parlamentar da Agropecuária.
19: Que nesse caso, o que nós estamos permitindo e dando a possibilidade do cooperativismo também acessar os fundos constitucionais, que são acessados por todas as atividades econômicas, e o cooperativismo, seja ele qual for, em qual ramo for, não só no cooperativismo agropecuário, mas de saúde, de transporte, de trabalhadores, agricultura familiar, ou até mesmo de crédito, possam acessar também os fundos constitucionais.
18: A proposta foi aprovada de maneira simbólica, sem votos contrários e com apoio do governo, como disse o deputado Bongás, do PT do Rio Grande do Sul.
20: O governo também aprova porque ele estende esses repasses também para as cooperativas, que é muito importante que eles possam também alcançar e que isso esteja explícito na lei.
18: O projeto que permite que cooperativas acessem os recursos dos fundos públicos de desenvolvimento do Nordeste, do Centro-Oeste e da Amazônia seguiu para a sanção presidencial e já pode virar lei. Da Rádio Câmara de Brasília, com informações de Antônio Vital, Marcelo Larcher.
12: Desenvolvimento Regional.
13: Defensor Stélio Denner, do União, celebra a decisão da Agência Reguladora de Energia Elétrica que reduziu o reajuste da conta de luz em Roraima. O parlamentar explica que o aumento previsto de 24% caiu para 4% após mobilização da bancada federal do Estado junto à ANEEL.
14: Segundo o defensor Stélio Denner, o recuo é uma conquista de toda a bancada federal de Roraima, que realizou diversas audiências nos últimos meses. Apesar disso, ele afirma que o Estado ainda sofre com tarifas elevadas em comparação com outras regiões do país.
13: Lídice da Mata, do PSB, contesta críticas ao governo da Bahia ao comparar obras e indicadores do Estado com a situação da cidade de Salvador. A deputada afirma que a capital baiana apresenta resultados preocupantes em qualidade de vida, educação e competitividade.
14: Lídice da Mata cita investimentos do governo da Bahia em Salvador, como a ampliação do metrô, a implantação do VLT, a construção de hospitais e escolas de tempo integral. Ela avalia que essas ações mostram avanços do executivo estadual diante dos problemas que persistem na gestão da capital.
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12: Saúde.
13: A Câmara aprovou um projeto que amplia o acesso a novas tecnologias no SUS. A repórter Júlia Lopes tem mais detalhes.
27: A Comissão de Constituição e Justiça da Câmara dos Deputados aprovou um projeto que cria novos modelos de acordos para aquisição de tecnologias em saúde pelo Sistema Único de Saúde, o SUS. A proposta inclui novos medicamentos, produtos, procedimentos e terapias inovadoras. Os chamados acordos de acesso gerenciado serão firmados por meio de contratos específicos com definição de critérios, metas e prazos para o acompanhamento de resultados. Pelo texto, a incorporação dessas tecnologias será feita com base em monitoramento contínuo pelo governo, permitindo o compartilhamento de riscos clínicos e financeiros entre o poder público e as empresas. A avaliação vai considerar critérios como eficácia do tratamento, resultados clínicos reais nos pacientes, segurança da tecnologia, impacto público e também acompanhamento contínuo dos resultados obtidos. O relator da proposta, deputado Diego Garcia, do União do Paraná, afirmou que a medida pode acelerar o acesso da população a tratamentos de alto custo no SUS.
0: Esse talvez seja o ponto mais importante do projeto. Hoje, muitas famílias enfrentam uma longa espera para conseguir acesso a medicamentos e terapias de alto custo no SUS. Com os acordos de compartilhamento de risco, o governo pode incorporar novas tecnologias de forma mais rápida e responsável, acompanhando os resultados reais do tratamento e dividindo riscos financeiros e clínicos.
27: Na prática, a proposta busca ampliar o acesso a tratamentos inovadores, medicamentos de alto custo e tecnologias mais recentes, além de fortalecer a participação de famílias, especialistas e da sociedade civil no processo de avaliação, especialmente em casos de doenças raras. Agora, o projeto que cria novos modelos de acordos para aquisição de tecnologias em saúde pelo SUS deve seguir para o Senado. Da Rádio Câmara de Brasília, Júlia Lopes.
12: Ciência e tecnologia.
14: Coronel Assis, do PL de Mato Grosso, critica o decreto sobre a fiscalização do ambiente digital, argumentando que medidas sobre a regulação das redes devem ser debatidas pelo Congresso. Segundo ele, há risco à liberdade de expressão e à ampliação do controle sobre conteúdos.
13: Coronel Assis também defende a redução da maioridade penal e afirma que a medida é necessária para enfrentar a impunidade. O deputado sustenta que a proposta representa uma prioridade no debate sobre segurança pública.
14: Comissão aprova incentivos para ampliar a participação das mulheres na iniciação científica.
13: A repórter Mônica Tati explica detalhes do projeto que está em discussão na casa.
3: Projeto aprovado pela Comissão de Educação incentiva a participação feminina nas áreas de ciência, tecnologia, engenharia, matemática, química, física e tecnologia da informação. A proposta prevê a implementação em duas áreas: na educação básica, com programas específicos para gerar o interesse das meninas nas ciências, e na educação superior, com mecanismos que ajudem as mulheres que foram mães ou são cuidadoras a concluir seus estudos na educação superior. Também está prevista a criação de um regime especial de avaliação da produção acadêmica das docentes mães ou que cuidam de parentes diretos com deficiência ou doença grave. A relatora na comissão, a deputada Franciane Baier, do Republicanos do Rio Grande do Sul, acredita que os estímulos podem reduzir as barreiras que fazem com que muitas mulheres desistam de atuar em uma área que ainda é vista como tipicamente masculina.
4: E nós sabemos que a mulher acaba sendo muitas vezes a responsável pelo cuidado com a casa e com a família, e muitas vezes esses prazos legais de conclusão do curso ou até análise do currículo e dos trabalhos apresentados para ingressarem alguma carreira que é científica é prejudicada nesse ponto.
3: A proposta que traz incentivos para ampliar a atuação das mulheres na área científica ainda será votada pela Comissão de Constituição e Justiça e pelo Plenário da Câmara antes de virar lei. Da Rádio Câmara de Brasília, Mônica Tati.
12: Justiça.
14: Inácio Arruda, do PCdoB do Ceará, acusa setores da oposição de hipocrisia diante das investigações sobre as irregularidades envolvendo o Banco Master. O parlamentar cobra uma apuração rigorosa e a punição de todos os responsáveis por eventuais desvios de recursos.
13: Na visão de Inácio Arruda, grupos extremistas e conservadores utilizam discursos moralistas para tentar encobrir crimes históricos no sistema financeiro. Na visão dele, o esclarecimento dos fatos fortalece o campo democrático no Brasil.
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12: Presidência.
14: Diminuição da jornada semanal para 40 horas passará por transição de um ano, segundo anunciou o presidente da Câmara em entrevista acompanhada pelo repórter Luiz Gustavo Xavier.
1: O presidente da Câmara, Hugo Mota, anunciou nesta segunda-feira em entrevista coletiva que o relatório final da proposta de emenda à Constituição, que elimina a escala de trabalho 6x1, terá um ano de transição para reduzir a jornada de 44 horas para 40 horas semanais.
2: 60 dias após a promulgação da PEC e após 12 meses, mais 2 horas. Então a transição se dará dentro de um ano, não mais do que isso. Dá um tempo para que os setores possam se organizar.
1: Mota declarou que a redução da jornada de trabalho é um dos 3 pontos que considera inegociáveis na PEC. Os outros 2 seriam o fim da escala 6x1 e a proibição da redução salarial.
2: Nós partimos do princípio que esses 3 pontos são inegociáveis para a Câmara dos Deputados, são também pontos inegociáveis para o governo e nós temos ampla convergência nessas 3 situações que trazem para o trabalhador brasileiro, para a trabalhadora brasileira, uma nova realidade depois da aprovação dessa proposta.
1: Segundo o presidente da Câmara, o texto está sendo ajustado para regras de servidores públicos, prestadores de serviços para entes públicos e microempreendedores individuais, os MEIs. Hugo Mota também conversou hoje com o presidente da República, Luiz Inácio Lula da Silva, sobre o reajuste de valor para microempreendedores individuais, os MEIs, e destacou que Lula está sensível à proposta. Da Rádio Câmara de Brasília, Luiz Gustavo Xavier.
6: Trabalho.
7: Ao apoiar a proposta que reduz a jornada de trabalho, Paulo Lemos, do PT, reitera que a bancada do Amapá não apoiou emendas que desidratam o projeto original. O deputado alerta que a população acompanha de perto a posição dos parlamentares sobre o fim da escala 6x1.
14: Na opinião de Paulo Lemos, a redução da jornada semanal é uma demanda da classe trabalhadora que enfrenta rotinas cansativas e transporte público. Segundo ele, pesquisas apontam ampla aprovação popular à medida.
7: Tadeu Venere, do PT do Paraná, convoca os eleitores a pressionar os deputados pela aprovação do fim da escala 6x1. Ele alerta que a comissão especial que analisa a proposta precisa acelerar a votação da matéria original para que o plenário delibere sobre o tema.
14: Tadeu Venere critica a emenda ao texto que prevê compensação a empresas e pode ampliar a jornada para até 52 horas semanais. Ele argumenta que a pressão sobre o Congresso pode garantir mais tempo de descanso e melhor qualidade de vida para os trabalhadores brasileiros.
7: Luiz Carlos Raule, do Podemos, do Paraná, questiona os efeitos da redução da jornada de trabalho sobre as micro e pequenas empresas. Ele alerta que mudanças nas regras trabalhistas precisam considerar os impactos sobre os empregadores e a geração de empregos.
14: Luiz Carlos Raule critica o desempenho econômico e social do Brasil nas últimas décadas e afirma que o país enfrenta dificuldades em indicadores como renda, emprego e segurança pública. O parlamentar também faz críticas à condução das políticas econômicas nacionais.
7: Heloísa Helena, da Rede do Rio de Janeiro, faz um apelo para que o Congresso derrube o veto ao projeto que permite o aproveitamento de trabalhadores concursados no setor elétrico após privatizações. Ela sustenta que esses profissionais possuem conhecimento estratégico para o funcionamento do sistema.
14: De acordo com Heloísa Helena, as privatizações no setor já causaram impactos negativos na Companhia Hidrelétrica do São Francisco. Ela pede que o governo libere a base aliada para garantir o direito dos trabalhadores de forma soberana.
7: Termina agora o jornal Câmara dos Deputados, com trabalhos técnicos de Everson Urani e a apresentação de Márcio Aquiles Sardi e Val Monteiro. Boa noite.
14: Você ouve as notícias do Tribunal de Contas da União. Boa noite.
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6: 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Boa noite.

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1: Estação 10:08.
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0: Já estamos de volta. Moment Love.
1: Agora no Moment Love tem Callum Scott e Leona Lins. You Are the Reason.

Lara Fabian, Love by Grace, aqui no nosso Moment to Love. Teve Lady A, Need You Now, também passando por aqui. Lembrando que daqui a pouquinho no Moment to Love tem o quadro Love in Words, com Paulinho Esteves, traduzindo uma belíssima canção hoje aqui, hein? Marisa Monte e Arnaldo Antunes, dando sequência aqui ao nosso Moment Love. Ótima segunda-feira.

0: Steve B com Because I Love You, aqui no Moment Love, finalizando mais uma super sequência no seu rádio. Kennedy com How Can an Angel Break My Heart, com participação de Toni Braxton.
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1: 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De volta aqui no Moment Love, agora com a tradução da canção Love Never Fails, de Sandy Júnior, dentro do quadro Love in Words. Paulinho Esteves chega com a nossa tradução.
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Sweet Sensation aqui no Moment Love. Voices Came True. As mais românticas você ouve no Moment Love. Todas as canções apaixonantes reunidas em um só programa. E a gente continua trazendo Ana Vitória, Talvez Adeus.

0: John Mayer, Your Body is a Wonderland, aqui no nosso Moment Love. Fique ligado, depois do intervalo a gente retorna com o nosso último bloco desta segunda-feira.
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1: E agora no Moment Love, um clássico dos anos 80, um clássico da MPB, 1987, Fagner, Deslizes, abrindo o nosso último bloco de hoje.

Com um recado do tempo aqui no nosso Moment Love. As mais românticas você ouve aqui. Uma ótima segunda-feira para você. Chegando agora, Michael Learns to Rock com Fight My Love. No nosso Moment

0: Lady Gaga e Bradley Cooper com Shallow Now. Ou Shallow, né? Aqui no nosso Momento Love, encerrando este encontro maravilhoso com as mais românticas nesta segunda-feira. Eu sou Kleber Salles e volto na edição de amanhã do Moment Love. Grande abraço para você e até lá.
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2: Meia-noite e sete.

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1: 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Meia-noite e 21.
2: Essa é mais um que o Gordinho trouxe pra apaixonar os corações. Assis do acordeão falando de amor. Chora não, viu?

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0: Selena Yara.
1: É boiadeira.
2: É boiadeira.
1: Ana Castela. 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
1: Será que o pessoal tá esperando isso?
4: Nossa.
1: Ai, meu Deus. 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

0: carinho.
1: Prazer.
0: Obrigado.
1: Obrigada.
0: Que essa pessoa maravilhosa que você é, que Deus te ilumine.
1: Amém.
0: Seja sempre assim.
1: Obrigada. Você não tem noção de quantas pessoas a gente tocou com essa música.

0: Obrigado, gente. 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
1: Obrigado, meu parceiro.
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1: Estação FM, 2 horas e 38.

0: Gostou, faz o barulho, Goiânia.
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2: Eu acho que escondidinho é mais gostoso. 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

0: na Rádio Estação, são 3:49.
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Alô, meu povo querido do nosso forró, que alegria, começando mais um programa, mais uma terça-feira, recebendo a nave do forró na tua casa, no teu estabelecimento, na tua cidade, no teu bairro, no teu estado. Que alegria, o som do forró agora portando a tua casa. Já vi, tá tocando no teu rádio, tá na tua emissora de rádio preferida. Pois é, e começamos lá em cima, lá com Cláudia Lauter cantando Doce Pecado, que é uma das músicas do forró da Blue Celose. E que ambos estarão a partir de sexta-feira agora, sabe onde? No aniversário do Som do Forró na Sala de Reboco! Muito bem! É isso mesmo, próxima sexta-feira, rapaz, dia 29, vamos estar invadindo a Sala de Reboco com o nosso Arraial do Som do Forró, comemorando mais um aniversário de 2 anos na televisão, 6 anos nas emissoras de rádio. As melhores atrações do forró passam por aqui, passa também todas as terças-feiras. E agora tem novidade que daqui a pouco eu vou contar pra você, viu? Então se prepara, sexta-feira agora, prepara a roupa, bota o cabelo no bob, as meninas, os meninos preparam a roupa, toma banho, vai bonito, cheiroso, pra dançar muito forró. E uma das atrações tá aí, Cláudia Lauter. Vamos fazer o seguinte, vamos conhecer as outras atrações? Bora! Vamos conhecer as outras atrações, aumenta o som!

aqui esse seu story, também uma das atrações do nosso aniversário lá na Sala de Reboco. Na sequência tivemos Mulato Vaneirão, que trouxe Vilões do Forró, Coração de Vaqueiro. Mulato Vaneirão também é outra atração confirmada para nossa festa de aniversário na próxima sexta-feira na Sala de Reboco. E o Forró da Bluselose também está confirmado. Pois é, o Forró da Bluselose também está confirmado, é uma das atrações confirmadas, já está confirmado, ó. Cláudia Lauter, né? Já está aqui, é isso, Forró da Bluselose, diz Caviar com Rapadura, vai fazer um showzaço lá. Na sequência, Renata Anjos, a Rainha dos Vaqueiros, vai estar lá também. Mulatos Vaneirão vai botar para quebrar. E o Forró da Bluselose cantando suas músicas incríveis, inclusive a Trade Ficar por Ficar, que é a mais tocada em todo o Brasil. E você está sintonizado com a gente nas mais de 900 emissoras de rádio, todos os dias de segunda a sexta, nos levando a você com muito carinho. Olha, vou deixar vocês com outra que está confirmada, Gabi Lapenda. Pois é, Gabi Lapenda também é outra convidada e vai cantar pra vocês junto com Alex Vieira, que é do Forró da Bluselose, a música Silêncio. Banda Mini Saia vai trazer Sedução do Forró e daqui a pouco a gente volta, porque hoje é terça-feira, dia de São do Forró. E lembrando que nós temos um encontro mais tarde, a partir das 8 da noite, no canal da Cine TV no YouTube. E hoje os nossos convidados para finalizar o mês de aniversário do Sono Forró na televisão vai ser o forrozão Anjo Azul. Você vai cantar, dançar, porque Débora Ramalho e Gil Lima já está no Recife para fazer essa festa para nós. Então aumenta o som, que daqui a pouco a gente volta.

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0: intervalo nessa terça-feira maravilhosa com meu querido Edson Pegado, Morena Princesa, música do Elias Monteiro, lá de Lagoa dos Gatos, viu? Miau! Lagoa dos Gatos, todo mundo ligado com a gente, lá mandar um beijo no coração de todo mundo de Lagoa dos Gatos, todo mundo lá também sintonizado, curtindo a gente também, o Sono Forró na telinha, né? Hoje é dia de Lagoa dos Gatos parar pra assistir o Sono Forró na sua telinha, e hoje vamos receber o forró Anjo Azul, Débora Ramalho, Gil Lima, Ave Maria, essa dupla de dois que canta um absurdo, vão cantar sucessos maravilhosos. Alô, Gessélia, de Abreu e Lima, tá nos ouvindo pela rádio Dom Bosco FM, e ela é fã também do forró Anjo Azul, né? Vai estar sintonizada lá e com certeza vai mandar mensagem, me vão mandar de volta pra ela. Bora curtir sucesso? Bora curtir sucesso? Tá gostando? Tá? Hoje é terça, né? Se terça-feira é bom, nossa, aumenta o som.
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0: gente, que pegada gostosa lá em cima. Você curtiu Zé Vaqueiro, forró no interior, musicão. Beto Dantas trouxe Olha o Boi Lá, menino, música nova aí do Beto, né? O Imperador do Piseiro. Ed Vaqueiro trouxe Vaqueiro do Arizona, ô musicão, rapaz, é muito bom, né? O tal do forró é retalho. Gente, lembrando a vocês que na próxima sexta-feira, o Arraiá do Som do Forró na Sala de Reboco, comemoração do nosso aniversário, vai estar forró da Brucelose, vai estar Cláudia Lauter, vai estar minha querida Ave Maria Gabi Lapenda, canta muito, né? Vai ter Mulatos, Vaneirão, Quinteto, Sala de Reboco, vai ter a rainha dos vaqueiros, nossa querida Renata Anjos, meu pai do céu, vai ser uma festa linda, uma festa maravilhosa. E pra comemorar, é só você ir pra lá. Ó, hoje é terça-feira e você sabe que terça-feira nós temos prestação de serviço. Meu amigo Ney Araújo, ele tá lá na Itália, mas tá participando. Quer ver como? E hoje o time é arretado, viu? Vem embora, Ney Araújo!
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2: Olá, inspirado comunicador Evandir Pedrosa e gamados ouvintes no programa O Som do Forró. Vamos trabalhar? Preste atenção nessa informação que vai lhe ajudar a obter aquele benefício do INSS. Todos já sabem que um benefício é concedido pelo INSS quando é cumprido o chamado período de carência, isto é, quando são efetuadas pelo menos 12 contribuições mensais. Mas o que poucos sabem é, mesmo sem cumprir o período de carência, o acidentado de qualquer natureza ou acometido de doença grave, como câncer, cardiopatia grave, Parkinson, AIDS, cegueira e outras doenças, embora não tenha sido cumprida a carência, o benefício deve ser concedido pelo INSS. É o que diz a lei. E agora, volta o comandante do programa O Som do Forró, ele, o astro do rádio e da televisão, Evandir Pedrosa.
0: Muito obrigado, Torneio. Tá aí pela Europa, passeando em tudo que é lugar, né? Só vejo ele em Nápoles, vejo ele em Turim. Tá passeando à vontade, tomando bons vinhos, comendo boas massas, que a Itália não tem pra ninguém. Aproveite bem muito, viu, Ney? Vou deixar vocês com Júnior Viana, Acordei na Vaquejada, na sequência Juan Vitor Vaqueirinho, se foi, deu. Paulinho do Triângulo, tá criança incrível. Volta, meu amor, e a gente que volta daqui a pouquinho, é rapidinho, sai daí não, porque teu sono forró está no ar.
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de barro, o cheiro de São João, que é o nosso tema, o som forró rouba dele essa música. O ano passado foi o nosso tema, esse ano vai ser novamente, a partir do dia 1º de junho, as aberturas serão sempre com essa música representa tudo, fala tudo. Parabéns aos meninos do Baiano de Barro, a gente adora vocês, viu? Vamos continuar sucesso, bora um

Pois é, muito bem foi esse bloco. Lá em cima, minha querida Celine Araújo. Santo Antônio, resolve esse caso. Aí é bronca essa música, viu? Tá tocando tudo que é emissora de rádio. Parabéns, Celine. Música linda, maravilhosa. Rogério Rangel, Popurri Arretado de Luiz Gonzaga. É, na sequência, tivemos também Neto Andrade com o Popurri Junino. E o Novinho da Paraíba com esse Popurri também. Todo mundo cantando Popurri aí. Cantando músicas maravilhosas. São João tá chegando, Santo Antônio, São João, São Pedro, antes temos São José e o ciclo junino, né? É a festa junina e a festa do Nordeste. Tá chegando e vocês vão se deliciar. Lembrando vocês que hoje, a partir das 8 da noite, no canal do YouTube da Cine TV Nordeste, vamos concluir a nossa festa de aniversário recebendo o Forró Anjo Azul. Hoje vai ter Forró Anjo Azul no programa O Som no Forró. Débora Ramalho, Gil Lima, vai fazer uma festa linda. E sexta-feira, vamos comemorar no palco da Sala de Reboco. Vai ter Forró da Brucelose, vai ter Cláudia Lauteré, vai ter também, sabe quem? Vai ter meu querido Mulato de Vaneirão, Gabi Lapenda, Renata Anjos, a rainha dos vaqueiros. Vai ter também, sabe quem? Quinteto Sala de Reboco, não tem pra ninguém não. Corre, já faça sua reserva e vamos comemorar 2 anos de TV, 6 anos no rádio. É o Som do Forró. Eu tô indo rápido. Intervalo, vou deixar vocês com a dupla Caju e Castanha, que inclusive a dupla Caju e Castanha serão os homenageados do São João 2026, tá? Da cidade do Recife, é. Homenageado, os meninos estão sendo homenageados, minha gente, é pra torar. E na sequência, Janaína Alves com A Fogueira. Caju e Castanha, vai botar aí, eu quero quebrar o coco. Sai daí, meu

0: Alô, ouvintes, aqui quem fala é o Caju.
1: E aqui quem fala é o Castanha. A dupla Caju e Castanha também está com esse camarada que gosta de rima e prosa.
0: É Vandir Pedrosa.
1: É uma fera.
0: Não é fraco não, viu? É muito forte, Brasil.
1: É muito forte, Brasil. Alô, é Vandir Pedrosa, um homem que gosta da prosa.
0: Exatamente. O bicho só toca sucesso, rapaz.
1: E toca Caju e Castanha lá.
0: Exatamente. O Bibi tocou.
1: Um abraço, é Vandir Pedrosa, do Castanha.
0: Um abraço do Caju, é Vandir.
1: Fica com Deus.
0: Amém.

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1: Estação FM 5:54.
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0: falo com Roberto Lins, o poeta do coração, anjo guardião, que faz parte do seu mais novo EP que tá circulando aí. Vai lá no canal do site suamusica.com. Todas as redes sociais digitais tem Roberto Lins com esse EP maravilhoso. E a gente faz questão de tocar aqui porque aqui é a Casa do Forrozeiro, o programa pra Nação Forrozeira. E tu tá pensando que eu tô parado, é? Ah, meu Deus do céu. Se você gostou de Roberto Lins, olha o time que vem aí.
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0: Roberto Cruz trouxe a nossa madrinha Nadia Maia, música Lamento. Flávio Leandro, eu já chorei por amor, ri André Rio dançando agarradinho. André Rio tá com esse lançamento maravilhoso, foi lançado aqui no Sono Forró, agora o Brasil todo tá tocando, ela é bom demais, né? É, não é, Júnior? Bom demais. Gente, estamos chegando ao finalzinho do nosso programa. Ah, Evandir, eu não acredito. É, mas estamos chegando ao finalzinho do nosso programa. Mas se Deus quiser, amanhã a gente está de volta nesse mesmo horário. E você que está na sua emissora de rádio preferida, vai lá, coloca assim, ó. É, o som do forró, minha gente. Bota o som do forró, porque o som do forró está espalhado por todo o Brasil e pelo mundo em mais de 900 emissoras de rádio, viu? É, tá assim. Gente, lembrando a vocês que daqui a pouquinho a gente vai estar na telinha da Cine TV Nordeste com aquele programa arretado, que é o Som do Forró, com esse programa arretado, Só que lá na televisão são com os artistas e hoje a gente tá finalizando as comemorações do nosso 2 anos aqui na TV. E na verdade, 6 anos aqui no rádio e 2 anos na TV. E pra comemorar com vocês, a gente tá trazendo um time arretado. Sabe quem é? Forrozão Anjo Azul. É, meu filho, Anjo Azul vai cantar pra nós, tá? Quero aproveitar aqui e mandar um abraço grande a Débora Ramalho. Quero mandar um abraço grande ao meu amigo Gil Lima. Os dois aí, dupla de dois. Daqui a pouco a gente se encontra aí, viu? E vamos fazer uma grande festa, porque vocês merecem. O Som do Forró também merece. E se Deus quiser, a gente vai começar num clima maravilhoso de comemoração. E a comemoração valendo a festa vai ser lá na Sala de Reboco, na próxima sexta-feira, tá? Não esquece, sexta-feira, Sala de Reboco. Vamos estar por lá e vai ter um bocado de gente bacana. Vai ter o Forró da Brucelose, vai ter Cláudia Lauter, né? Vai ter Gabi Lapenda, vai ter o Quinteto Sala de Reboco, Mulatos Bandeirão, Renata Anjos, a Rainha dos Vaqueiros, vai ser bom demais. Gente, beijo no coração, fique aí com o Anjo Azul, que daqui a pouco a gente vai se encontrar lá no canal da Cine TV Nordeste, e amanhã a gente tá de volta com muito mais Som do Forró.
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2: Não sou de ninguém, pois me libertei. Fala, gente linda, nós somos do forró
3: Anjo Azul.
2: Estamos ligadinhos no programa O Som do Forró, não é isso, Débora?
3: É isso aí, queremos deixar um super beijo para o nosso parceiro Evandir Pedrosa. Tamo junto, hein, Forró Anjo Azul.

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0: Agora na capital da moda, são 6 horas e 31 minutos.
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Agora na Capital da Moda, 6:32. Bom dia. Bom dia para você que tá aqui sintonizado desde bem cedo aqui na Rádio Estação. Muito obrigado por você estar com a gente aqui no Patrulha do Agreste, o programa que prende você. Muito bom dia. Um dia abençoado, uma terça-feira abençoada para todos vocês e, claro, né, agradecendo sempre a Deus pelo dom da vida, né? Agradecendo a Deus por mais um dia de estarmos na terra dos viventes, como eu sempre digo aqui em todos os programas aqui no Patrulha do Agreste. Muito bem, hoje a ausência do nosso amigo, irmão em Cristo e, claro, né, nosso âncora aqui do programa Patrulha do Agreste, o Bartô Neves, né, que está lá em compromisso lá em Brejo da Madre de Deus, né, devido aí ao feriado municipal, né, lá em Brejo da Madre de Deus. Ele está lá, né, na sede, né, do distrito, né, do município, né. Então, Bartô Neves que está lá, né, na sede, né, lá em Fazenda Nova, né, participando de uma solenidade, né. Então, a gente já está por aqui, com certeza trazendo muitas informações para você que está ligado com a gente aqui no Patrulha do Agreste, o programa que prende você. Lembrando que você pode participar através do nosso WhatsApp aqui da Rádio Estação, que é o 98785-5687. 98785-5687. Abraçando aqui o nosso amigo Bartô Neves, que está sempre com a gente aqui todas as manhãs e hoje precisou se ausentar aí devido a compromissos aí lá em Fazenda Nova, tá bom? Mas a gente vai tocando aqui o Patrulha do Agreste, trazendo muita informação para você.

Muito bem, a gente já traz o bom dia dele, né? A gente já traz o bom dia dele aqui, que já tá lá. E a gente traz o bom dia dele aqui, que já tá lá em Fazenda Nova, né? Lá em Fazenda Nova, claro, né? E claro, a gente traz aí, né? Muito bem, vou colocar ele no ar agora aqui.

mandar mensagem para mim, né? Então, tá aí, tá certo. Grande abraço, que Deus abençoe vocês. Muito bem, vamos nessa. Trazendo muita informação para você aqui no Patrulha do Agreste, direto rasteiro no canto, no mundo da polícia. Agora na capital da moda, 6h36. Muito bem, acidente automobilístico foi registrado na manhã de ontem em Santa Cruz do Capibaribe. E vítima já foi identificada. Já a gente traz detalhes para você. Direto rasteiro no canto aqui no mundo da polícia. Dupla em moto executa homem a tiros. Isso mesmo, já a gente traz detalhes para você aqui no Patrulha do Agreste. Ainda hoje, foragido por furto, é preso durante a operação da Delegacia de Polícia Civil em Lajedo. Muito bem, já a gente traz detalhes a respeito dessa matéria aqui no Mundo da Polícia. Muito bem. Ainda hoje, mecânico é preso suspeito de estuprar mulher em Lajedo. Ainda hoje, homem morre em colisão entre duas motocicletas. Ainda hoje, aqui no Patrulha do Agreste, motociclista morre em colisão frontal. Homem é executado a tiros na porta de casa. Homem morre em outra colisão frontal com motocicleta, minha gente. Só Jesus na causa, hein? Acidente deixa motociclista morto. Eita, pílula. Parece que a matéria é tudo repetida, tudo uma só, mas não é não. Homem morre após grave acidente entre... Ah, rapaz! Entre motocicleta na BR-316. Rapaz! Motorista de aplicativo é morto durante tentativa de assalto. Dois homens são presos por porte ilegal de arma de fogo no sertão pernambucano. PM apreende 4 quilos da erva do capeta maconha durante a operação em Paulista. Ainda Polícia Militar apreende drogas e prende 3 suspeitos durante operação policial. Discussão termina com um homem assassinado a facadas. Mulher é presa após confessar homicídio. Motociclista é roubada e recupera a moto durante... Motocicleta, melhor dizendo, é roubada e recupera a moto durante blitz em Cortês. Ainda hoje, no Patrulha do Agreste, espingarda e munições são apreendidas após fuga de suspeitos. É, pinotaram e saíram, né, pela tangente, como diz o ditado, né? Agora na capital da moda, 6h40, 6h40. Ainda hoje no Patrulha do Agreste, mãe e filho morrem em acidente automobilístico em Caruaru. Ainda hoje aqui no Patrulha do Agreste.

É. Quadrilha. Quadrilha que movimentou cerca de 3 milhões com tráfico de drogas no Agreste Pernambucano é alvo de operação policial. Ainda hoje.

0: aqui no Patrulha do Agreste, você confere também. Animal é encontrado na PS-160, sentido Moda Center Santa Cruz. Isso mesmo, uma cobra foi encontrada aí por populares, né? É isso mesmo, transitando ali naquela localidade, ali sentido Atacarejo, né? É isso mesmo, o trânsito teve que até ser obstruído aí pelos populares para que a cobra não fosse morta, né? Gari atropelado por motociclista durante serviço. Olha o cara trabalhando, o cara foi atropelado pelo motorista, meu Deus do céu. Adolescente apreendido após agredir colega dentro de escola estadual no sertão de Pernambuco. Homem morre após ser atropelado por motocicleta. Essas e outras agora aqui no Patrulha do Agreste. Eu sou Roberto Moura e vou com você até às 8 da manhã, trazendo muita informação para você aqui do mundo da polícia. Muito bem, para você que está fazendo idade nova, Papai do Céu te abençoe, te guarde, te dê muitos anos de vida. É isso mesmo, hoje, dia 26 de maio de 2026. 26 de maio de 2026, a gente agradece a Deus aí por você estar, né, aí do outro lado nos ouvindo, né? A gente agradece a Deus, né, por você estar do outro lado nos ouvindo e desejando os parabéns para você. Afinal de contas, se você está vivo, né, se você está respirando, é fruto das misericórdias do nosso Deus eterno, né? Que são as causas de não sermos consumidos, porque elas se renovam a cada manhã. Então, se você completa mais um ano de vida, parabéns para você, que Deus te abençoe.
1: Parabéns, parabéns, parabéns para você.
0: Parabéns, Papai do Céu te abençoe, te guarde, te dê muitos anos de vida, muita felicidade, muita saúde. É isso que eu desejo para você de todo o meu coração, de toda a minha alma, de todo o meu entendimento, tá bom? Esse é o desejo aqui do Patrulha do Agreste para você, né, querido ouvinte que está sempre ligado com a gente aqui na Rádio Estação 88,9. Você que está nos ouvindo também através aí da Alexa, muito obrigado pelo carinho da audiência. Você que está nos ouvindo através aí do Rádiosnet, né, dos aplicativos paralelos e também, claro, do aplicativo da Rádio Estação, muito obrigado pelo carinho da sua audiência, tá certo? A gente vai seguindo por aqui, trazendo muita informação para você e, claro, né, fazendo aí também o nosso serviço de utilidade pública, que, claro, você pode participar, deixar o seu recado, sua reclamação, claro, tudo dentro do respeito, dentro da mais perfeita ordem, como a gente sempre fala aqui, né, o 98785-5687, 98785-5687, para você deixar o seu recado, você deixar aí a sua reivindicação, a sua reclamação, fique à vontade, tá bom? Então que Deus te abençoe rica e abundantemente. Vamos então, direto rasteiro no canto, de volta no mundo da polícia.
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0: Agora, faltando 14 para as 7 da manhã. Bom dia. Acidente automobilístico é registrado na manhã de ontem aqui na capital da moda. De acordo com as informações, um acidente automobilístico causou aí, né, claro, né, ocasionou aí o falecimento de uma pessoa, né, de uma vítima, infelizmente, desse sinistro. né? A gente traz informações para você aqui no Patrulha. Foi identificado como Kelvin Henrique da Silva, de 31 anos de idade, o homem que acabou morrendo em um grave acidente automobilístico registrado na manhã de ontem, segunda-feira, dia 25, em Santa Cruz do Caparibe. De acordo com as informações, Kelvin residia no bairro Cruz Alta e acabou falecendo após o acidente ocorrido na Avenida Bill de Deda, no bairro São Jorge. Segundo as primeiras informações apuradas, no local a vítima conduzia uma motocicleta. Quando teria perdido o controle do veículo e ele acabou colidindo contra um poste de energia elétrica. De acordo com as informações, com imagens de câmeras de segurança capturadas no local, câmeras de segurança flagraram aí o momento. Por um momento inesperado aí na vida desse homem, né, que acabou aí falecendo, né. O serviço de atendimento móvel de urgência, o SAMU, foi acionado, mas ao chegar no local apenas constatou o óbito da vítima, o óbito do motociclista. Agentes de trânsito realizaram assim o isolamento da área até a chegada das equipes da Polícia Civil e do Instituto de Criminalística, o IC, que promoveram, né, os procedimentos periciais e encaminharam o corpo para o Instituto de Medicina Legal, IML, da cidade de Caruaru. As informações preliminares apontam ainda que a vítima possivelmente estava em alta velocidade no momento do acidente e que o capacete não estaria com a trava devidamente fixada, ou seja, o capacete não estava aí atacado, né, como o pessoal fala, né. De acordo com as informações, o que pode ter provocado assim o arremessamento do equipamento de segurança, né, para longe durante o impacto, né. O caso deverá ser investigado pela Polícia Civil para esclarecer oficialmente as circunstâncias da fatalidade que aconteceu aí com essa vítima, né, o Kelvin Henrique da Silva, de 31 anos de idade, jovem ainda, né, infelizmente acabou aí perdendo a sua vida nesse trágico acidente. A gente pode ver aqui a moto, né, de placa KJLI 3002, né. Fato lamentável aí, né, que a gente traz aqui também, né, para a família, né, os nossos sentimentos, né, aqui para a família, né, que o Espírito Santo de Deus venha consolar e confortar aí todos, né, os familiares e amigos do Kelvin, né, que infelizmente partiu tão prematuramente aí, né, tinha muita vida ainda pela frente, né, infelizmente aí perdeu a sua vida devido a esse trágico acidente. Na capital da moda são 6:49, 6:49, a gente vai seguindo aqui no Patrulha do Agreste. Já mudou. 6:50 aqui na capital da moda. A gente vai seguindo, trazendo mais informações para você aqui no Patrulha do Agreste. Mãe e filho morrem em acidente automobilístico na cidade de Caruaru. Isso mesmo, ontem não deu pra gente trazer essa matéria, mas agora a gente traz essa matéria direto rasteiro no canto, no mundo da polícia.

0: Muito bem, um grave acidente aconteceu neste domingo. Domingo passado, né? De acordo com as informações, mãe e filho acabaram morrendo em Caruaru. De acordo com as informações, mãe e filho morreram em um acidente de moto na BR-232 da cidade de Caruaru, Agreste Pernambucano. Para você que está ouvindo aqui fora do estado de Pernambuco, você que está aí em outros estados, né? O fato aconteceu no domingo, dia 24. O sinistro aconteceu por volta das 6h40 da madrugada, 6h40 da manhã, melhor dizendo, quando o jovem levava sua mãe para o serviço, para a feira de Caruaru. As vítimas foram identificadas como Cibele da Conceição, de 38 anos de idade, e Sandriel Hugo Ferreira, de 19 anos de idade. De acordo com as informações, a mãe dele era cozinheira, isso mesmo, e trabalhava na feira de Caruaru. De acordo com as informações, de acordo com a Polícia Rodoviária Federal, a Briosa PRF, a mãe e o filho saíram de moto e de Terra Vermelha, da zona rural de Caruaru, com destino à feira de artesanato. O condutor acessou a alça do viaduto para a entrada na BR-232 quando acabou perdendo o controle do veículo, segundo as informações, em uma curva sobre a pista que estava molhada, e acabou colidindo no guardrail e acabou aí caindo, né? Infelizmente, a gente, né, lamenta essa situação. Guardrail, para quem não sabe, né, aquela divisão, né, que faz aí, né, aquela proteção que faz aí a divisão entre as pistas, né, tanto a mão e contramão, né? Então o guardrail faz aí esse papel aí significativo, né? Mas infelizmente, a gente lamenta, né, que muitas vezes, né, o guardrail serve aí, né, de proteção, mas muitas vezes acaba, né, infelizmente, no caso da motocicleta, né, tirando vidas, né, infelizmente, né? Então é isso, né? Então a gente lamenta esse fato. Devido à gravidade do impacto, a mulher acabou morrendo no local e o jovem chegou a ser socorrido, mas não resistiu aos ferimentos e veio a óbito, segundo a polícia. Os corpos foram encaminhados para o Instituto de Medicina Legal, IML, de Caruaru. Por meio de nota, a Polícia Civil disse que o caso foi registrado como acidente de trânsito com vítima fatal. E as investigações seguem em andamento. Então tá aí, né? O Maio Amarelo, né? Frisando aí o Maio Amarelo, né? Segundo o Ministério dos Transportes, o movimento Maio Amarelo foi criado em 2013 para chamar a atenção da sociedade para o ato, para o alto número, né, de mortes de mortos e feridos no trânsito, né, em todo o mundo. A campanha mobiliza órgãos públicos e empresas e a sociedade civil, né, em ações de conscientização sobre segurança viária. Segundo as informações, o mês do Maio Amarelo foi escolhido porque em 11 de maio de 2011, a Organização das Nações Unidas, a ONU, lançou a década de ação para a segurança no trânsito, transformando assim, né, o período em referência mundial para debates e campanhas sobre o tema. Ainda conforme o Ministério dos Transportes, a campanha utiliza o laço amarelo como símbolo de atenção advertência no trânsito, além também de incentivar ações educativas e preventivas em todo o país. De acordo com especialistas de trânsito, as principais orientações para evitar acidentes são as seguintes: mantenha a distância segura do veículo à frente, conheça bem o tipo de veículo que você está dirigindo, use corretamente as luzes do veículo, especialmente em situações de neblina. Faça a ultrapassagem apenas quando for seguro e redobre a atenção em pistas molhadas. Lembrando também, né, da utilização do cinto de segurança, tanto para o motorista quanto para os passageiros, sejam eles, né, os passageiros que estão, passageiro que está ao lado no banco do carona e os passageiros que estão nos bancos traseiros do veículo, né? Então fica aqui o nosso registro, né, falando a respeito do Maio Amarelo, fato lamentável, né, que traz aí muitos sinistros de trânsito, né? Só aqui eu pude contar, acredito que em 6 matérias falando a respeito desse assunto, né? Fato lamentável que a gente com certeza, né, não só no Maio Amarelo, mas todo ano, né, temos que ficar com a atenção redobrada. Afinal de contas, quem dirige, dirige para si, dirige para o próximo, né? Então não tem esse negócio, né? Se você dirige para você, você tem que pensar também no próximo, né? Afinal de contas, né, sua vida é colocada em risco e a vida do próximo também, né? Então preste muita atenção com relação a essa dica, né, que a gente traz para você, essa orientação na realidade. Agora na Capital da Moda são 6:53. Agora já mudou, 6:53 da manhã, e a gente vai seguindo por aqui. Quadrilha que movimentava cerca de 3 milhões com o tráfico de drogas do Agreste de Pernambuco é alvo de operação do Ministério Público de Pernambuco, MPPE. De acordo com as informações, foram apreendidos dispositivos eletrônicos, arma de fogo de uso restrito, milhares de reais, é isso mesmo, em espécie, e também mais de 5 quilos de droga analisada assim preliminarmente como cocaína, cujo valor estimado passa de cerca de 200 mil reais. O pó da unha do capeta. Uma quadrilha que movimentava 3 milhões de reais em Caruaru, no Agreste Pernambucano, foi alvo de uma operação realizada pelo Grupo de Atuação Especializado do Combate ao Crime Organizado do Ministério Público de Pernambuco, o GAECO do MPPE. A segunda fase da operação Eneida, realizada na quinta-feira, dia 21, teve como objetivo desmontar uma rede de narcotráfico e lavagem de dinheiro, de acordo com as informações, que atuava em São Paulo e também no Agreste Pernambucano. Segundo o Ministério Público de Pernambuco, dois investigados foram presos temporariamente em Pernambuco e São Paulo. Foram apreendidos dispositivos eletrônicos, arma de fogo de uso restrito, milhares de reais em espécie e mais de 5 quilos da droga, analisada assim preliminarmente como cocaína, cujo valor estimado, como eu bem disse anteriormente, é de 200 mil reais. O grupo criminoso é investigado pelas práticas de organização criminosa, tráfico de drogas, associação para o tráfico, lavagem de dinheiro, documento falso, posse ilegal de arma de fogo de uso restrito, e a soma das penas poderá chegar até 50 anos de reclusão em regime fechado. Com base nas investigações, em um ano a organização criminosa movimentou mais de 3 milhões de reais, estabelecendo assim um sistema de abastecimento de drogas em Caruaru e regiões próximas. O grupo usava, né, entidades falsas de filantropia para abrir contas bancárias e esconder assim antecedentes criminais, permitindo assim que o dinheiro circulasse livremente, rapidamente, e ocultasse a origem dos ativos, destacou o Ministério Público de Pernambuco, MPPE. De acordo com o MPPE, a operação também contou com o apoio do GAECO de São Paulo e das polícias civil e militar de Pernambuco e São Paulo. Um dos pontos que chamou a atenção dos órgãos de controle foi a incompatibilidade entre o alto padrão de vida dos investigados e a ausência de rendimentos de origem lícita. De acordo com as informações, a primeira etapa da operação foi realizada em dezembro de 2025 e desarticulou também uma organização criminosa especializada no tráfico de drogas e no comércio ilegal de armas de fogo nos estados de Pernambuco, Piauí, e o grupo recebia também informações sigilosas através de vazamento de dados da polícia. Então tá aí, a gente trazendo essas informações para você aqui na Capital da Moda, parabenizando aí também a Polícia Civil, né, do estado de Pernambuco, e também a Polícia Civil do estado de São Paulo, trabalhando em conjunto, né, aí para poder desmantelar essa quadrilha, né, que acabou aí, né, tendo um prejuízo significativo de 3 milhões e 200 mil reais aí avaliados, né, 200 mil reais avaliados aí na cocaína, né, o pó da unha do capeta, né, e também os 3 milhões de reais que eram aí movimentados ilicitamente. Sete horas e três minutos na Capital da Moda. 7:03 na Capital da Moda. Deixa eu ver aqui na redação que vem chegando aqui, né, um recado do meu amigo e irmão em Cristo, Barto Neves, que está aqui, né? Ele que está mandando um recado aqui, né? Está em trânsito, né? Indo lá para Fazenda Nova, sede do distrito, do município, melhor dizendo, de Brejo da Madre de Deus. Muito bom dia, Barto Neves. Fala com a gente. Bom dia, fala conosco.
1: Bom dia, Roberto Moura. Bom dia, Santa Cruz do Capari. Bom dia, Patrulha do Agreste. Bom dia, Rádio Estação. Hoje é um dia muito especial. E mesmo em viagem, em nossa luta, eu não poderia deixar de passar aqui para dizer que eu estou muito feliz hoje. Hoje é o dia que o Papai do Céu nos deu de presente o anjo Gabriel. É esse o nome dele. Emerson Gabriel, nosso primeiro neto. E eu tenho que passar por aqui hoje para dizer o quanto ele é especial em nossas vidas. Dizer mais uma vez o quanto lhe amamos, o quanto lhe admiramos. Hoje ele está completando 12 anos. É, Gabriel, já 12 anos se passaram que você chegou aqui para conviver com a gente. Mas com muito orgulho para a nossa família. E em nome de sua mãe Adriele, em nome de seu pai Emerson, em nome de sua irmã Eloá, em nome de seu irmão Miguel, Eloise, em nome de sua avó Aninha, em meu nome, seu avô Bartoneves, seu amigo B, em nome de sua avó Andréa, em nome de seus tios, tias, sua avó Betinha, avó Aristide, eu quero mais uma vez lhe dizer o quanto nós te amamos, o quanto você é especial em nossa vida. E de minha parte, da parte de André, da parte de Aninha, nosso primeiro neto. E com muito orgulho a gente cuida de você, lhe ama e com certeza está aqui à disposição para lhe proteger, lhe amar e ajudar, ou pelo menos tentar contribuir para você ser feliz. Até porque você nos traz muitas felicidades, mas muita felicidade mesmo e muito orgulho da pessoa que você é, do ser humano doce, do coração bom, do caráter maravilhoso que você tem, além de ser essa pessoa linda de verdade. Que Deus lhe abençoe, meu neto. Que Deus lhe abençoe, Anjo Gabriel. Que Deus lhe abençoe, meu querido. Felicidade. 12 anos, que seja mais um de muitos e muitos e muitos que o Papai do Céu vai conceder na sua vida. Felicidades. Feliz aniversário. Parabéns, Gabriel. Parabéns, Gabriel. Que Deus lhe abençoe. Muito orgulho. Muito orgulho e muito amor a você. Te amo, Gabriel. Parabéns.

0: Tá aí, né, a homenagem do nosso amigo Bartô Neves aí para o Gabriel. Abraço, Gabriel. Tudo de bom para você, né? Parabéns aí para você, né? 12 anos, né? 12 anos, né? Que Deus abençoe aí o Gabriel, conhecido como Gabriel Vaqueirinho, né? É isso aí. Grande abraço, Gabriel. Tudo de bom para você. Ele que é filho do Mercinho e da Adriele, isso mesmo, irmão da Eloá, né? É isso mesmo, quer me calar? Abraço pra vocês, Deus abençoe rica e abundantemente, tá bom? Essa família abençoada aí do Bartô Neves, né? E de todos aí, né? Que fazem parte aí dessa família gigante, né? Que a gente com certeza agradece a Deus aí por estar participando também aqui, né? Do Patrulha do Agreste, como também, né, sendo amigo, né, pessoal aí do Bartô Neves e da família, né, Neves, né, que Deus abençoe a vida de cada um de vocês, muita saúde, muita paz e muita alegria no coração. Hoje é dia de celebrar, né, hoje é dia de agradecer, né, então agradecemos, né, a Deus aí pela vida do Gabriel, né, do Gabriel que completa aí 12 aninhos, né? Então, que Deus abençoe a vida do Gabriel em nome de Jesus, tá bom? Então, tá aí, né? A gente não tem dúvidas nem dúvida nenhuma, né, de que o Bartô Neves, né, de que a Andréa Neves e de que os pais do Gabriel, né, o Emerson, né, conhecido como Mercinho, né, e também a Adriele tem conduzido esse menino no caminho que deve andar, né? Então, tá aí, né? Que Papai do Céu abençoe em nome de Jesus. Um forte abraço. Parabéns, Gabriel. Deus abençoe. Muito bem, a gente vai tocando aqui o Patrulha do Agreste, agora na capital da moda. 7:09. 7:09.
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0: Sou eu mesmo, Roberto Moura. Muito bem, a gente volta direto rasteiro no canto. É moído, hein? É moído em cima de moído. Vamos lá, a gente trazendo aqui pra você. Dupla em motocicleta executa homem a tiros no centro de Limoeiro. De acordo com as informações... a dupla criminosa, né, os dois elementos, né, em uma motocicleta, assassinaram um homem a tiros na manhã de domingo, dia 24, na rua das Flores, no centro de Limoeiro, no Agreste Pernambucano. De acordo com as informações, a vítima foi identificada como Tarcísio Williams da Silva. Segundo informações da polícia, ele caminhava acompanhado de uma testemunha quando foi assim surpreendido pelos algozes, pelos criminosos que efetuaram diversos disparos de arma de fogo em sua direção. A arma identificada foi uma pistola, né, calibre 9mm. Tarcísio não resistiu aos ferimentos e acabou morrendo no local antes mesmo de receber qualquer tipo de socorro. De acordo com a polícia militar, várias cápsulas de pistola foram encontradas próximo ao corpo de Tarcísio. A testemunha informou que não conseguiu identificar as características da motocicleta utilizada pelos autores do crime. A área foi isolada e os trabalhos de Polícia Civil e do Instituto de Criminalística foram realizados. O corpo da vítima foi recolhido e encaminhado ao Instituto de Medicina Legal, IML. A Polícia Civil investiga a autoria e a motivação deste crime de morte. Fato lamentável, né? Lembrando também né? Quem é que vai lembrar, né, numa hora como essa, quem é que vai conseguir lembrar qual é a moto, né, meu irmão? O cara lá no meio do teitei, lá no meio do pega pra capar, né, o cara vai lembrar de moto, pelo amor de Deus, né? Tem como não, velho. Tem como não. É impossível. Impossível. Impossível. Infelizmente é impossível, né? É, mas fica aí o nosso registro aí desse fato lamentável, né? Fato lamentável mesmo, né? Então, aí a gente trazendo mais informações para você aqui na Capital da Moda. PRF recupera duas caminhonetes com queixa de apropriação indébita em São Caetano e Petrolina. De acordo com as informações, fato que aconteceu no dia 25. Duas caminhonetes com registro de apropriação indébita foram recuperadas nesta segunda-feira, dia 25, pela Briosa Polícia Rodoviária Federal. Os motoristas foram detidos durante as abordagens realizadas nos municípios de São Caetano, no Agreste Pernambucano, e Petrolina, no sertão de Pernambuco. As operações foram distintas, né? Uma em cada município. A primeira ocorrência aconteceu na BR-232, na unidade operacional da PRF em São Caetano. Durante a consulta ao sistema, os policiais constataram que a caminhonete possuía registro de apropriação indébita, além também de um processo de busca e apreensão do Tribunal de Justiça da Paraíba, o TJPB. O motorista informou ainda que havia recebido o veículo há cerca de 3 meses de um conhecido proprietário de uma loja de veículos. Já na BR-407, em Petrolina, outra caminhonete foi recuperada após a equipe verificar que o veículo não havia sido devolvido dentro do prazo previsto em contrato com uma locadora. O condutor alegou que o contrato estava em nome de um amigo, porém não apresentou a documentação. Os dois homens foram encaminhados juntamente com os veículos para as delegacias de polícia civil das respectivas localidades. Agora na Capital da Moda são 7:16. 7:16. 7:16, eu confirmo para você, você está ouvindo
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0: Rápido bloco de apoio cultural, volto já.
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8: Muito bem, agora na Capital da Moda. São exatamente 7:20, 7:20. A gente volta direto rasteiro no canto do mundo da polícia.

Muito bem, a gente trazendo mais informações para você. É isso mesmo, a gente trazendo informações para você com relação a outros fatos ocorridos aqui, né? Agora a gente traz informações a respeito do SAMU. É isso mesmo, a respeito do SAMU, né? Serviço de Atendimento Móvel de Urgência. É isso mesmo, a gente traz informações para você, né, com relação ao SAMU, Serviço de Atendimento Móvel de Urgência. A PRF e o SAMU Recife realizaram assim o resgate aeromédico de vítima de TCE em Macaparana. De acordo com as informações, uma ação conjunta da Polícia Rodoviária Federal, a PRF e o SAMU Metropolitano do Recife resultou no resgate aeromédico de um homem que teve um traumatismo crânio encefálico, o TCE, traumatismo crânio encefálico. De acordo com as informações, uma ação conjunta da Polícia Rodoviária Federal e do SAMU realizaram assim o resgate em Macaparana, na zona da Mata Norte de Pernambuco. O transporte aconteceu na tarde de segunda-feira, dia 25, e a vítima seguiu para receber atendimento especializado na capital pernambucana. A central de regulação do SAMU acionou a equipe aeromédica após receber assim, né, informações do estado de saúde do homem, de acordo com as informações colhidas no local. Ele estava transitando em uma motocicleta quando foi vítima de um sinistro de trânsito, um acidente de trânsito. E o helicóptero pousou em um campo de futebol e resgatou o homem que estava entubado, e ele foi transferido, né, transportado de helicóptero do campo do Derby no Recife e de lá seguiu na ambulância do SAMU para o Hospital da Restauração, o HRA. Então a gente, né, trazendo aí essas informações para você aqui direto, rasteiro e no canto, no mundo da polícia. Obrigado aí por você estar sintonizado com a gente aqui na Rádio Estação. A gente trazendo mais informações para você. Agora na Capital da Moda, são 7 horas e 24 minutos. 7h24, melhor dizendo, né? Eu confirmo para você. 7h24. Muito bem, a gente trazendo mais informações para você. Foragido da justiça por furto é preso durante a operação da Polícia Civil em Lajedo. De acordo com as informações, não tem bom não, né? Acabou aí se dando mal, né? De acordo com as informações, o elemento foi preso durante uma operação da delegacia de Lajedo, no Agreste de Pernambuco, na manhã de segunda-feira, conhecida como ontem. Felipe Júnior Alcântara da Silva era investigado pela prática do crime de furto e estava foragido da justiça desde outubro do ano passado. Segundo as informações, a ação foi realizada por policiais civis da delegacia de Lajedo, sob o comando do delegado Cledinaldo Menezes. Após diligências e levantamentos investigativos, a equipe conseguiu assim lograr êxito e localizar o paradeiro do imputado. O suspeito de dar cumprimento ao mandado de prisão
expedido pela justiça. Após a captura de Felipe Júnior, Alcântara Silva foi conduzido à delegacia, aonde foi lavrado assim o auto de prisão. E foram adotadas as medidas cabíveis acerca do fato. Em seguida, ele ficou à disposição da justiça para a realização dos procedimentos processuais de praxe. Então tá aí, a gente trazendo essas informações para você aqui na Rádio Estação, aqui no programa Patrulha do Agreste. Homem em situação de rua morre atropelado na BR-424 em Garanhuns. A gente traz essas informações agora para você aqui no Patrulha. Um homem acabou morrendo, ele que estava em situação de vulnerabilidade, acabou morrendo aí atropelado, né, na noite desta segunda-feira, dia 25, na BR-424, nas proximidades do do aterro sanitário, né? Colocaram o aero aqui, mas pelo amor de Cristo, né? Do aterro sanitário no município de Garanhuns, no Agreste Pernambucano. A vítima foi identificada como Ailton da Silva Oliveira, de 47 anos de idade. De acordo com as informações apuradas no local, ele vivia em situação de rua, de situação de vulnerabilidade. O mesmo, né, recebia acompanhamento do CAPS do município de Capoeiras. De acordo com as informações, segundo relatos, Ailton havia feito um lanche com trabalhadores do aterro sanitário pouco antes mesmo do acidente que o envolveu. Então, a gente trazendo essas informações, segundo relatos, Ailton havia feito esse lanche, né, com os trabalhadores lá do aterro sanitário pouco antes do acidente acontecer. O atropelamento aconteceu no momento em que ele tentava atravessar a rodovia. O motorista foi atingido por um caminhão, de acordo com as informações, que permaneceu no local, e o motorista, né, acionou o serviço de atendimento móvel de urgência, o SAMU. De acordo com as informações, o SAMU que chegou, ao local e apenas constatou o óbito da vítima. O caminhoneiro realizou o teste do bafômetro, cujo o resultado foi normal, ou seja, não acusou nenhum tipo de ingestão de bebida alcoólica por parte do motorista. Após prestar esclarecimentos à polícia, o condutor foi liberado. Após prestar os devidos esclarecimentos, equipes da Polícia Rodoviária Federal, a Abriosa PRF, do Instituto de Criminalística, o IC, e da Polícia Civil estiveram no local, realizando assim os procedimentos cabíveis acerca do fato. De acordo com as informações, no local foram realizados assim os procedimentos necessários e o corpo de Ailton da Silva foi encaminhado para o Instituto de Medicina Legal de Caruaru. Agora, na capital da moda, são 7h29. 7h29 na capital da moda. Então, tá aí a gente trazendo essa informação para você aqui no Patrulha do Agreste, o programa que prende você. Muito bem, então, vários sinistros, né, de trânsito acontecendo, infelizmente, né, no maio amarelo, né, no mês de maio, né, como eu sempre digo aqui, né, não vale a pena ficar só ressaltando o mês de maio, né? Todo ano acontece sinistros de trânsito, né? Então, a gente tem que redobrar a atenção durante todo o ano, não somente no mês de maio.
Um mecânico foi preso suspeito de estupro. De acordo com as informações, ele estuprou uma mulher de 23 anos de idade na manhã do último sábado, dia 23, no município de Lagedo, no Agreste Pernambucano. De acordo com as informações da Polícia Militar, a vítima relatou que havia saído com o suspeito de 28 anos de idade em direção a uma oficina mecânica localizada às margens da BR-423 no bairro Planalto. Ainda segundo o depoimento, ao recusar manter relações sexuais com o imputado, ela tentou pegar a chave do estabelecimento para fugir, momento em que foi agredida fisicamente. A mulher contou ainda que em seguida o suspeito a obrigou a entrar em um veículo onde teria cometido o estupro. Ele permaneceu no local até a manhã seguinte, quando o homem, ela permaneceu no local até a manhã seguinte, quando o homem abriu o portão da oficina e a permitiu sair. Após receber as informações e as características do suspeito, policiais militares realizaram diligências até o endereço do imputado, indicado assim, pela vítima no local. Ela reconheceu o mecânico, que foi abordado e preso em flagrante. O suspeito foi informado sobre os seus direitos constitucionais e conduzido juntamente com a vítima para a Delegacia de Polícia Civil, onde foram adotadas as medidas cabíveis acerca do fato. Então tá aí, a gente trazendo informações para você aqui na capital da moda. Muito bem, a gente trazendo essas notícias para você aqui na capital da moda. Agora são exatamente 7 horas e 33 minutos, 7h33. A gente segue aqui no Patrulha do Agreste, trazendo mais informações para você do mundo da polícia. Homem morre em colisão entre duas motocicletas. A gente trazendo aqui, hoje parece que é o dia do sinistro de trânsito, Só misericórdia. Vamos lá então. Um grave acidente de trânsito resultou na morte de um motociclista por volta do meio-dia deste domingo, dia 24, no quilômetro 158, na BR-101, no município de Gamileira, na Mata Sul pernambucana. Segundo as informações, de acordo com a Polícia Rodoviária Federal, a PRF, a colisão foi do tipo lateral entre duas motocicletas. Um dos condutores, José Francisco da Silva, de 54 anos de idade, não resistiu aos ferimentos e acabou morrendo no local, sem mesmo receber qualquer tipo de socorro. O outro motociclista ficou ferido e foi socorrido para o hospital de Palmares. Ele realizou o teste do etilômetro e que apresentou o resultado normal. Equipes da Polícia Rodoviária Federal e do Instituto de Criminalística, o IC, e do Serviço de Atendimento Móvel de Urgência, o SAMU, estiveram na ocorrência, realizando assim os procedimentos necessários. Após a perícia, o corpo da vítima foi encaminhado para o Instituto de Medicina Legal de Palmares. Agora na capital da moda são 7 horas e 35 minutos, 7h35, a gente trazendo mais informações para você aqui no mundo da polícia, você ligado aqui no Patrulha do Agreste, através também da internet, através do dial, da rádio estação 88,9.
Um motociclista acabou morrendo na noite de domingo, dia 24, após um grave acidente de trânsito no quilômetro 144 da BR-428 em Petrolina, no sertão pernambucano. De acordo com as informações da Polícia Rodoviária Federal, a PRF, a ocorrência foi uma colisão frontal entre

Deck deixou o local após a colisão. O condutor da motocicleta não resistiu aos ferimentos e teve o óbito confirmado no local pelas equipes de socorro médico. Após a realização da perícia, os veículos envolvidos foram encaminhados ao pátio da Polícia Rodoviária Federal. O caso será investigado pela Polícia

0: Homem executado a tiros na porta de casa em Petrolina. Rápido bloco de apoio cultural, volto já.
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3: Agora na capital da moda são 7 horas e 43 minutos, 7h43, chegou a hora, né, de estarmos aqui contemplando os nossos ouvintes aqui no nosso WhatsApp. Vamos lá então?

0: muito bem, a gente trazendo aqui para você, contemplando os nossos ouvintes aqui na nossa programação, né? É isso mesmo, vamos lá então, bom dia, muito bem, né? Vamos lá, agora são exatamente 7h44, 7h44, né? Sinane, bom dia, Sinane, bom dia pra você.
1: Bom dia, Roberto, aqui é Sinane, tô aqui na escuta do programa, meu amigo.

Abraço aí pra Selma, né? A Selma que tá ligada com a gente. Abraço, Deus abençoe, tá bom? É isso mesmo, obrigado. É, que Deus abençoe você, tá bom? Obrigado. Obrigado pelo carinho, obrigado pela audiência. Tudo de bom pra você, felicidades, tá bom? O que eu desejo pra você, tá certo? Embora você, né, deixa quieto. Deixa pra lá. É, é isso mesmo. Que Deus te abençoe, tá bom? Felicidades pra você aí, que Deus te ilumine. É isso que eu desejo pra você. Muito bem, é, bom dia, Bartô e Roberto. Bom dia, Zé Rodrigues, Deus abençoe. Obrigado pelo carinho da audiência. Muito bem, final do telefone é 95690317, 95690317. Chegou devagarinho. Tá bom? É, que Deus aí abençoe vocês que estão ligadinhos aqui, final do telefone 0317. Tá bom? Muito bem. É, vamos lá, né? Vamos lá. A gente trazendo aqui mais informações para você daqui a pouco, mas vamos contemplando aqui o ouvinte, né, que quer aí parabenizar, né, é, o doutor Bruno, isso mesmo, deixa eu ver aqui, é o pessoal da, deixa eu ver aqui, a G Carla, é isso mesmo, G Carla, Carla Moda Fitness, é isso mesmo, parabenizar o doutor Bruno, conhecido pela comunidade cristã como Pastor Bruno, agora passará a ser reconhecido como irmão dos dos Santa Cruzenses, pois na próxima sexta-feira às 19 horas a Câmara de Vereadores de Santa Cruz do Capibaribe entregará o título de cidadão ao Pastor Bruno, um reconhecimento público e merecido pelas contribuições relevantes prestadas à nossa cidade. Jaribe Carneiro, líder do movimento Reivindique. Abraço, Jaribe Carneiro, tudo de bom para você. Obrigado pelo carinho, obrigado pela audiência e obrigado aí por informar, tá bom? Então, parabéns aí ao Pastor Bruno, né? O doutor Bruno, obrigado, né, pelo recado aqui. Então vai ser às 19 horas na próxima sexta-feira na Câmara de Vereadores, né? Parabéns aí, que Deus abençoe a vida dele, tá certo? Muito bem, então tá aí, né? Quem faz aí um bom serviço, presta um bom serviço à comunidade, né, é reconhecido, né? E reconhecimento, né, é muito importante, não é isso? É muito importante.

0: Muito bem, bom dia, Roberto. Deus abençoe vocês sempre. Um abraço, obrigado. A Maria Belmiro, obrigado, Maria. Tudo de bom pra você. Que Deus abençoe você, tá bom? É isso mesmo. É isso mesmo, muito bem, né? É isso mesmo, que Deus abençoe a vida de cada um de vocês aí, tá certo? Também. O Teteca, abraço Teteca, tudo de bom pra você. É o Teteca, o horário agora é só notícias policiais, tá bom, meu amigo? Música a gente só toca só a partir das 8 da manhã com Alcione Ferreira, tá bom? É... Então, bom dia pra você, que Deus te abençoe, tá certo? É, bom dia, é Rejane do Cruz Alta, ligada no Patrulha do Agreste. Valeu, Rejane, abraço pra você e toda a sua família, tá bom? Que Deus abençoe você, seu esposo, toda a sua família aí. Grande abraço a todos vocês aí. É, deixa eu ver aqui, mandaram aqui uma sanfona, rapaz. Olha que legal, hein? Bom dia, final do telefone 2684. Abraço, obrigado pelo carinho, obrigado pela audiência. Final do telefone 2210. É isso mesmo, 2210, o final do telefone. Né? Então tá aí a gente trazendo essa informação pra você também agora. É, que o programa Patrulha do Agreste a gente só traz músicas, tá bom? Informações, tá? Só traz notícias a respeito do mundo da polícia, tá bom? Então música só a partir das 8 da manhã com Alcione Ferreira aqui no Estação Manhã, tá certo assim? Então tá bom, final do telefone 2210, bom dia.
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0: Bom dia, meu amigo Dema, Ademir, o José Ademir. Abraçando também o Capilé da Palestina. Abraço, Capilé, tudo de bom pra você. Grande Capilé, abraço, Capilé, obrigado aí pela audiência, obrigado pelo carinho, pela amizade, né? Que Deus abençoe você rica e abundantemente, tá bom? Isso é o que eu desejo pra você, né? Muito obrigado aí pelo carinho, pela amizade, tudo de bom pra você e toda a sua família. Abraçando também o Ricardo Gomes, sempre ligadinho com a gente, o Valmir Guimarães. Abraçando também o Paraíba, lá na Rua do Arame, ligado com a gente também, grande abraço. Ah, deixa eu ver aqui, a Maria Helena, é isso mesmo, lá da Liri Lingerie. Bom dia, estamos ligadinhos. Abraço para o Tarzan e toda a família, né, da Liri Lingerie, Tarzan, Maria Helena e toda a família da Liri Lingerie. Grande abraço pra vocês, tá bom? Isso mesmo, obrigado por vocês estarem com a gente aqui, ligadinhos aqui no Patrulha do Agreste, o programa que prende você, tá bom?
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0: Muito bem, a gente, né, tá aqui fazendo o nosso trabalho, né, agradecendo aí a Deus por todos, né, que estão sempre nos ouvindo aqui, né? E claro, né, a gente agradece, né, e pede aí também, né, que as pessoas, né, tenham aí, né, um pouquinho de paciência, né, pra gente estar colocando os recados aqui, lendo os recados, né, com todo o carinho, com todo o respeito, né, a gente pede paciência, né, e a gente pede paciência aqui, né? E claro, né? Lembrando que o nosso serviço aqui é um serviço de atendimento, né, à comunidade aqui de Santa Cruz do Caparibe, né? Um serviço que a gente presta, né, à comunidade de Santa Cruz do Caparibe, ao povo santacruzense, né? A gente pede um pouquinho de paciência aí, né, pro pessoal que muitas vezes não consegue, a gente não consegue ler todas as mensagens, né? Mas fica aqui o nosso registro, né, de todos aí que querem, né, muitas vezes mandar um recado e a gente não consegue ler, não é por maldade, tá bom, gente? Não é por maldade, mas sim, sim por questões mesmo de fluxo, né, de mensagens, né, de fluxo de mensagens aí, né, a gente não consegue acompanhar todos, né, então, a gente pede paciência, pede desculpas aí e pede, né, que o pessoal tenha um pouquinho mais de empatia pelo nosso trabalho, um pouquinho mais de respeito, né, pelo nosso trabalho, sem trazer palavras agressivas aqui contra a nossa pessoa, né, porque isso pega muito mal, fica muito chato, fica muito feio, né? Então que Deus abençoe a vida de cada um aí, cada um, né, fala aquilo que quiser, mas nós não iremos rebater, né, nós não iremos rebater a certos tipos de ataques que as pessoas vêm trazendo contra a nossa pessoa aqui, contra a, até mesmo, né, a pessoa do Bartoneves, né, eu não vou admitir nenhum tipo de ataque aqui contra as nossas, contra a pessoa de cada um de nós, tá bom? Então fica aqui o meu registro, né, em todo, com todo respeito e todo o carinho do mundo aí, tá? A quem fica proferindo aí palavras, né, proferindo aí discursos, né, que não tem nada a ver. A gente tá fazendo o nosso trabalho honestamente, né, então fica aí o recado, né? Se você tá com raiva, né, infelizmente eu não posso agradar todos, né? Nem Jesus Cristo, que é o dono do mundo, conseguiu agradar, quanto mais eu, né? Mas infelizmente não dá para aguentar certo tipo de comentário, né, certo tipo de situação aqui. O respeito é uma via de mão dupla, né? Você me respeita, eu respeito você. É claro que eu não vou atacar você da mesma forma que você está me atacando, né? Simplesmente estou apenas cumprindo o meu papel e com certeza, né, agradeço a você que me ataca, porque realmente você deve admirar o meu trabalho. Fica dado o recado aí, tá bom? Que Deus abençoe e continue sendo meu fã. Sete horas e 55 minutos. Para bom entendedor, meia palavra basta, e para quem sabe ler, um pinga letra. A gente volta aqui trazendo mais informações para você. Afinal de contas, o mundo da polícia não para. Homem é executado a tiros na porta de casa em Petrolina. De acordo com as informações, um homem foi assassinado na manhã desta segunda-feira no sítio Serrote, pelado na zona rural de Petrolina, no sertão pernambucano. A vítima, identificada como Heleno do Nascimento Gomes, estava em frente à residência onde morava quando foi abordado. Né, estava sendo aguardado por um amigo, e seguiram para o trabalho, segundo as informações, quando foi surpreendido por disparos de arma de fogo. Segundo as informações, Heleno sofreu graves ferimentos e acabou morrendo antes mesmo de receber qualquer tipo de socorro. Até o presente momento, a autoria e a motivação do crime são desconhecidas. O caso será investigado pela Polícia Civil. O corpo da vítima foi encaminhado ao Instituto de Medicina Legal, o IML de Petrolina. Fato aí lamentável, né? Um trabalhador que perde aí a sua vida, né, antes mesmo de sair, né, ou mesmo, melhor dizendo, saindo para o trabalho, né, o exercício de sua profissão, né, infelizmente perde sua vida aí devido à criminalidade. Homem morre em colisão frontal na BR-232 em Sertânia. Tô dizendo para você que hoje é o dia do sinistro. Tá amarrado e repreendido. Homem morre em colisão frontal. De acordo com as informações, o homem acabou morrendo em um grave acidente na manhã desta segunda-feira, dia 25, no quilômetro 310, na BR-232, no município de Sertânia, no sertão de Pernambuco. A vítima conduzia uma motocicleta que colidiu frontalmente com uma caminhonete. Com o impacto da batida, o motociclista não resistiu aos ferimentos e acabou morrendo ainda no local. Segundo as informações, o motorista da caminhonete não ficou ferido. Ele realizou o teste do bafômetro, que apresentou resultado negativo sem indícios de ingestão de álcool no sangue. Equipes da Polícia Rodoviária Federal, a PRF, e do Instituto de Criminalística, o ICEI, da Polícia Civil, estiveram na rodovia realizando assim os procedimentos necessários e o levantamento das informações sobre o acidente. O corpo da vítima foi encaminhado para o Instituto de Medicina Legal, IML, da cidade de

0: Agora na capital da moda, faltando um minuto para as 8 da manhã, um minuto para as 8. Eu vou ficando por aqui agradecendo a Deus em primeiro lugar por estarmos aqui em mais um Patrulha do Agreste, claro, trazendo muita informação, com muito respeito, muita responsabilidade, hombridade aqui, né, no Patrulha do Agreste. Afinal de contas, né, quem faz direito o seu trabalho não tem de que ficar preocupado, né? Não tem por que ficar preocupado e não tem do que se queixar, né? Então a gente agradece a Deus, né, por mais um dia de trabalho, por mais uma oportunidade que Deus nos dá de estarmos aqui no dial da Rádio Estação, estarmos também na internet, tá bom? Que Deus abençoe você, uma ótima terça-feira para todos nós, e vem chegando aí o programa Estação Manhã aqui na Rádio Estação. Forte abraço, fiquem todos com Deus, até amanhã, se Deus quiser.
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1: 8 horas.
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1: Muito bom dia Santa Cruz. Bom

que nada tire a sua paz. 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Bom dia, meu povo. Bom dia, minha vila do Pará, minha vila de Poço Fundo, Toritama, Taquaritinga e a nossa vizinha, Brejo da Madre Deus. Está completando o ano hoje de idade nova. É a cidade de Brejo da Madre Deus. Olha, parabéns aí, viu? A terra do morango, a terra que tem o maior teatro ao ar livre do mundo.

vocês, tá bom? Vamos começar muito bem? Vamos começar agradecendo, dizendo assim, obrigado Deus, porque no final das contas, se a gente parar pra analisar, nós tem mais do que agradecer, do que a reclamar.

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Quando vem essa frase, manda um oi aí pra eu ver, o negócio entorta, viu? Dá errado. E é sobre isso que a gente vai conversar hoje, viu? Me conte aí, eu quero saber de você. Agora venha, mas venha com medo não, venha me contar aqui o que aconteceria se vazasse os seus áudios, hein? Os seus áudios de WhatsApp. O que aconteceria? Tinha muito segredo escondido? Tinha aí o quê? Olhe, daqui a pouco eu conto o que aconteceria. Qual o medo que eu tenho de ficar sem meu celular? Minha gente, vocês não me julguem, tá? Daqui a pouco eu conto. Então vença embora me contar. Você tem medo de que vazem os seus áudios aí no WhatsApp? Você tem medo? Por quê? Vem me contar. E se você não tem, então venha só dizer, tô de boas, toque aí essa música, eu ofereço pra fulano e fulano e fulano. Eu sou fulano de tal, do bairro tal. Venha-se embora, viu? Venha participar, venha interagir através do 81 98785-5687. Vem, que no final do horário tem galetos assados. É isso aí, aqui na Amaro Manuel das Chagas. O melhor galeto e o mais suculento da cidade sorteia hoje um galeto para os nossos ouvintes maravilhosos. É isso aí, vem-se embora que a tua participação tá valendo galetos lá da Galetos Assado. Agora não me esconda nada não, viu? Me conte tudo.

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0: Zé Vaqueiro, passando aqui no som da sua 88.9. É, você tá na Rádio Estação, viu? E agora vamos falar de coisa muito importante, vamos falar da nossa saúde. 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Olha só, de muita qualidade aos nossos ouvintes, viu? Que já vem chegando por aqui, vem pedindo música, é isso aí. Um cheiro grande aqui para o querido Júlio César, ele que disse que quer ouvir uma música com Santana. Ele disse que maio já tá acabando e daqui a pouco começa o quê? O melhor mês do ano, sem dúvidas, viu? Sem dúvidas. Olha, para nós nordestinos, o mês de junho é como se fosse aí o Natal do nordestino, não é mesmo? É, depois do Natal eu acho que essa é a data mais importante para o povo nordestino, minha gente. Olha só também quem chegou por aqui foi ele. Ele que não me abandona nunca, viu? Um cheiro,
1: Cirane. Ó, Cirane, bom dia. Aqui é Cirane de Lagoa de Pedra. Tá aí, João Paulo e Daniel. Ofereço a todo que escuta o seu programa.
0: Muito bem, Cirane. Pode deixar que eu vou tocar sim, viu? Vou tocar uma animada de João Paulo e Daniel. Deixa comigo. Olha a Luciene que mandou fotos aqui. Ela e a família lá no Bob's. Saboreando o voucher de ontem. Muito bem, minha lindona. Que bom que você gostou, viu? Que linda sua neta. Muito bonita mesmo. Olha só, vamos ouvir aqui um áudio dela, a flor do meu jardim. Bom dia, Fátima Alcântara.
2: Bom dia, minha flor do deserto. Bom dia, Rádio Estação. Tô ouvindo o programa.
0: Sim.
2: E sobre vazar do meu WhatsApp, eu tenho medo é de ficar sem o celular. Porque se vazou, alguém pegou e abriu, é de boa, sabe? Vai ver mensagem, vai ver muita coisa boa falando da palavra de Deus, vai ficar evangelizado.
0: Que bom.
2: Beijão, minha linda. Eu queria pedir uma música com Roberto Carlos. É, esse cara sou eu, pra nós, pra você. Que Deus abençoe nosso dia. Um beijão, Fátima Alcântara, Barra São Cristóvão.
0: Um beijo, olha só, a Fátima falou aí, viu, sobre a nossa enquete de hoje. Você tem medo que vaze os seus áudios aí do WhatsApp? Eu não tenho não, quem abriu o meu? Só vai ser difícil o povo entender, minha gente, eu sou terrível com nome. Aí eu pego uma característica da pessoa e digo, ah, aquela fulana assim, assim. Entendeu? É tipo como se eu botasse apelidos, minha gente, nas pessoas. Não se deve fazer, né? Mas porque fica mais fácil do que eu lembrar o nome. Às vezes tem, vamos dizer, tem quatro Maria. Eu vou saber lá qual é a Maria. Eu tenho que dizer Maria de fulano de tal. Maria da roupa assim. É, eu uso isso.
3: Bom dia, Alcione Ferreira.
0: Bom
3: que
0: dia.
3: É, falo do bairro Novo. É, toca aí pra mim, por favor, aliás, pra nós.
0: Sim.
3: O Rapa. Pra quem tem fé, a vida nunca tem fim.
0: Olha só, muito boa música.
3: Oferecer pra todo mundo que tá ouvindo a rádio, pra toda a minha família. Sobre a enquete aí, medo nenhum.
0: Olha, tá vendo?
3: Quem não deve, não teme.
0: Muito bem!
3: Bom dia, boa semana. Muito
0: bem! É isso aí, olha aí, quem não deve não teme, viu? E se você também não teme que vejam os seus áudios no WhatsApp, então venha me contar. Que vejam não, né? Que escute. Vamos embora. Vamos de música, vem chegando. Santana, se tu quiser. Olha, é lindo, né?

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Eita, Roberto Carlos aqui no som da sua 88.9. Esse cara é só ele mesmo, viu? Oferecendo essa também pra minha querida amiga Poliana, lá da Boneca de Luxo. Ela que essa semana fez aí, olha, uma temática sobre essa música excelente, viu? Poliana arrasa. Um cheiro, minha lindona, pra você.

0: Carlos e mais nenhum outro. Eita, segundo Poliana, é só porque você não procurou direito, viu? Preste atenção nos sinais que você vai encontrar esse cara. Mas vamos embora, minha gente. Antes, porém, deixa eu falar pra vocês. Olha, documentos encontrados de Tayan Paulo da Silva. Tayan Paulo da Silva. Os seus documentos foram encontrados lá no Maria Vieira 2. E eles estão aqui na Rádio Estação. Então, você que conhece aí o Tauan... Tayan Paulo da Silva. Tayan Paulo da Silva. Seus documentos. Carteira de habilitação, uma carteira do CREAS e muitos cartões de créditos. Foi o que foi encontrado juntamente da sua carteira lá no Maria Vieira. Então, você que conhece, ou se você aí é o Tayan Paulo da Silva, seus documentos foram encontrados e estão aqui na Rádio Estação, tá bom? Olha só, vamos lá. Agora vamos falar de quê? 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É isso aí, minha gente. Seguimos aqui, viu, com o nosso Zap Zap da Alegria. É, e os nossos ouvintes já estão vindo com tudo, viu? Pedir suas músicas, animados todos, igual a nossa querida Adriana. Bom dia.
1: Bom dia, Alciona. Aqui é a Diana.
0: Oi, Diana, bom dia.
1: Tocar aquela da manhã, 5 horas da manhã. Estou nessa cama fazendo merda.
0: Muito bem, Diana. Olha só, pode deixar que eu vou tocar assim, viu? Um beijo pra todos lá do Pastelão do Tom e pra todos que escutam aí a Rádio Estação aí na Rua do Arama. Olha, um beijo no coração de cada um de vocês, tá bom? É isso aí. Olha ele que vem chegando por aqui. Bom dia.
2: Bom dia, Alciano Ferreira. Bom dia a todos da Rádio Estação.
0: Sabe? Bom dia.
2: Gostaria de pedir uma música de Paulo Diniz. A música Pingos de Amor.
0: Eita, essa é bonita.
2: Feliz a todos os ouvintes que estão na escuta do programa. A você também. Aqui quem fala é Deide Costa, da Rua Siqueira Campos, bairro Centro.
0: Muito bem, David. Excelente dia pra você, meu querido. Um beijão a todos aí no centro da nossa querida e amada cidade Santa Cruz do Caparibe.
3: Bom dia, Alciana. Ivanice Bela Vista.
0: Oi, Ivanice.
3: Toca aí uma música de Matheus e Cauã, para já ir se preparando para o São João, né?
0: É isso aí.
3: É o galeto, viu?
0: Muito bem, isso aí, Ivanice. Então vamos embora, né? Olha só, ele chegou por aqui, viu? Bom dia.
4: Bom dia, Alciana. Aqui é Rony da Malhada.
0: Oi, Rony, tudo bem?
4: Tô com a de João Gomes para nós, Alciana. E eu quero participar do sorteio, viu, do galeto.
0: Ah, que é sim, né?
4: Eu não vi a enquete, mas eu quero participar.
0: Ah, pois deixa eu lhe contar.
4: Eu tava entrando no negócio, o rádio tava desligado.
0: Ah, agora o rádio já tá ligado. Escuta só, a nossa pergunta de hoje é a enquete. Você tem medo que vazem os seus áudios no WhatsApp? Você tá tipo vocário aí morrendo de medo? Ou você não liga? Você não tá nem aí, não tem nada demais aqui, acolá? Alguma risada, uma contada de piada de algum amigo. É essa a nossa enquete, viu? E vamos embora, né? Vem chegando o Rapa. Anjos pra quem tem fé. Aumenta o som que essa é bonita e vale a pena ouvir com o volume no máximo.

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1: Estação 9:59. 8, aliás, 8:59.
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0: Olha só, pedido dos nossos ouvintes. Raiz sai a rodada e João Gomes, 5 da manhã. Olha só, minha gente, vamos dizer a hora certinho agora. 9:07, 9:08 agora, olha só, eu quase matava vocês do coração ainda agora, né? Desculpa aí, pessoal, houve um equívoco. É 9:08 aqui no Som da 88.9, olha só, falar de saúde, vamos falar da Santa Farma, viu? 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Agora sim, não é, Sivoneide? A Sivoneide disse, você quase me mata do coração. Ô, mulher, perdão. Bom dia.
1: Bom dia, Alcione, todos os ouvintes. Aqui é Sivoneide do Bela Vista. Sobre a enquete, se por acaso Deus liga, eu perder meu celular e alguém encontrar e for escutar os áudios, não vai escutar muita coisa não, viu? Assim, de babado não. Me escutar mais com os clientes e meu telefone é pra mim fazer minhas vendas e áudio pra rádio, ou pra minha mãe, pra minhas irmãs, mas áudio normal, sem ser de fuxico.
0: Muito bem, Sivoneide, é isso aí, nada de fuxico, tá certíssima.
1: E até porque quando eu quero fuxicar, eu ligo, eu não mando áudio não, porque áudio é muito perigoso. Por favor, toca com o Flávio Leandro. Ofereço pra você, pra minha cunhada Tereza e pra todos os ouvintes.
0: Muito bem, olha aí a dica da Sivoneide, viu? Ligue, não mande áudio não, porque aí áudio é perigoso. E é mesmo, viu? Olha, ligue é nada, deixe quieto. Deixe quieto. Olha só, nossa querida ouvinte, bom dia.
2: E Alcione, eu gostaria de ouvir Mordida de Amor. Eu não sei como é o nome do cantor, pra oferecer pra você, pra Solange, pra Pedro, pra Vitória, minha sobrinha, Pedro, meu sobrinho, do Nova Morada, e pra turma da professora Adriana, do Zumba, das terça-feira, no Parque Florestal, e pra você e pra todos os ouvintes. A respeito da enquete de hoje, não, eu também não tenho medo, não tenho medo que vaze, porque é aquele ditado, quem o deve não tem, né?
0: Uhum.
2: Porque quando a gente fica temendo que não veja, os áudios vejam nada, é porque tá devendo alguma coisa.
0: É porque tá fazendo alguma coisa errada, eu também concordo com isso.
2: Não tenho medo que veja meus áudios.
0: Pois é, justamente isso, quem não deve não teme. Ninguém aqui tá igual o Vocário, escondendo um monte de coisa, minha gente. Tá não, né?
3: Bom dia, Alcione.
0: Bom dia.
3: Elisete, gostaria de ouvir uma música do Cavaleiros do Forró e oferecer a todos os ouvintes. Sobre a enquete, não pegar meu telefone, pode pegar. Quem quiser escutar os áudios, pode escutar. Meus áudios não tem muito o que se esconder, não. Na verdade, nada, né?
0: Olha só, tô gostando de ver os nossos ouvintes aqui, ó. São, olha, um livro aberto. Pode ler e reler, ninguém tem nada a esconder. Eita, até rimou, que povo mais transparente, viu? Tô gostando de ver. Mandar um beijo grandão aqui pro nosso querido Diego Negão, ele que tá curtindo o som da Rádio Estação. Esta potência sempre ligadinha aqui, tá pedindo música e é claro que ele quer participar do sorteio lá da Galetos Assados. Quem também quer participar do sorteio da Galetos Assados é a nossa querida amiga Solange da Malhada. Ela quer ouvir música e tá desejando um ótimo dia a todos. Um cheiro pra você, viu, minha lindona? E é isso aí, né, minha gente? Vamos embora? Vamos de música? Vamos lá? Vem chegando Paulo Diniz e a música Pingos de Amor. Eita, que essa é bonita, viu? Essa é bonita.

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Cavaleiros do Forró, aqui no som da 88.9, 9 horas e 31 minutos. É isso aí, vamos embora, né, minha gente? 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

0: E agora, documentos encontrados do Taian Paulo da Silva. Foram encontrados sua carteira de habilitação e uma carteira do CREA, tá bom? Estão aqui na Rádio Estação e tem vários cartões de créditos. Então, você que é o Taian ou que conhece ele, os documentos dele foram encontrados lá no Maria Vieira e trouxeram até aqui a rádio, tá bom? É isso aí, minha gente. Vamos lá, vamos encontrar os donos desse documento, porque tirar a segunda via dá trabalho. E agora a gente vai de quê? Vai de zap zap da alegria. Bom dia!
1: Bom dia, Luciano. E quem fala é Luciano, aqui do, da Aquário.
0: Oi,
1: Luciano, eu queria que você colocasse uma música de RPM. Tudo por nada.
0: Pra eita, deixar essa é bonita.
1: É um vitor de abrir já todo na sincronia. Quer participar do sorteio aí. Eu sou jogão, vamos fazer junto em casa.
0: Olha só, é isso aí, viu? Olha, bom dia.
2: Bom dia, meu nome é Regiane do Cruz Alta. Gostaria
0: bem,
2: de escutar um forró dos descendentes do forró. Não, eu não tenho medo que meus áudios vazem, não, porque só tem nada mais do que a verdade. E eu gostaria de participar do sorteio.
3: Muito bem.
0: É isso aí, Regiane. Olha só, quem não deve não teme. Os nossos ouvintes hoje são topados, viu? Eles não têm nada para esconder. Tô gostando de ver.
4: Bom dia, gatinha Adriana.
0: Bom dia, maravilhosa.
4: Eu quero escutar a alegria, se eu pudesse levar a quebrada na mochila. Sobre isso, eu não me importava, não, porque não tem coisa importante. Eu não me importava com isso, não, se vazasse, não. Cheiro, linda.
0: Um cheiro, minha lindona. É isso aí. Olha só. Olha, o Jaribe Carneiro pede aqui para parabenizar o doutor Bruno, é, pastor Bruno, que receberá na próxima sexta-feira, a partir das 19 horas, na Câmara de Vereador, o título de cidadão santacruzense. É isso aí, então parabéns ao pastor Bruno. Olha ela chegando, bom dia.
5: Bom dia, senhor. É Zefinho, São Domingo. Vai atacar no Museu Zé Taqueiro. Obrigada.
0: Obrigada a você, minha maravilhosa. Olha, um beijo bem grandão pra você e pra São Domingos, né? São Domingos que hoje celebra aí também. É o aniversário de Brejo da Madre de Deus. É isso aí. A Sivoneide aqui ainda tá se recuperando do sujo da hora errada. Meu pai do céu. Olha ela chegando por aqui. Bom dia, maravilhosa.
6: Bom dia, linda. Passe pra mim. Coração Forte, de Kel Costa. Eu não tenho medo do que eu faço nem do que eu digo. Tem gente que tem medo porque guarda segredo, faz coisa mal feita, que tem, não quer que algumas pessoas saibam. Mas eu não tenho medo do que eu falo nem do que eu posto, não.
0: Sim.
6: Porque quem não pode não bota rude.
0: É, se não queria que ninguém soubesse, não falasse, né? Era fazer que nem a nossa amiga. Ela disse que liga. Olha só, a Leide, essa maravilhosa, também quer participar do sorteio. Tá desejando um ótimo dia. A Leide, que ontem eu tive o prazer de conhecer, viu? Pessoa maravilhosa. Amei conhecer você, ó. Beijo grande no seu coração, minha lindona. É isso aí, olha ela chegando por aqui.
7: Bom dia, Alcione e ouvintes. Aqui é a Elizabeth Pereira, do bairro Dona Licão. E sobre a dieta, quem não deve, não tem. E quero participar do sorteio do Galeta, hein? Beijos.
0: Um beijo, minha lindona. Um beijo pra todos no Dona Lica 1, Dona Lica 2. E vamos embora, vamos de música. Alguém pediu Flávio José e a gente vai ouvir, viu? É a nova dele e essa música passa aí uma poesia, uma mensagem lindíssima. Meu jeito de ser, olha, presta atenção. Não deixe que nada mude a sua essência, tá bom?

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0: isso aí, coração forte aqui no som da sua rádio estação. Vamos embora, minha gente. 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E vamos embora, né? Vamos pro nosso zap zap da alegria. Muitas participações. Eu fico feliz, viu? Venha-se embora me contar aqui se você teme que os áudios do seu WhatsApp vazem.
1: Bom dia, Alcione. Aqui é Sandra, do Santa Teresa.
0: Bom dia, minha linda.
1: Irmã de Silvoneire.
0: Olha, a família toda, que coisa boa.
1: É, se eu perder meu celular também, não vão achar muita coisa não, viu?
0: Sim. Por quê?
1: Que quando eu mais Silvoneire quer fuxicar, nós liga. Liga ela, viu?
0: Olha, Silvoneire, tua irmã confirmando aqui.
1: Puxa, não tem não, meu celular não tem nada de segredo não.
0: Muito bem.
1: Segredo é muito pouco.
0: Sim.
1: Olha, coloca uma música aí.
0: Sim, me conta, qual você quer ouvir?
1: Magnífico, se possível, das antigas.
0: Eita, pode deixar comigo, bota sim.
1: Eu quero oferecer a minha irmã Silvoneire, a minha sobrinha Marina, meu cunhado Veridiano, minha mãe Luzia, no Cruz Alta, e para todos vocês aí. Beijos.
0: Muito obrigado, maravilhosa. Um beijo para essa família linda, que está sempre sintonizada aqui no som da 88.9. Eita, olha lá, vem ele, o Eliezer. Eliezer é elevado. Será que Eliezer tem áudio proibido no zap zap dele, que ninguém pode descobrir? Hã?
2: Bom dia, Alcione. Bom dia, bom dia.
0: Bom dia.
2: Eliezer São Miguel. Coloca Os Barões da Pisadinha, Esquema Preferido.
0: Sim.
2: E sobre a enquete, Alcione, eu não tenho nada a esconder. Meu celular é um livro aberto em páginas.
0: Eita, parabéns.
2: Agora, Miguel, meu menino de 6 anos, ele tem muita coisa a esconder, viu? Que ele manda os áudios pro povo e apaga para todos, viu? Para não deixar a pista, viu?
0: Ô, Miguel, o que é que tu tanto conversa? Tão segredo assim, olha só. Miguel, olha, um beijo bem grandão pra você, viu? E pra toda a sua família, pra sua mamãe, a Jaqueline. E é isso aí, viu? Olha só, o Miguel tem áudios proibidos. Eu não aguento não, minha gente. 6 aninhos, me diz se pode isso.
3: Bom dia, sou a Anicleide.
0: Oi, Anicleide, tudo bem?
3: Gatinha amanhã, você quer participar do sorteio.
0: Muito bem, minha lindona. Um cheiro bem grandão pra você, viu? Olha, lá vem ele, lá vem o Doca. Eu acho que Doca deve ter muito fuxique escondido nesse telefone dele, eu não digo é nada.
4: Bom dia, muchacha danada. Aqui é Doca, aqui de São Domingo, nega.
0: Oi, me dá
4: com Leonardo, eu não tenho ouro nem prata pra oferecer a minha irmã Lúcia, meu irmão Júnior, ao Donado Moura, Rosiel. E este amor desse aqui que se faz presente aqui, nega.
0: Sim.
4: Olha, tem fuxique ou não tem hoje?
0: Tem. Ninguém.
4: Te acorda pra Jesus. Tu tá com sono, nega.
0: Tô nada, Doca. Eu já tô ligada no 220. Hoje tem fuxico. É, o aniversário lá da Maria do Zé Felipe e da Virgínia. Minha gente, olha, sem dúvida nenhuma, a sensação foi um bolo. Viu? Um bolo com mais de 3 metros de altura. Diga aí, é bolo pra dar, vender e levar pra casa, né? É isso aí, viu? Olha, mais de uma semana levou pra esse bolo ser feito. Eita, minha gente, olha, quem pode, pode, viu? Quem não pode, só olha as fotos. E é isso aí, gostasse do fuxico, Doca? Um cheiro pra tu, viu? Vem me dizer se nesse teu telefone tem muito fuxico escondido, que eu quero saber. Agora vamos embora, porque olha, Priscila Senna e Zezo disseram que a culpa é do amor.

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0: É isso aí, vivemos esperando por dias melhores. Jota Quest. Aqui no som da 88.9, 10 horas e 14 minutos. E essa música vai especial para o nosso querido amigo Roberto Moura, ele que pediu, viu? Essa música aí do Jota Quest. Vai para ele e para sua esposa Rosini. Rosini, acho que é. Meu Deus do céu, agora deu um branco o nome da esposa dele. Mas vai para ele e para sua esposa, tá bom? Um cheiro bem grandão. Olha, mandando um cheiro também aqui no nosso Zap Zap da Alegria para o Beto do Doce. Um cheiro para tu, vice Beto. Olha, mais um ouvinte chegando. Bom dia.
1: Alcione, bom dia. É Pedro aqui de São Miguel.
0: Oi, Pedro, tudo
1: gostaria
0: bem?
1: Gostaria de escutar a música hoje de Cristiano Araújo. Oferecer para todos que estão na escuta. Eu queria participar hoje do sorteio do galetão. É o galeto mais gostoso e saboroso da região.
0: É isso aí, Pedro, muito bem. 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E é isso aí, viu? Um cheiro pra você, Pedro, e muito obrigado pela sua participação, tá bom? Olha, a Samira que tá aqui pedindo música e tá querendo participar desse sorteio. Toque a minha música, por favor! Eu vou tocar, vai dar tempo. Ô, Samira chantagista, minha gente, bom dia.
2: Bom dia, Alcione. Aqui é Lucivaldo São Miguel.
0: Oi, Lucivaldo, tudo bem?
2: Eu quero escutar qualquer um de Canários do Reino.
0: Muito bem, olha só, é isso aí, Canário do Reino, é aquele forró arrasta-pé bem gostoso de se ouvir, não é? Salvo engano, é sim. Olha só, mandar um cheiro aqui pro querido Júlio César, ele que tá pedindo música e também quer participar do sorteio. Muito bem. Bom dia.
3: Bom dia, Alcione Ferreira, aqui é Adriel do Centro.
0: Oi, Adriel, tudo bem?
3: Uma música aí de Zé Felipe pra gente curtir e participar do sorteio. Enquanto a enquete, meu celular é tranquilo.
0: Olha,
3: pode jogar só minhas conversas na internet, no WhatsApp, onde for, que tô tranquilo. Tenha um bom dia.
4: Muito bem.
0: Bom dia, muito bem, Adiel, é isso aí. A galera aqui não teme, não.
5: Bom dia, Alcione Ferreira.
0: Bom
5: Jaqueline
0: dia.
5: Do São Miguel.
0: Oi, Jaqueline.
5: Coloca pra mim a música de Ana Castela. É, eu deveria ter ido. É. E respondendo a sua enquete, se eu perdesse meu celular, eu não teria medo, não. De alguém pegar meu celular,
0: tá,
5: e abrir.
0: Não
5: está
0: igual ao seu pequenininho, não.
5: A qualquer tipo de rede social, não. Porque quem não deve não teme, não é verdade?
0: Muito bem, olha só, verdade.
5: Meu celular não tem nada. É só conversa de família, né? Tem algumas coisinhas, algumas fofoquinhas, mas nada demais. Nada que prejudique ninguém. Viu?
0: Um cheiro, valeu, Jaqueline. É um prazer, viu, ter sua audiência aqui. É isso aí, viu? Olha, o meu é só o nome das pessoas, minha gente. Caso eu colocar alguma coisa atrelada. Pronto, eu conheci uma mulher excelente lá na Casa Jorginho. Aí eu não lembrei de perguntar o nome dela, eu tenho disso. Aí eu coloquei a mãe do menino que tava de blusa preta. Pronto, eu sei quem é a mãe do menino que tava de blusa preta. E é isso aí. Vamos embora, né? Vamos de música. Vem chegando Magníficos.

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0: esquema preferido é aqui na Rádio Estação, é a 88.9, juntinho com os melhores ouvintes, fazendo acontecer na manhã da Rádio Estação. É isso aí, viu? Vamos embora, vamos para o nosso Zap Zap da Alegria. É isso aí, vamos lá. Olha só, por aqui vem chegando ela, viu? Essa maravilhosa. Bom dia.
1: Oi, Alcione. Bom dia, Sandra Lima.
0: Oi, Sandra. Tudo bem?
1: Queria escutar Silvane Berg. A música fica. Oferecer a todos, a você.
0: Sobre a enquete. Me conta.
1: Não, viu? Se pegar meu telefone agora, não encontrar nada além das fofoquinhas, né? Que eu fofoco muito com minha irmã. Fofoquinha básica do dia a dia. Fora isso, não devo nada a ninguém. Graças a Deus. É um livro aberto. Pode pegar a hora que for.
0: Muito cheiro, bem, Sandra. Um cheiro, minha lindona. É, a gente de vez em quando tem aquele nosso fuxiquinho ali, mas é o fuxico do bem. Bom dia.
2: Bom dia, Alcione. É o Wilson de São Domingo.
0: Oi, Wilson, tudo bem?
2: Toca aí um forró aí de Mastruz com Leite pra nós.
0: Olha, dando tempo eu toco sim. Deixa comigo. Bom dia.
3: Bom dia, Alcione. Aqui é Nena do Bela Vista.
0: Oi, Nena, tudo bom?
3: Queria ouvir a música de Wesley Safadão. E quero participar do sorteio. Sobre a enquete, não, não tenho nada a esconder de celular, não. Nunca tive.
4: Muito bem.
0: É isso aí, muito bem. Olha ela chegando por aqui. Bom dia.
5: Bom dia, Alcione.
0: Bom dia.
5: Silvânia de São Cristóvão.
0: Oi, Silvânia, tudo bem?
5: Eu gostaria de ouvir uma música de Natanzinho.
0: Sim, dando tempo eu toco.
5: Ofereço para você e todos os seus ouvintes.
0: Muito
5: sobre
0: bem.
5: Sobre a enquete eu não tenho nada a esconder, não. Qualquer pessoa pode pegar e abrir meu celular.
0: Olha só.
5: E tanto que não tem nem senha.
0: Não tem nem senha. Graças a Deus.
5: E eu quero participar do sorteio.
0: É isso aí. Bom dia, minha maravilhosa. Um cheiro bem grandão pra você, tá bom? Olha só, olha ele chegando por aqui, o nosso amigo J. Luna Produções. Aproveitando, mandar um beijo pra todo mundo que tá aí, ó, no ponto de táxi lá do Atacarejo. Olha só, é isso aí, minha gente. E um cheiro também pra todos os mototáxis que ficam aí nos pontos, sai levando o pessoal e levando o som da 88.9 juntinho com vocês, tá bom?
6: Bom dia, minha amiga Alcione.
0: Bom
6: quem
0: dia.
6: Fala é Jota Luna Produções Artística.
0: Sim.
6: Eu gostaria de ouvir a música aí. Pega o telefone e ligue com Jota Luna e Gil Santo. Bota pra gerar aí em alta. O programa hoje tá bom, tá massa. Com você, se ele for ruim, ele fica bom.
4: Que demais!
6: Na 88.9. É a top, a topada.
0: Muito bem, muito obrigado, Jota. Cheiro no seu coração, tá bom? Obrigado pela sua participação. E agora vamos embora, vamos de música. Vamos lá? Olha, chegando mais gente, então vamos lá. Bom dia.
7: Bom dia, Alcione. Vai,
0: Oi,
7: Corinthians.
0: Dia. Vai, Corinthians.
7: Alcione, toca uma música pra mim do John Bon Jovi, pra curtir.
0: Sim.
7: Aqui é a Gilda São Miguel.
0: Muito bem, Gil. Dando tempo eu toco sim, viu? Tô sentindo falta de você aqui na lista de presença, cara. Muito obrigado, viu, pela sua participação. Um beijo grande pra você. E é isso aí, minha gente. E agora, o que é que a gente faz? Vamos de música? Vamos lá? Vamos sim. Vem chegando ele. O Leonardo. E a música... Te amo demais, pra o Gil e o Gil, é pra o Gil também, mas pra o Doca e toda a mundiça aiada lá em São Domingos, viu? Essa mundiça que eu amo.

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0: ter que dividir meu coração, minha gente. Ainda tem muitas mensagens pra ir pro ar. Não vai dar tempo de tocar a música de todo mundo. Mas a gente fica o quê? Fica feliz, viu? Com a audiência de vocês. É isso aí. Agora vamos embora. Mandar o alô aqui do pessoal. Mandar um cheiro aqui pra querida Elza. Elza que tá lá no bairro São Cristóvão. Tá desejando um bom dia e uma abençoada semana pra todos nós. Muito bem, Elza. Um beijo bem grandão pra você, viu, minha lindona? É isso aí. E a gente segue por aqui, viu? Olha ele. Ele chegou. Mas você chegou atrasadinho. Em ritmo de pagode. Vamos lá.
1: Bom dia, Alcione. Queria
0: dia.
1: Pedir um pagodinho com o grupo Que Loucura. Pode ser qualquer um aí.
0: Olha só.
1: O nome do grupo é Que Loucura. A música
0: que
1: pode
0: loucura
1: ser qualquer um.
0: Que não dá chegando tempo de tocar mais.
1: Chegando agora e ligando na rádio.
0: Muito bem, mas tá valendo, viu, Edgar? Tá valendo sim a sua participação. Olha só, mais um ouvinte chegando. Bom dia.
2: Bom dia, Alcione. Edivaldo do São Miguel.
0: Oi, seu Edivaldo.
2: Paz,
0: tudo bem?
2: Saúde pra você e toda a família.
0: Amém,
2: pra mim, pra minha esposa,
0: meu
2: pra
0: querido.
2: E pra todos, né, Alcione? Sobre a questão de celular, o meu eu não tenho nem medo, porque eu não sei fazer outra coisa a não ser receber ligação e ligar. Olha, me bota qualquer música em homenagem à mãe, porque todo dia é dia da mãe, né? Quero participar do sorteio. Estação Rádio que alegra o nosso coração.
0: Muito bem, seu Edivaldo. Um beijo bem grandão pro senhor e pra sua família, viu? Olha só, é isso aí. Todos os dias é dia das mães. Então todas as músicas belíssimas de hoje foram pras nossas mamães, tá bom? Um beijo bem grandão aqui pra querida Maria lá do Santo Agostinho, que também tá pedindo música e quer participar do sorteio. Vai, a música eu já não prometo mais. Bom dia.
3: Aqui é Carlos Felipe Lima Silva. Nossa, depois.
0: Peraí, vamos lá. Opa, volte aqui, vem cá.
3: Aqui é Carlos Luiz Lima Silva, Nova Santa Cruz, de Barra Bela Vista.
0: Oi, tudo bem,
3: queria escutar a música com Limão com Pedra Antiga. Queria Sim. participar do sorteio do Galetão. A estação é a melhor da rádio estação da cidade.
0: É isso aí.
3: E seu banquete, seu banquete de telefone. O telefone é bom demais, sempre tem um sushi que eu recebo aqui, mas o telefone é bom demais pra pessoa estar tá usando. Seu banquete de telefone, viu?
0: Sim.
3: Memória tá boa e tudo. Valeu.
0: Olha só, o telefone tá ótimo e os fuxicos eu acho que pode pular, né? Olha só, nosso ouvinte aqui apagou a mensagem, rapaz. Como é que vai participar do sorteio? Assim dá errado. Mesmo que não dê tempo de tocar a música, minha gente. Mas vai, viu? Todo mundo vai. Olha só, outro ouvinte que diz aqui: bom dia, Alcione. Sou Júlia do bairro São Miguel e quero participar do sorteio. É isso aí, minha lindona. Pronto, essa foi a última de hoje, viu? E agora a gente vai para aquele nosso momento, aquele tão esperado e tão aguardado pelos ouvintes.
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0: Olha só, vamos lá. Final do número 3095. Quem é você, 3095? Você acaba de faturar um galeto lá da Galetos Assado, viu? Vamos embora, vamos descobrir aqui juntinhos quem é você.
1: Bom dia, Alcione. Vai, Corinthians.
0: Alcione, tá... Gil do bairro São Miguel. Gil, você acaba de faturar um galeto da Galetos Assado. Vai mandando o teu nome aí pra que eu possa preparar o teu voucher, tá bom? Olha só, muito bem, é isso aí, minha gente. A Galetos Assado que fica na Amaro Manuel das Chagas, viu? No bairro São Miguel. Olha, um beijo grande a todos. Muito obrigado pelas participações. E lembra, viu? Amanhã a gente tá junto mais uma vez. Então, você faz assim, pega o telefone e liga. Vem juntinho com a gente aqui no Som da 88.9. Vocês ficam agora com essa música e em seguida com o Política em Pauta e o nosso querido Márcio Felipe e tudo que acontece na política de Santa Cruz, Pernambuco, Brasil e mundo.

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1: Rádio Estação 10:56.
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1: São 11 da manhã mais 2 minutos, 11 e 2, bom dia Santa Cruz do Caparibe, bom dia toda a nossa região, começando a partir de agora, através das ondas da sua rádio estação 88.9, programa em pauta, hoje direto de Recife. Estamos aqui na Assembleia Legislativa, acontecendo aqui no auditório senador Sérgio Guerra, audiência pública, está sendo debatido essa questão, né, da carga tributária do polo de confecções, a questão também da taxa das blusinhas e quais seriam medidas compensatórias para que pudesse minimizar, né, os danos aos nossos confeccionistas. Ao nosso lado, o secretário de Desenvolvimento Econômico de Santa Cruz do Caparibe, Ralf Lago, também prestigiando, representando também a pessoa do prefeito Elinho Aragão nessa audiência. Secretário Ralf, bom dia, seja bem-vindo ao espaço da Rádio Estação, estamos ao vivo para Santa Cruz do Caparibe, a importância desse encontro, desses debates, e essa preocupação de todas as entidades com o polo de confecções. Bom dia.
2: Bom dia, Márcio, bom dia a todos os ouvintes da Rádio Estação, eu queria parabenizar primeiro você pelo seu trabalho aí, tua grande audiência que você tem, dizer que é de muita importância essa audiência pública convocada pelo deputado Edson Vieira, porque aqui é mais um campo que a gente vai tratar do debate sobre esse verdadeiro absurdo que está acontecendo, que atinge diretamente o nosso polo de confecção, que é a taxação das blusinhas, né, a chamada não taxação das blusinhas. E aí, dizer que ontem nós estivemos com a governadora Raquel Lira, a governadora preocupada, estive com o prefeito Elinho Aragão lá ontem, estou aqui representando ele hoje nessa audiência pública, mas dizer que é importante salientar, nós não somos contra a retirada de impostos. Nós só queremos paridade de armas. Nós queremos que, do mesmo jeito que foi retirado imposto para os produtos chineses, que sejam retirados os impostos para também a confecção, não só do polo de confecção, mas a confecção de todo o Brasil. Para isso, a comissão criada por diversas entidades, em diversas representações, mas onde nós apresentamos à governadora Raquel Lira uma emenda, né, que essa emenda vai tirar a confecção, certo, da não taxação dos produtos chineses. Então, o senador Dueire vai apresentar essa emenda para que o Congresso possa votar e que a gente possa ter a paridade de armas, que é o que a gente sempre quis.
1: Em relação a essa questão também do dump, como é que você está acompanhando? É uma outra preocupação também sobre a questão da malha de fio de poliéster, que está deixando alguns empreendedores também preocupados. Como é que está essa situação?
2: É outra preocupação, Márcio. A preocupação que a gente tem também com o dump, o anti-dumping, que irá, nesse caso, taxar o fio de poliéster, e aí fará com que a gente tenha grandes problemas também. A confecção, no polo de confecção, está sofrendo ataques de várias frentes, mas eu tenho certeza que nós juntos somos mais fortes, né? Junto com a governadora Raquel Lira, junto com o deputado Felipe Carreiras, junto com o prefeito Elinho Aragão, nós estamos travando uma verdadeira batalha que a gente vai começar a prosseguir também em Brasília agora, para que haja a sensibilidade dos deputados e senadores, não só para o polo de confecção, mas em São Paulo tem um polo de confecção, polo de confecção do Agreste. São Paulo tem um polo de confecção muito forte. Nós temos também em Goiás, em Fortaleza, um polo de confecção. Então, a ideia é que a gente possa unir esforços para que a gente avance.
1: Obrigado pela participação. Parabéns aí também pela sua articulação, junto também com as entidades, para estar aí debatendo, discutindo e protegendo, buscando proteger o polo de confecção.
2: Márcio, parabéns para você, que é um grande destaque da imprensa de Santa Cruz, um cara que faz imprensa com seriedade e dedicação. Muito obrigado e eu estou sempre à sua disposição.
1: É isso aí, conversamos com o secretário Ralf Lagos de Santa Cruz do Capibaribe, a gente vai a um rápido intervalo, rapidinho, 3 minutos, a gente volta direto do Recife, aqui com essa cobertura especial, audiência pública, aqui direto do auditório, senador Sérgio Guerra, aqui na Assembleia Legislativa. 11:06, voltamos já.
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6: Estamos de volta. Agora são 11 da manhã, mais 10 minutos, aqui direto do Recife, direto da Assembleia Legislativa, auditório senador Sérgio Guerra. Estamos acompanhando aqui a movimentação, bastidores, né, líderes políticas que estão chegando aqui ao espaço da Assembleia Legislativa para debater, para discutir em questão do polo de confecções. Ao nosso lado, empresário, também empreendedor, Jobson da Internet, acompanhando, né, essa audiência muito importante. Preocupação, né? Preocupação com o polo de confecções. Dá para a gente falar sobre isso, tendo em vista, Jobson, que o seu município, Taquaritinga do Norte, tem uma importância muito grande em tudo isso, justamente porque Pão de Açúcar é considerada a capital da camisaria. Bom dia, fala para a gente a importância dessa audiência pública e também a sua participação enquanto norte taquaritinguense.
7: Bom dia, Márcio, bom dia a toda a audiência da Rádio Estação. É importante a gente estar aqui somando forças e fortalecendo a nossa polo confecções. Então, a pedido do nosso deputado Edson Vieira, a gente veio aqui dar as mãos em defesa da confecção, né? Uma vez que fica muito desproporcional a forma como é feita hoje a tributação. Então, a gente vem aqui fortalecer esse movimento, que é um movimento estadual, mas com repercussão nacional, e trazer aqui a representatividade das costureiras, do empresário, daquelas pessoas de Pão de Açúcar que fazem também o desenvolvimento do município de Taquaritinga. Então, a gente está aqui somando, dando as mãos para que a governadora, juntamente com todos os deputados aqui presentes, eles revejam a situação do polo de confecções.
6: Valeu, Jobson. Obrigado e parabéns também pela sua iniciativa. Enquanto empreendedor, também vir participar desses debates que é tão importante.
7: Obrigado, Márcio, pelo espaço. Tamo junto. Se for de benefício para a população, se for para a confecção, a gente vai estar sempre junto.
6: Valeu. Conversamos aqui com o empresário Jobson da Internet e nesse momento, quem está fazendo o uso da palavra aqui no auditório Sérgio Guerra é o deputado estadual Edson Vieira, está falando na audiência pública nesse momento, e você que está nos acompanhando pelo rádio em 88.9, no YouTube, Estação FM 88.9, Instagram e também no Facebook, você passa a acompanhar a partir de agora essa audiência pública. A gente confere a partir de agora, nesse momento,
7: deputado Edson Vieira fazendo o uso da fala aqui direto da Assembleia Legislativa. Daqui a pouquinho a gente volta também trazendo mais informações para você.
8: Existe justiça, nosso polo é forte. É gigante. Nosso polo é forte. Mas precisa de proteção e de respeito institucional. Por isso, vamos lutar juntos com Pernambuco e pelo Brasil para garantir que as nossas máquinas de costura continuem funcionando e gerando dignidade para o nosso povo. São essas as minhas palavras e o nosso apelo aqui, para que juntos, todos, possam contribuir com essa audiência pública, com essa audiência, para que a gente possa dar as mãos em favor de Pernambuco e de um polo que aqui está representado por as mais diversas forças econômicas aqui. Um polo que gera mais de 300 mil empregos, que tem um faturamento, como disse no ano passado, de quase 20 bilhões de reais. Não pode ficar à mercê disso. Sabemos das dificuldades que podemos enfrentar, mas dando as mãos, todo construindo uma ajuda em conjunto, falando uma só língua, discutindo um só propósito, que é o fortalecimento da geração de emprego, do empreendedorismo, da força motriz que fez com que possamos ser exemplo para todo o país, onde a força econômica da nossa região fez com que outras cidades ressurgissem, fez com que outros estados pudessem copiar a nossa força da nossa confecção. Então, eu queria de coração agradecer a cada um que está aqui e todos possam dar as mãos em benefício do Polo de Confecções. Registrar a presença de Ralph Lagos, secretário de Desenvolvimento Econômico também da cidade de Santa Cruz, de Robson também, secretário de Desenvolvimento da cidade de Toritama, duas cidades importantes nesse contexto do desenvolvimento da confecção. Então, os meus agradecimentos, senhor presidente, e a todos que estão aqui, que a gente possamos ter uma diretriz e uma boa audiência pública na manhã aqui na Assembleia Legislativa. Muito obrigado a todos vocês.
9: Agradecer as palavras do nobre deputado Edson Vieira. Registramos também a presença aqui conosco de Maurício Laranjeira, gerente de políticas econômicas da FIEP. É muito bom ter você conosco aqui. Participa dessa audiência pública de forma virtual e falará a todos os senhores daqui a pouco, o presidente emérito da ABIT, da Associação Brasileira da Indústria Têxtil e de Confecções. Com a palavra, o senhor Fernando Pimentel. Seja bem-vindo, Fernando. A palavra é sua. Obrigado por participar desse encontro tão importante para todos nós, pernambucanos.
10: Importante, convocada pelo deputado Edson Vieira. Eu cumprimento toda a mesa, na pessoa do presidente da FIEP, Bruno Veloso, Bruno Bezerra, do CDL, um ativo participante das nossas atividades na ABIT, o Thales, lá do Moda Center de Santa Cruz, o Pedro Lacerda, Secretaria de Executivo e Desenvolvimento do Estado, assim como o representante Xavier da Secretaria de Fazenda e todos os participantes que estão presentes na Alep. É uma honra muito grande estar com vocês para poder colocar um pouco do trabalho que a ABIT vem fazendo nesta agenda há muito tempo. Essa questão ela não começou ontem, essa questão começou, fazendo um histórico rápido, durante o período da pandemia, quando novas formas de consumo começaram a surgir para atender as necessidades das pessoas que estavam em casa sem poder se locomover diante da pandemia que se instalou no Brasil e no mundo. E óbvio, essas novas formas de consumo, elas vieram para ficar. Nós não somos contra novas maneiras de acessar o consumidor, dar conforto ao consumidor, dar escolha para o consumidor, dar opções para o consumidor. Até porque todos nós somos consumidores. Nós somos produtores e consumidores ao mesmo tempo. No entanto, com o crescimento deste movimento, nós começamos a alertar o governo sobre fraudes que estavam ocorrendo no regime que então vigorava. Anteriormente, você poderia enviar um presente, uma pequena encomenda para um familiar, para um amigo, para uma amiga do exterior, no valor de até 50 dólares, desde que não se caracterizasse algo comercial e recorrente. Era um presente, uma lembrança. E começamos a perceber, e a própria Receita Federal também, que várias dessas plataformas, para fugir desta restrição, usavam nomes fictícios para mandar suas remessas aqui para o Brasil. Então, havia sim fraude, e o próprio secretário Barreirinhas, numa das suas intervenções, se quiserem procurar nas mídias, encontrarão, declarou que um só remetente de um nome asiático havia encaminhado, no período analisado, cerca de 15 milhões de pequenas encomendas para o Brasil, fraudando completamente aquele modelo que existia de controle da importação simplificada. Temos a importação simplificada, que é essa que nós estamos falando agora, e temos a importação convencional, que vem pelos contêineres, que é uma outra agenda que a gente tem tratado também para combater fraudes, pirataria, etc. Começamos, então, a mobilizar o governo a tratar desse assunto, ainda no governo anterior, e o tema esfriou um pouco durante o período eleitoral de 2022. Bom, 2021-22. Nesse sentido, quando assumiu o atual governo, nós continuamos a discutir o tema e veio o programa Remessa Conforme, que é um programa muito bom. Talvez seja o melhor programa que o mundo tem hoje. O mundo está seguindo os nossos passos e nós estamos regredindo. E esse programa, ele inicialmente, para atrair as plataformas digitais para uma transparência e terem um fast track, ele isentou de imposto de importação, que era de 60%, é para toda e qualquer encomenda que tivesse caráter comercial, ele isentou essas plataformas nas encomendas de até 50 dólares, equivalente a R$250, para atraí-las para esse programa. Entendemos até que naquele instante que foi algo necessário, mas continuamos a trabalhar para que houvesse a devida taxação para criar a igualdade tributária e a igualdade regulatória, que é um outro aspecto que é muito necessário ser discutido. Até que num desses idas e vindas, numa reunião aqui em Brasília, no Instituto União Brasil, aliás, peço desculpas por não estar no presencial, eu estou em Brasília trabalhando nessa agenda das jornadas de trabalho e também na agenda da taxa, da chamada taxa das blusinhas, mas nesse determinado momento nós inserimos uma emenda no projeto Mover. E esta emenda, ela foi colocada no intuito de trazer a competitividade e a igualdade concorrencial. Conseguimos aprovar na Câmara, foi ao Senado, um senador tirou essa nossa proposta do seu relatório. Nós tivemos um trabalho enorme junto com a CNI, junto com as federações, junto com sindicatos e associações para reintroduzir esse nosso texto naquilo que ia ser votado no Senado e acabou sendo aprovado. Então, a partir de agosto de 2024, ficou estabelecido não os 60%, mas 20% de imposto de importação, além do ICMS, que varia de 17% a 20% do Estado. Então, esses 20% estão bastante aquém daquilo que seria necessário para criar uma igualdade concorrencial entre nós e os asiáticos, notadamente os chineses. Mas minimizou. Minimizou, porém não inviabilizou a operação das plataformas. Tanto que, um pouco antes da introdução da taxação, houve um pico de consumo, mas depois houve uma queda, porque as próprias plataformas estimularam o consumidor a antecipar as encomendas. No entanto, já estamos agora, em abril, último mês de abril de 2026, com um crescimento de 45% nos volumes pequenos que chegaram no Brasil, quando comparado a abril de 25, foram cerca de 16 milhões e meio de volumes, e em termos, 42% em pequenos volumes e 45% em valor. No ano passado, as encomendas totalizaram 3,3 bilhões de dólares, com crescimento substantivo com relação aos 2,7 bilhões de dólares que tivemos no ano de 2024. Então, não houve nenhum impedimento, houve uma minimização das diferenças competitivas que nós temos. Bom, esse assunto nunca foi muito bem engolido pelo Executivo e tenho que confessar que a opinião pública, de uma forma geral, também não recebeu bem. Tá? Nós entendemos a posição do consumidor, Só que o consumidor tem uma visão imediatista e não trabalha com a visão de futuro de uma indústria como nós estamos tratando aqui, e principalmente de um polo tão relevante, que representa tanto da produção nacional, tanto dos empregos e tanto dos investimentos que nós temos na nossa cadeia produtiva, principalmente confeccionados. Então, olhando para a situação, o tempo todo nós vínhamos monitorando, e verdade também seja dita, quando o período, novo período eleitoral desse ano chegou, principalmente já no final do ano passado, percebemos movimentos, tanto do executivo como também de parlamentares da oposição, em propor a extinção da chamada taxa das blusinhas, e é algo que acabou pegando, mas essa questão vai muito além das blusinhas. Vem sapatos, vem cosméticos, vem perfumes, vem autopeças, vem pneus, vem colchões, vem cama, mesa e banho, vem de tudo. Inclusive vários produtos desses, e aí entra muito o aspecto regulatório, eles exigem uma certificação prévia, por exemplo, da Anvisa, e isso tudo está sendo, está dando entrada no nosso mercado sem que haja um controle adequado, já que são cerca de 500 mil pequenos volumes que chegam por dia, e cada um deles, dado da própria Receita Federal, contém em torno de 5 itens. Bom, o tema foi ganhando, nós com reuniões na Secretaria de Comunicação, a Secretaria de Comunicação sempre dizendo que isso foi algo que penalizou a popularidade do governo, e que a preocupação deles não era com A, com B ou com C, era com ganhar as eleições, e nós dizendo que ganhar as eleições não significa destruir um parque produtivo como o que nós temos. Bom, o assunto veio assodadamente de forma recente, através de uma MP, o governo querendo se antecipar a alguns projetos que estavam no Congresso Nacional, que nós vimos, conseguimos segurar. Então, onde estamos nesse momento? A MP chegou, e nós trabalhamos e continuaremos a trabalhar fortemente, e precisamos do apoio de todas as entidades de classe, das federações, em cada um dos seus respectivos estados e regiões, para que convençamos os parlamentares que vão votar essa matéria, e o presidente Hugo Mota pretende em breve colocar a MP em apreciação, mas nós nesse período aberto para as emendas, apresentamos uma série delas, inclusive com parlamentares de Pernambuco, como o deputado Augusto Coutinho, que, por exemplo, no início desse ano, apresentou o PLP 22/2026, que cria o cashback, cria uma devolução para o consumidor que esteja inscrito no cadastro único em compras de até R$250. São mais de 95 milhões de pessoas que estão no cadastro único e que são consumidores de produtos. Então, nós queremos estabelecer a mesma vantagem que está sendo dada ao produto estrangeiro, trazer essa vantagem para o produto nacional. Tivemos emendas também do deputado Mendonça Filho. Então, várias emendas que nós temos, eu não vou cansá-los aqui, posso passar depois para o Fernando, assessor do deputado Vieira, várias emendas que nós estamos fortalecendo a visão de rebaixar a tributação dos produtos nacionais, igualando aos benefícios do produto importado. Então, as emendas nesse caso são as 29, 30, 32, 40, 54, 55, 58, 64 e 112 dos deputados Hermes Clã de Santa Catarina, Alessio Oliveira de Sergipe, Domingos Sabe de Minas Gerais, Luiz Gastão de Ceará, Júlio Lopes do Rio de Janeiro, Marcos Pereira de São Paulo, Vitor Lipe de São Paulo e Arnaldo Jardim de São Paulo. Tivemos as emendas que aumentam a fiscalização ou promovem igualdade regulatória do deputado Augusto Coutinho, do deputado Júlio Lopes e do deputado Rodrigo Valadares. Emendas que propõem incentivos aos setores afetados, do deputado, do senador Efraim Filho, do deputado Mendonça Filho e do deputado Raul de Paraná. E emendas que retiram a aplicação da isenção aos produtos textos confeccionados, de autoria do senador Hamilton Mourão, além daquelas que adiam a aplicação da isenção, que são as 24, 81 e 86, do próprio Hamilton Mourão, Luiz Reis e Espiridião Amin. Então, nós estamos cercando este processo por várias frentes, porque o nosso mantra é a igualdade tributária e regulatória. Hoje, quem está agradecendo a retirada da taxa, da chamada taxa das blusinhas, é a China. E o sinal que está sendo dado para o investidor brasileiro, para o empreendedor brasileiro, para o trabalhador empregado, para o trabalhador empregador, é que vale mais a pena produzir fora do Brasil do que no Brasil. É a antítese daquilo que está acontecendo no mundo. Então, para nós, é quase que um crime de lesa pátria, porque você prejudica o nacional e fala-se de uma reindustrialização.
11: prejudica o nacional e, além de todos os custos que estão sendo impostos a produzir no Brasil, você ainda dá vantagens a produtores localizados em países que têm uma série de subsídios e incentivos, não carregam os juros que nós carregamos, não carregam os custos tributários que nós carregamos. Então, nesse exato momento, nós acreditamos ter elementos suficientes para trabalhar aqui no Senado Federal, na Câmara dos Deputados e através das Assembleias Legislativas, via os nossos sindicatos, via as associações, via as federações, para sensibilizar, para dar essa igualdade tributária. Ora, não faz o menor sentido alguém dizer que quer baratear os produtos para as camadas menos favorecidas, tirando imposto do lado de fora e taxando-o aqui dentro. Nós vamos destruir o consumidor, nós vamos destruir a indústria, que é o elo mais afetado nessa questão. Dentro de todos os setores, sem dúvida nenhuma, os produtos têxteis e confeccionados são os que mais participam desta importação via as plataformas digitais. Nossa estimativa é que dos 3,3 bilhões que foram trazidos no ano passado através das pequenas encomendas, mais de US$1 bilhão vieram através, ou melhor, vieram com produtos têxteis e confeccionados. E é importante frisar que esse limite de US$50, igual a mais ou menos R$250, representa cerca de 80% de tudo que é comprado no mercado varejista brasileiro, seja ele o físico, seja ele o digital. Então é uma pancada enorme na capacidade dos produtores brasileiros, onde você joga mais incentivo para aquele que está lá do outro lado do mundo, exporta emprego e importa bens que nós temos plena capacidade de produzir. Então, eu acho que é uma agenda que fere qualquer princípio de igualdade e, portanto, é uma agenda que nós estamos imersos nela já há bastante tempo, vamos continuar e essa jornada não vai ter fim, até porque nós tivemos recentemente nos Estados Unidos, temos muita relação com as nossas contrapartes na Europa, todos eles estão taxando. Os Estados Unidos acabou com o limite mínimo, a Europa começa a taxar agora em julho, e a ampliar a taxação em dezembro, todos, Austrália, Índia, todos estão, porque é uma nova realidade mundial. Não adianta a gente ir contra uma onda tecnológica, não adianta ir contra a inteligência artificial, não adianta ir contra o comércio eletrônico, que nós também utilizamos e vamos utilizar cada vez mais, seja como produtores, vendedores, seja como consumidores. Agora, o que você não pode é tratar desigualmente aqueles que disputam o mercado. E é isso que é a nossa bandeira de trabalho. E um outro assunto também que é muito comentado e que nós não podemos cair nessa cantilena, inclusive vendo aqui, mostrou para pegar aqui um material que eu preparei, inclusive vendo uma audiência pública recente relacionada a um defensor da associação que congrega formas aqui no Brasil, dentro da democracia, faz parte do jogo, é que eles dizem, olha, isso aqui também traz uma democratização, porque quem pode viajar, compra lá fora, e quem não pode viajar, então pode ter acesso aos produtos importados através das plataformas. Não tem nada uma coisa a ver com a outra. Uma viagem é uma coisa esporádica, o Brasil tem de 5 a 6 milhões de pessoas que vão ao exterior por ano, se somar as várias idas, dá mais ou menos 8 a 9 milhões de pessoas, são compras eventuais, quem chega numa viagem internacional vê a limite de peso de 23 quilos, não há espaço para isso, as pessoas têm gasto de hotel, etc, etc, etc, etc. Então, as compras são residuais, são esporádicas. E mesmo assim, quando elas são feitas, e elas são feitas, óbvio, como uma lembrança, óbvio que valha, as pessoas que compram pagam os impostos do varejo lá fora. A meca do consumo do brasileiro, em período mais áureos aí, quando o câmbio estava muito desvalorizado, agora também se apreciou muito o nosso real, sempre foi os Estados Unidos. Os Estados Unidos cobram imposto, Nova York cobra 10, 12, cada um dos estados cobra. Você paga o imposto local. Consequentemente, você está lá fora comprando alguns países da União Europeia, alguns não, a União Europeia tem um cashback de parte dos impostos para o turista estrangeiro, mas não há nenhuma comparação entre uma coisa e outra. Isso aqui são plataformas, são movimentos de bilhões de dólares. Quando a gente vê o faturamento de Temu, de Shein, etc., estão falando de 50, 60, 70, 80 bilhões de dólares, funcionando 24 horas ao dia e, obviamente, tendo uma capacidade
10: é de oferta enorme, que nós não vamos aqui dizer, não, não queremos mais isso, nós queremos é que haja igualdade concorrencial. Então, nós estamos na contramão, e essa cantilena de dizer que vieram aqui atender os menos favorecidos, não são ONGs, não são instituições de caridade, estão aqui para ganhar dinheiro, é legítimo. Ninguém toca um negócio para perder dinheiro. Mas nós vamos perder dinheiro, vamos acabar com a nossa atividade produtiva se nós não trouxermos essa igualdade tributária para e regulatória entre o estrangeiro e o nacional. E sobre a regulatória, só para dar um exemplo singelo, se um comerciante, tem aqui vários que estão operando, o produtor, errar na etiqueta, não colocar todos os itens que são obrigatórios na etiqueta, ele é multado, pode ter mercadoria apreendida, etc. Isso é uma singeleza. As mercadorias que vêm lá de fora, não há o menor controle sobre isso. Então, aqui nós somos fiscalizados, punidos, temos várias NRs, temos uma legislação trabalhista dura, enfim. Então, vamos discutir isso. Isso é a opção que o país fez, gostando ou não gostando. Agora, além disso tudo, você pegar e dar vantagem ao concorrente internacional, isso é um crime de lesa pátria, é o que eu acho que é, e nós vamos trabalhar nessa direção. E eu fico muito feliz de poder participar dessa audiência pública, porque as discussões se dão nas bases produtivas, nos estados, nos municípios, tudo conflui aqui para Brasília, mas a verdade é que aqui nas bases é que a gente faz a pressão para que o parlamentar entenda o que está acontecendo e o que vai acontecer com a sua base eleitoral, com os empregos dos seus estados, das suas cidades, se não houver esse equilíbrio que nós tanto necessitamos. E eu não estou nem falando de juros e outras coisas mais, que nós pagamos o maior juro real do mundo, se não é o maior, está entre os dois maiores do mundo, contra países que têm até juros negativos e subsídios que nós não temos na nossa agenda de trabalho. Portanto, eu fico por aqui à disposição de qualquer tipo de questionamento, pergunta, consideração que venha a ser feita, dizer que a BIT trabalha integrada com os sindicatos do setor, com as federações, com a CNI, e é fundamental que esse ecossistema funcione bem, porque entender as necessidades e as demandas de cada região de um país tão grande, com características tão diferentes ou distintas, é fundamental que você trabalhe com essa rede toda para poder confluir e ter aí uma agenda comum para o desenvolvimento nacional, para o desenvolvimento, no caso específico nosso, de queijo confecção. Lembro também que no dia 9 de junho, já fica aqui o convite a todos, realizaremos no Salão Nobre da Câmara dos Deputados um trabalho, uma apresentação da Agenda Queijo 2030, as nossas demandas aos presidenciáveis, o momento atual. Esse evento vai acontecer com convite a todos os participantes e deputados e senadores que fazem parte da nossa frente parlamentar, que tem é presidida, melhor dizendo, pelo deputado Augusto Coutinho, e tem a liderança no Senado pelo senador Esperidião Amin. São mais de 250 parlamentares e contamos com a presença de todos para engrossar, porque nós vamos estar aí vivenciando essa tramitação da MP, e esse é um dos pontos centrais que nós colocaremos nessa discussão do dia 9 de junho, a partir das 15h, no Salão Nobre da Câmara dos Deputados. Obrigado pela oportunidade e fico aqui, como relatei anteriormente, à disposição para o que precisarem.
9: Obrigado, presidente Fernando, por sua participação. E as suas palavras, elas nos direcionam para alguns posicionamentos que precisamos tomar, porque essas medidas, elas são no mínimo equivocadas, no mínimo é um equívoco, né, diante do impacto que ela causa para o setor. Faço o registro aqui das presenças. Pois não, presidente. Libere aqui o microfone para Edson.
12: Só para liberar o doutor Fernando, a gente, em meu nome, em nome do presidente Mário Ricardo, do deputado Edson Silveira e todos aqui, doutor Fernando, a gente quer lhe agradecer, não é? Dizer que é com muita alegria, com muita responsabilidade que o senhor nos orienta, nos passa de como realmente está aqui. Estou ao lado de Bruno, que foi um dos que, não é, fez esse intermédio aqui para que a gente pudesse ter essa explanação, né, do trabalho que o senhor desenvolve em torno de toda a cadeia têxtil, e vai aqui em nome do povo de Pernambuco nosso agradecimento, e vamos continuar nessa luta para que possamos, não é, ter, não é, um resultado positivo em benefício do polo de confecções.
10: Muito obrigado, deputado, seguiremos juntos, lutando os bons combates.
9: Obrigado, Fernando, e Tenho certeza de que nós vamos demandá-los, viu? Precisamos muito da sua orientação e parabenizá-lo pelo trabalho à frente da Associação Brasileira da Indústria Têxtil e de Confecções. Quero registrar aqui a presença dos empresários Jobson Luiz, de Taquaritinga do Norte, José Climério Neto, ex-presidente da Associação de Santa Cruz de Capibaribe, Associação Empresarial. Quero convidar para integrar aqui a mesa diretora dos trabalhos os representantes de duas grandes cidades do polo têxtil pernambucano, o Robson Viana da Silveira, secretário de Desenvolvimento Econômico da Prefeitura de Toritama, e Ralf Lagos, secretário de Desenvolvimento Econômico de Santa Cruz do Capibaribe. Dando prosseguimento, passo a palavra para o presidente da FIEP, o deputado, olha, Bruno, já estou profetizando aqui, viu, Bruno? O presidente Bruno Veloso.
13: Muito bom. Se quiser usar lá para...

legislativa tem feito um papel muito importante, um papel propositivo, e ações como essa é que faz com que o debate da indústria seja tão enriquecedor e que a gente possa ser propositivo, né, para as ações tão importantes para o desenvolvimento do nosso estado. Essa questão da taxação da blusinha, como ela é conhecida, nós temos que ter muita responsabilidade para tratar desse assunto. A gente não entende como é que o governo federal ele dá uma isenção fiscal a uma indústria estrangeira. Porque é isso que está acontecendo. Na hora que nós reduzimos impostos de indústrias estrangeiras em detrimento à nossa indústria nacional, nós estamos criando um desequilíbrio econômico. Muito se falou aqui sobre isonomia. É isso que nós não estamos tendo. Como é que a gente pode ter competições iguais com taxações desiguais? Nós sabemos que esses países, ele não tem nem mesmo as mesmas despesas que nós temos, despesas sobre mão de obra. Sabemos que lá não existem cargos sociais sobre isso. Não existe décimo terceiro, não existe limite de hora de trabalho, se recebe por hora trabalhada, não se tem férias, décimo terceiro. Em cima de tudo isso, a taxação lá internamente é muito menor do que a do Brasil. Então ele já sai de lá com uma vantagem competitiva muito grande. Então a gente precisa entender todos esses movimentos e, ainda chegando aqui, ter uma taxação menor do que a taxação das indústrias brasileiras. Isso é criar algo muito sério. Muito sério para a nossa economia. A gente não tem que tratar as questões econômicas dentro do campo econômico e não tratá-la de forma política. Esse momento que nós estamos tratando isso, nós estamos tratando ele nas vésperas da eleição. E aí o calor político, o calor de saber com quem vai ser atingido politicamente, faz com que as questões econômicas sejam colocadas em segundo plano. Mas nós sabemos que isso não pode ser feito dessa forma. Só para exemplificar, nos anos 80 o Brasil exportava mais do que a China. Hoje a China exporta 10 vezes mais do que o Brasil exporta. O que aconteceu foi que a indústria de lá resolveu priorizar. O governo resolveu priorizar a indústria. E aí eles se tornaram o que se tornou. E nós, ao longo desses anos, cada vez mais aumentamos as taxas de impostos sobre produtos industrializados. E aí nós ficamos onde nós estávamos, cada vez sendo ultrapassado. A gente precisa saber onde é que a gente quer chegar. Nós precisamos saber que ação é essa que é contrário a um polo industrial pernambucano, brasileiro, que isso pode, onde vai nos levar? Então, é essa indignação que nós temos que levar ao governo federal. Indignação que nós temos que levar para todos os pernambucanos, dizendo que nós não podemos tratar o mundo de hoje do jeito que ele está sendo alterado. Inclusive, o mundo tem caminhado para uma forma diferente, tem protegido suas próprias indústrias, porque nós sabemos que a produtividade chinesa dos países asiáticos chegaram num patamar que ou as indústrias protegem suas próprias indústrias ou serão engolidas. Um grande exemplo.

0: tempo está no setor automotivo, que no mundo todo passa por uma questões muito graves, porque não estão conseguindo ter a competitividade. E olhando para nós, o que é que a gente precisa ter? Será que a gente vai ficar deixando ser atropelado? A quem interessa que a nossa indústria deixe de existir? Aliás, a gente só pode ter indústria, a nossa indústria, ela gera emprego e renda. E é através de emprego e renda que nós temos, que movimentamos a nossa economia. É muito curto você querer imaginar que está dando um benefício para a população na hora que você isenta produtos importados em detrimento a, como foi colocado aqui muito bem pelo deputado Edson, mais de 30 mil empregos, uma movimentação de 2 bilhões de reais, que isso significa uma movimentação econômica das cidades também. Isso é movimentação geral que vira nos shoppings, que vira também nos restaurantes. A economia roda. Então a gente começa a paralisar a nossa economia na hora que a gente faz um ataque à nossa indústria têxtil. Então é preciso que tratemos as questões econômicas com a seriedade que ela precisa ser tratada. E eu, por isso é que eu vejo assim, com grandes preocupações, grande preocupação, porque nós entendemos que é uma ação que precisa ter a indignação de todos nós, porque eu acredito até acredito que a gente possa reverter isso, não mais esse ano, porque questões políticas foram colocadas, mas a nossa indignação aqui, a nossa manifestação de todos em prol da indústria pernambucana, a indústria brasileira, precisa ser colocado por todos nós. A gente precisa defender a nossa indústria. A gente não é querer andar para trás no sentido de uma proteção que não nos leve a buscar desenvolvimento e produtividade. Mas nós sabemos que nós estamos sendo, neste momento, tratados de forma desigual. E essa forma desigual, ela precisa e deve e vai ter a indignação de todos nós. Muito obrigado.
1: Obrigado, presidente Bruno. A sua presença e a sua fala fortalece a nossa luta e você tem toda a legitimidade para poder fazer essa defesa da indústria pernambucana particularmente. Passaremos agora a ouvir os representantes do governo do estado que aqui estão presentes. Inicialmente passo a palavra para Heriberto Xavier, diretor-geral de Planejamento e Controle da Ação Fiscal da Secretaria da Fazenda.

0: Bom dia a todos. Primeiramente, obrigado pela oportunidade, pelo convite da Secretaria da Fazenda estar presente nessa audiência pública. O secretário da Fazenda pede perdão não poder comparecer. A agenda muito atribulada nesse ano de 2026, é um ano desafiador. Do ponto de vista fiscal, né? Pernambuco, a lei orçamentária prevê uma arrecadação de ICMS de 6%. Até abril nós estamos acumulados com 5%, então ainda há um desafio muito grande para a gente conseguir viabilizar aquela meta de arrecadação que está lá na lei orçamentária. E aí o secretário está às voltas com esse desafio de aumento da arrecadação, né? Mas eu acho que a importância da Secretaria da Fazenda nesse debate é principalmente contribuir com números concretos e objetivos sobre a movimentação econômica do setor e também das remessas internacionais, né? A gente fez um estudo para poder trazer esse número, para poder contribuir com o debate. E confirmando o que disse o deputado Elson Vieira, né, o segmento de tecidos do estado de Pernambuco é um segmento muito desenvolvido economicamente, porque nós temos aqui uma cadeia muito verticalizada, né? Nós temos aqui indústrias, temos um atacado forte, temos um varejo também muito forte. Não só o varejo da região, mas mesmo o varejo fora da região também é muito forte em Pernambuco. E o atacado tem um alcance estadual e interno dentro do estado e também interestadual, né? Esse mercado é um mercado de em torno de 1,5 bilhão por mês, do qual só das empresas mais significativas, né, das empresas que fazem apuração de ICMS, afora a operação das microempresas. Desse 1,5 bilhão, o polo de confecções representa metade. O polo de confecções em 2021, 5 anos atrás, ele era um terço desse mercado, né? E hoje ele é metade do mercado. Então o polo é extremamente competitivo. Ele cresceu 60% de 2021 para cá, em termos de faturamento. E por ser um polo muito competitivo, ele é um polo que a gente pode ter. Embora esse combate precisa ser feito, a gente pode ter muita confiança. O combate a essa concorrência desleal, é preciso também ter muita confiança de que o polo e o segmento no território do estado de Pernambuco, ele tem capacidade competitiva e ele tem muita resiliência e muita capacidade de fazer esse enfrentamento a essa concorrência, né? Porque o tamanho dessas remessas internacionais, ele é muito pequenininho diante do tamanho do mercado próprio de Pernambuco. Para vocês terem uma ideia, como disse o Fernando Pimentel, esse mercado das remessas internacionais, ele é um mercado de todo tipo de produto. Então tem perfumaria, tem tecidos, tem eletroeletrônicos, tem muito variado. Antes da criação do programa Remessa Conforme, como comentou, né, o presidente da ABIT, o Estado brasileiro, poder público, federal, estadual, ele não tinha muito controle sobre essas operações. Então podia haver muita simulação de operações, porque as importações não eram controladas carga a carga. Com o programa Remessa Conforme, os correios que fazem essa operação, eles são obrigados a emitir uma guia de importação carga a carga, né? Em pequeno pacote a pacote. Então isso permite um controle muito maior, inclusive antifraude, antidumping desse tipo de operação. E por isso que o Fernando Pimentel elogiou os fiscos federal e estadual também elogiam o programa, porque ele permite muito mais controle sobre as cargas. Agora, com o controle sobre as cargas, a gente tem ideia de qual é o tamanho disso. Não de tecidos, mas de todas as cargas das remessas internacionais. Então o tamanho disso, como eu disse, 1,5 bilhão é o segmento das empresas pernambucanas, 750 milhões o do polo. Mas essas remessas internacionais, o tamanho dela é 60 milhões apenas. Então é muito pequenininho ainda, né? Desses 60 milhões, 40 milhões mais ou menos são de pacotes, cargas acima de $50. Porque acima e abaixo de $50 é aquele padrão para você saber se a tributação é maior ou menor, né? Antes dessa alteração na medida provisória, os pacotes abaixo de $50 pagavam 20% de imposto de importação mais 17% de ICMS. Os acima de $50 pagavam 60% de imposto de importação mais 17% de ICMS. Então, a maioria dos valores são nessas cargas acima de 50 dólares. Dos 60 milhões, em torno de 40 milhões acima de 50 dólares, em torno de 20 milhões abaixo de 50 dólares. Então, apenas um terço. Que é essa que está desonerada pela medida provisória. Então, a medida provisória é muito recente, foi agora, meados de maio, né? Então, ela ainda não produziu efeitos por um tempo longo o suficiente para que a gente possa dizer se esses 60 milhões vão virar 100 milhões, vão multiplicar por 10. É difícil dizer ainda, né? Mas o tamanho, por ser muito pequeno e a carga ainda ser bastante alta, mesmo com a desoneração, a carga ainda é 17% cheio. Então, é preciso a gente continuar monitorando isso, né, para ver se isso chega a ameaçar esse mercado interno. O que a gente sabe hoje, né, até a edição da medida provisória, ele não tinha capacidade de ameaçar o setor, tanto que o setor cresceu 60% em 5 anos. Né? Então, eu acho que o poder público pode contribuir não só com esse debate, trazendo essas informações objetivas, mas também monitorando o que está acontecendo para colocar, se for o caso, em proteção ao mercado interno, né, e a concorrência, medidas adicionais de controle. Por exemplo, nós podemos identificar medidas de antidumping, né, prática de preços concorrenciais em desacordo com o preço do mercado. Podemos aumentar a fiscalização dos pacotes, né, a fiscalização nos correios para evitar simulação de operações, para evitar a prática de meia nota feita, né, pela concorrência internacional. Então, tem uma série de medidas que podem ser adotadas no âmbito do Estado para proteger o mercado internacional. Mas o que sabemos, por enquanto, é que ele é muito pequenininho, essas remessas internacionais, dado o tamanho da pujança desse mercado.
1: Agora são 11 da manhã, mais 55 minutos, 11h55, você está acompanhando aqui da Assembleia Legislativa, auditório senador Sérgio Guerra, audiência pública em relação ao polo de confecções, essa preocupação, né, dos setores, né, do empreendedorismo de Santa Cruz do Caparibe, né, quem tem sua confecção nesse momento um pouco preocupado. A gente observa também, né, as entidades, né, Moda Center, CDL, a Prefeitura de Santa Cruz, né, na pessoa do secretário Ralph Lagos, e também, né, o deputado estadual Edson Vieira, que convocou essa audiência pública para debater sobre essas questões. É preocupante, é importante, né, mas a gente tem que destacar, nesse momento, a união, né, a união das forças, né, as cores políticas devem ser deixadas de lado, e o que deve ser debatido em si, na realidade, é a defesa, né, incondicional do nosso polo de confecções. Agora faltam 4 minutos para meio-dia. Aqui tem quem está ao nosso lado é o jornalista Eliton Araújo. Vai dar aqui um bom dia para os ouvintes da Rádio Estação. Um momento importante para Santa Cruz. Né? Santa Cruz está sendo debatida, né? Pelo menos audiência pública, onde está aqui o Bruno Bezerra, está o Ralph Lagos, representando o prefeito Alinho Aragão, deputado Edson Vieira, em busca, né, de discutir soluções para esse polo de confecções que a gente vem observando que ao longo dos anos precisa ser mais bem lembrado, precisa ser mais bem representado, né, Elton? Bom dia.
2: Pois é, Márcio, bom dia a você, bom dia aos ouvintes da Rádio Estação, né, você já até falou, né, Santa Cruz está sendo debatida, e a gente amplia, não só Santa Cruz, mas como toda aquela região do polo de confecções do Agreste Pernambucano, que está sendo debatido, né, com essa pauta tão importante que é essa questão relacionada a que a gente chama taxa das blusinhas, mas na realidade é taxa de importação para qualquer tipo de compra internacional, né? E é uma pauta que a gente tem observado, que tem tomado conta de diversos debates com relação a esse tema, né? Porque é um tema muito caro para a nossa região, né? A gente sabe das dificuldades que os empreendedores, que os empresários, que toda a cadeia têxtil daquele nosso agreste é impactada com uma medida como essa, né? E uma questão que a gente sempre destaca também, que foi uma ação que foi tomada pelo presidente Lula, baseada em resultados de pesquisas eleitorais, né? 67%, se eu não me engano, dos entrevistados falavam que era contra essa taxa das blusinhas. E aí, quando a gente percebe uma ação como essa, que é uma ação popular, né, diga-se de passagem, é uma ação que a gente sabe que ela impacta diretamente naquela pessoa que compra um ou dois ou três itens em compras internacionais, que para essa pessoa, claro, que uma retirada de uma taxa como essa, ela foi importante, né? Porque você, de certa forma, representa ali uma redução no valor final daquele produto que você adquire. Mas para a cadeia têxtil, para os empresários, para as grandes fábricas, é uma medida muito dura, né, e que precisa realmente ser discutida, e depende também da atuação de todos esses parlamentares, de todas essas pessoas que estão envolvidas nesse assunto.
1: É isso aí, a gente agradece o Wellington, né, pela participação. A gente vai ficando por aqui, agradecendo a todos pela audiência, agradecer aqui os trabalhos técnicos do Thiago Manuel, você que acompanhou pelo rádio, pela internet, muito obrigado pela audiência. O programa Política em Pauta volta amanhã, quarta-feira, a partir de 11 da manhã. Um abraço a todos, fiquem todos com Deus. Na sequência vem aí a Milton França, comandando com maestria o Estação do Brega. Um forte abraço a todos e até amanhã.
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1: Agora 11:59.
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0: Epa! Boa tarde, meu senhor, boa tarde, minha senhora. Boa tarde, caríssimos ouvintes. Está começando o programa Estação do Brega.
1: Brasil!
0: É, Brasil, zil. Bom almoço. Neste momento eu quero agradecer a Deus pelo seu almoço, pelo meu almoço, pelo café da manhã, pela janta, pela vida, pelo ar, pela chuva, pelo sol. Agradeça a Deus, hein? Agradeça a Deus. Pensa na rádio estação, vai começar agora.
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0: 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Começando, você vai pedir aqui, o mais importante é o seu pedido, a sua participação. Aqui o mais importante é seu pedido, a sua participação. E você vai ligar, vai passar a mensagem 87855687. Agradecer a todos os bairros da cidade, pessoal.

0: São Cristóvão, Cruz Alta, Santa Teresa, centro da cidade, São Domingos, São Domingos, Neco Aragão, Rio Verde. Agradecer a Vila Augusto, Algodão, Dona Lica, Alabama, Flórida, Jaçanã, Acauã, vive cantando. Eita! Oh, obrigado ao Dona Arlinda, Alabama, falei. Obrigado aí a todos os bairros aqui, o bairro da Moda, Pedra Branca, o Gaudêncio Feitosa, Dona Dom, o Nova Santa Cruz, Cacimba de Baixo, Magana, Pará, Poço Fundo. Muito obrigado pela sintonia no radinho, no celular, no carro, no som. Tá começando a Estação do Brega.
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0: Na técnica, ele, Tiaguinho.
2: Brasil.
0: Na direção geral, Márcio Felipe Tapas, banda de Recife, Recife, capital pernambucana, Veneza brasileira. E apresentação, esse que vos fala, o aprendiz da comunicação. É verdade, tem gente que se intitula o rei, o príncipe, a rainha. Eu sou um aprendiz e cada dia eu peço permissão ao nosso Senhor Jesus para aprender aquilo que eu ganho, o pão nosso de cada dia. A partir desse momento estarei aprendendo com você.
3: Furando, Hamilton França.
0: Essa veinha quase não sai, né? Chegue, Solange. Tá começando. Nós já tem pedido aí, se tiver, nós vamos pro ouvinte. Alô, bora pra o ouvinte. Alô, telefone.
4: Cuida, Milton França, é Robinho de São Domingos. Está bom empurrar o jipe, tá chovendo.
0: Tá.
4: O velho Reginaldo Rossi, garçom.
0: Epa,
4: pra vamos todos que tá na escuta.
0: Bora se vir aqui, o ouvinte é quem manda, o ouvinte é quem pede. Robinho de São Domingos. Epa, tá bom mesmo. Pra empurrar o jipe hoje, Robinho pediu o rei. E o rei toca pra os melhores ouvintes, garçom. Robinho pediu o rei Reginaldo Rossi. E nós vamos tocar às 12 horas e 10 minutinhos. Bom almoço com aquele pedacinho de carne. Aquele
5: ovo. Opa!
0: Nildão!
5: Já tô na escuta e é nessa chuvinha boa, viu? Bom dia o quê? De tomar uma, né?
0: Tomar uma.
5: Toca aí. Walter de Afogado, sonho dos sonhos. Valeu, meu brother, um abraço por trás.
0: Valeu, Nildão! Olha, eu vou chamar aqui agora. Deixa eu ver se tá pertinho de mim. Tá? 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Nas horas vagas, Nildão é artista. Nas horas de trabalho, ele é cortador. Bora.
6: Alô?
0: Pediu Walter de Afogado. Já tá na agulha também? Já tá
7: boa
0: na
7: tarde,
0: agulha.
7: Pitombinha, minha máquina.
0: Bora.
7: Leones Barra São Miguel.
0: Leones!
7: Tô mais uma vez na escuta do programa. E foi Senna que me passou o contato.
0: Obrigado,
7: Senna. Ele não perde nenhum dia do programa.
0: Epa!
7: Ele disse: olha, arrumei uma rádio boa da gente escutar a brega com Pitombinha.
0: Bora.
7: Aí, eu tô na escuta do programa e tenho certeza que ele tá também escutando essa hora.
0: Bora organizar aí.
7: Eu queria lhe pedir uma música com o Bartô Galeno. Só lembrança. Valeu,
0: Marcos.
7: Aquele abraço.
0: Valeu.
7: Todo mundo aqui em Barra do São Miguel.
0: Valeu,
7: que
0: galera.
7: Deus te proteja.
0: Amém. A

0: Miguel, Vaqueiro Leones e Vaqueiro Senna. Aliás, Senna é da Potir FM. Ô, Senna, bora organizar um brega aí depois pra nós ganhar um trocadinho. Pra levar prejuízo, não, pelo amor de Deus. Senão a gaia esquenta e derrete. Leone e Senna lá na Barra de São Miguel vindo nosso programa. Leone, o prazer é todo meu, cara. O prazer é todo meu. De vez em quando eu vejo o locutor dando carão em ouvinte. Só era o que me faltava. Não, quem gera audiência é o ouvinte, cara. Aqui quem faz a seleção musical é o ouvinte. E quero abraçar esse pedacinho do céu, a Barra de São Miguel, hein? Pessoal da Potira FM, um abraço. Valeu, Senna, valeu, Leone. Representação São Miguelense no pé do Baicão. Já tem três. Quem canta as gaias espanta. Esse programa é música pra corno nenhum botar defeito. Falar em corno
1: é mesmo.
0: Um abraço, meu grande, meu patrão Matheus Lopes. Bora empurrar o jipe.
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que essa moda, esse modão, vai lá para o pessoal do Nindapoica. Tá Espigão, tá Rando, tá o Boi e tá Nildão, hein? É o Clube das Manicacas.

0: galera lá do Ninho da Porca. Ah, interessante, né, a gente, essa expressão Ninho da Porca, porque geralmente, geralmente ninho é pra passarinho, pra urubu, pra rolinha, pra gavião. Epa! Valeu, valeu, galera. Valeu as participações. 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Já tem gente pedindo música. Abraço Robinho, abraço Nildão, abraço Leones. Vamos ver quem tá. Acho que Gatão tá pedindo aqui também. Daqui a pouquinho, Gatão Reboque, ouvindo nosso programa.
1: Boa tarde, amigo França. Quem fala é Joelilson da cidade de Jataúba. Gostaria de escutar a música A Madrugada na Cidade com Amado Batista.
0: Madrugada na Cidade, Joelilson, Jataúba. Olha que bom, ô Tiaguinho, Barra de São Miguel ouvindo nosso programa, Jataúba ouvindo nosso programa, Pão de Açúcar ouvindo nosso programa, São Domingos. Ah, só agradecer. Opa! Diga, meu senhor.
2: Da de Adriana do São Miguel.
0: Adriana.
2: Eu quero escutar o Índio Apaixonado.
0: Franquito, pegue uma das mais famosas aí, do Adriana do São Miguel, pediu Franquito Lopes, o Índio Apaixonado. É música pra estão pedindo aqui, vou mandar pra Gatão, eu lhe peguei no Fraga, o Fragão, o Gatão pegou o Ancelote no Fraga, convocou uns pernas de pau da bexiga, Gatão. Ô Gatão, tem 14 da última copa, nós levou foi fumo. O cachimbo da gente levou fumo, Gatão. É verdade, bota aí, eu lhe peguei no Fraga. É quem que canta, é Genival Santos? Genival Santos, ele é fã do Genival Santos. E é fã também do Carlos Ancelotti. Gatão, deixa eu botar o nome de Gatão aqui. Muito obrigado, Robinho. Ó, o time, ó, a seleção. Robinho, Nildão é no gol, Nildão é goleiro. Os convocados são Nildão no gol, Robinho, Leones, Joedilson, de Jataúba, Leone da Barra, Adriana e Gatão é a seleção da Estação do Brega. Tem as três já pra nós cantar? Bora cantar, porque quem canta as gaias espanta. Bora.
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sintonia 88,9, nosso zap 87 8785. É, galera, 87 85 5687 é o nosso zap. 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Prepara aí, Estevão Neto cantando Folha Seca, pedir com Estevão Neto. Prepare Desterro com Reginaldo Rossi. E Eu Te Amo, Eu Te Venero com Paulo Sérgio. Vai aí para o Robinho, Nildão, Leones, Joedilson, Adriana, Gatão. Legal? Pra galera lá do Nindapoica, do Nindapoica, ouvindo a Estação do Brega. É, bota pegado. Mandar um abraço pro pessoal lá do Neco Aragão, mandar um abraço pro pessoal do Augustinho. Epa! Valeu. Brigadaço com o Estevão Neto, Dona Lúcia, Spiver. Não é seu Amaro cantando, não, viu? Não é seu Amaro Amado, porra, que Amaro? Eu falei Amaro, foi. Seu Amado Batista, não. É o Estevão Neto, é o genérico melhor. Acho que é melhor do que o original. Vê, dá uma escutadinha aí. Vai pra Dona Lúcia! Se tiver ouvindo nosso programa.

0: Bora, bora, bora! 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Conosco aqui na Estação do Prega. Tem gente no telefone. Alô, telefone, boa tarde.
1: Boa tarde, Piton, ouvintes.
0: Nascinho, boa tarde, Nascinho. Bora, outra pegada.
1: Maravilhosa. Eita, música da Prega. Macho, gostaria de ouvir o Rodrigo cantando Te Amo Demais, cara.
0: Eita, música Rodrigo, boa. Te Amo Demais.
1: Passado que não volta mais.
0: É.
1: Um abraço, minha benção, um abraço.
2: Bota a música de Nascimento, bota aí,
0: Fred, seu Kipa.
2: E bota logo.
0: Bora.
2: E bota, Pitoma.
0: Rodrigo, te amo demais.
2: Liga. E liga o rádio, porra. Pitoba tá no ar, rapaz. Liga.
0: Eita.
2: Liga o rádio, bicho. Tu não sabe por que tu tá perdendo. É seu Kipa. E eu tô bebo.
0: Seu Kipa tá tomando uma. Olha, pediram aqui também agora.
3: Boa tarde, Hamilton. Passe pra mim, Maurício Reis. Chorar por amor. Ofereço muito para todos os ouvintes um cheiro no coração.
0: É a Selma! Essa música é muito bonita. Chorar por amor, Maurício Reis. E você vai, pediram aqui, tá chovendo, a chuva me faz lembrar você. Adilson Ramos, Rodrigo e Maurício Reis. Rapaz, deram no meio da canela agora, hein? Não tem coração da gota serena que aguenta, não. Quem bexiga, escuta uns brega desses sem tomar uma. Bora!

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1: Rádio Estação 1:07.
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0: 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Tem gente na linha, alô, telefone!
1: Alô! Boa tarde, amigo José de França das Neves, aqui é Lindomar. Estou em São Domingos escutando o programa juntamente com minha esposa Neide. Lindomar. Eu, minha esposa Neide, Gata Branca e Berigela, e o Borrego. Toque aí, Máquinas Humanas, com Roberto Souza.
0: Eita,
1: agradecer a todos os ouvintes. Lindomar, um abraço.
0: Lindomar, amigo, um abraço.
1: Lindomar.
0: Lindo, lindo. É uma mistura de lindo com o mar, da Lindomar. Valeu. E todo o pessoal que tá ouvindo lá com o Lindomar, pediu Robélio, Máquinas Humanas. Eita, linda, linda essa música, né? Linda essa música que nós vamos cantar e encantar agora. Deixa eu me ver, vai, vou daqui. Quem é? Alda tá pedindo Adelino Nascimento. É secretária da Beira do Cais. Nós vamos tocar aí e encantar. E nós vamos mandar pra galera lá do Ninho da Poica. Sabe quem vem agora? É, deixa eu ver. Cadê o bicho? É, rapaz. Homem, cadê aquela relaçãozinha que tá aqui? Tá aqui? Vá agora. Eu vou tirar você desse lugar. Ó, daí, José. Valeu, Alda, valeu, Lindomar, valeu, Selma, Inacinho, Gatão, Adriana, Joedilson, Leones, Nildão, Robinho. Essa seleção é melhor do que a de Ancelotti, hein? É, a seleção, a convocação é cheia de treta. Vamos lá, tem três na bandeja. Uma da tarde, já é uma, enquanto. Uma da tarde, 14 minutinhos. Solta o som, Tiagão! É linda, linda, linda! 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

Agradecer a sua sintonia, agradecer a sua audiência. 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E novamente agradecendo aí em nome da paróquia de Santo Agostinho, em nome dos freis Jean, Frei Jefferson e Frei Cícero, em nome do Maciel e todos que congregam, abraço Joanes, abraço todo o pessoal lá da paróquia de Santo Agostinho pela aí a sua presença no festival de prêmio dos freis, o bingo, sucesso, hein? Parabéns aí e que Deus continue abençoando e protegendo a todos que colaboraram diretamente ou indiretamente. Vem alguém mais aí? Então nós vamos daqui. Bote-me, coloque por gentileza. Baltazar, se ainda existe amor. Daqui a pouquinho, Fernanda Lima, na autoestação. Um abraço, gatão. Obrigado aí, gatão, pela audiência, gatão reboque. Eita, mandar um abraço a George, padre Alexandre Justino. A benção, padre! Lá em São Domingos, obrigadaço pela audiência. Vamos nessa. Isso!

0: abraço, abraço, gatão. Gatão disse que hoje o programa tá pra corno nenhum botar defeito. Acabou, programa acabou.
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0: Estamos indo embora. Na técnica, Tiaguinho.
2: Brasil.
0: Na direção, Márcio Felipe. E apresentando

0: Fernanda!
1: Boa tarde, Hamilton França. Boa tarde, ouvintes. Você assistiu Minha Falta ontem?
0: Claro, assim, quem sentiu sua falta foi a nossa programação, nosso ouvinte, né, Fernanda?
1: E eu deles.
0: Aliás, Fernanda, é bom a gente. Como é que é? Deixa eu quero falar. É bom a gente saber que faz falta, né? Não, quando a gente não
1: é. Foi pra deixar saudades.
0: Quando a gente, não é percebido, é a maior tristeza do mundo, hein?
1: Pois é.
0: Mas parabéns, fez. Deixou um vácuo aí na nossa programação.
1: Mas foi pra resolver alguns compromissos.
0: Na sua comunicação.
1: Mas é isso, né? Eu tô aqui. Vamos começar então a semana hoje?
0: Vamos mesmo. Fernanda, deixa eu te falar. O cara ligou pra mim agora, passou uma mensagem aqui. Sim. Parabenizou. É incrível quanto a música causa reação nas pessoas, né, nega? E o papel da gente é esse, é mudar o dia, é levantar o alto astral, é dividir a dor de cotovelo, baixo astral também. Então, muito obrigado aí aos ouvintes que passam mensagem pra gente, parabenizando pela seleção musical, que é feita pelo próprio ouvinte, né? Bom, bom esse bate e volta, né, Fernanda?
1: Bora sim, bora, Milton França!
0: Valeu! Bom programa, porque eu tô pegando, descendo, subindo. É mais difícil cheirar.

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1: Boa tarde, minha gente. Começando agora o nosso Alta Estação de hoje. Nesse momento, são 1h36, dia 26 de maio de 2026. O mês está passando de forma muito rápida e a gente vai tentando, né? Correndo contra o tempo também para acompanhá-lo. Então vamos embora então, porque o final de semana, tenho certeza que foi muito bom, né? O início da semana também ontem. Então vamos dizer que valeu?
2: Diga que valeu!

0: Mestre Simone Mendes.
1: Esqueça tudo, pagode de qualidade.
0: Que coisa linda, hein?
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bem, estamos de volta. Agora são 1h50, minha gente. Aproveita esse momento também para convidar você a estar participando aqui do nosso Auto Estação. Manda agora mesmo aí sua mensagem através do nosso WhatsApp, que é o 819-8785-5687. E vamos seguindo, né? Vamos seguindo, que a música por aqui não para.

0: breve, Venu. Obrigado, gente.
1: Obrigado, gente.
2: Senhoras
1: coisa linda.
2: Senhoras e senhores, uma salva de palmas para o Guilherme Venuto.
3: Muito obrigado.
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1: Rádio Estação 2:06.
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0: Obrigado, Bruno.
1: E vivam esse sonho através da terra do nunca desse cara aqui, ó. Aqui tudo pode, gente. Vamos ser felizes. Obrigado!
2: Sorriso maroto, Rio de Janeiro.

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1: Muito bem, estamos de volta. Agora são 2:26. 2:26. E a gente já retorna então aqui com a nossa enquete de hoje. Pois é, gente, a nossa enquete de hoje promete. Para você que está então sintonizado aqui na 88,9, você pode participar também. Então manda agora mesmo aí sua mensagem através do nosso WhatsApp, que é o 987855687. Vamos embora então? Vamos para o nosso momento?
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1: Pois é, gente, terça-feira. E o assunto de hoje, então, vamos aí direto ao ponto, né? Vamos falar então sobre o nosso coração, sobre os nossos sentimentos. É uma pergunta simples, viu? Mas tem tantas respostas, E a resposta, é claro, que vai trazer muitas opiniões. E a pergunta de hoje é o seguinte: o amor merece uma segunda chance? E aí? Ou você é daquela pessoa, né? Daquela teoria ali de que dar uma segunda chance pra alguém é, na verdade, ali assinar um termo, né? Pra pedir pra se machucar novamente, hein? Afinal, né? Eu não sei se vocês concordam, mas quem muda de verdade e há também quem só repete o erro. Se você já passou por isso, né? Ou até mesmo já teve aí um grande recomeço marcante, que realmente houve mudança, conta aí pra gente. Mas aí eu quero saber de você. E aí? Você acredita que o amor merece uma segunda chance ou não? Hein? Quero saber sua opinião, viu? Manda aí sua mensagem. Lembrando que ao participar, você vai concorrer hoje. Então há um açaí delicioso lá da açaíteria Mandacaru. Olha só que maravilha. Mas vamos embora? Vamos então aqui com Pablo Vittar arrasando nossa tarde. São amores. 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
1: Estamos de volta, agora 2 horas mais 47 minutos, 2h47, olha só, já tem participação aqui chegando, os nossos ouvintes que estavam com saudades, né gente? Mas ó, boa tarde, Adriana aqui com a gente, boa tarde Adriana.
2: Boa tarde,
1: boa tarde.
2: De São Miguel, eu quero escutar uma ligação fria. Eita. Eu acho que não tem mudança não, viu? Eu acho que eu mesmo não tenho segunda chance não, viu?
1: Tem não.
2: Só um e tchau.
1: Eita, pois é. Difícil, viu? Se vacilar com você já era, né? Tá com pau! Agora são 2 horas mais 48. Um beijo pra você, viu? Adriana, muito obrigada pela sua audiência. Um beijo também pra todos que nos ouvem nesse momento também aqui através do bairro São Miguel. Olha só o Edgar. Boa tarde. Fala, Edgar.
3: Boa tarde, Fernanda Lima. Aqui é Edgar de São Cristóvão.
1: Sim.
3: Queria pedir um pagode com um grupo. Que loucura. Só pra ouvir meme, sobre a enquete.
1: Sim, me
3: conta. Dependendo do motivo, merece sim.
1: Yeah.
3: Agora vai depender do motivo. O que foi que aconteceu pra poder merecer, né? Só isso.
1: Certo.
3: Dependendo do motivo, merece. Agora, se o motivo for grave, não merece, não.
1: Entendi. Entendi agora, viu? Pois é. Qual seria o motivo, hein, que você não daria uma segunda chance? Conta aí pra mim. Boa tarde.
4: Boa tarde, Fernanda Lima. Sim, boa tarde a todos da Rádio Estação Sati. Rapaz, você fez falta ontem à tarde.
1: Foi. Eu também senti muita falta de vocês, viu? Mas eu precisei me ausentar por um motivo maior. Mas, ó, eu voltei, viu? Vou passar a semana todinha. Não vou demorar muito a faltar também.
4: Sentimos sua falta no programa.
1: Ah, um beijo.
4: Poxa, eu pedi uma música de Caetano Veloso.
1: Certo.
4: A música Você Não Me Ensinou a Te Esquecer.
1: Eita, essa é pesada.
4: Força a todos os ouvintes que estão na escuta do programa. Aqui quem fala é David Costa, da Rua Siqueira Campos, bairro Centro.
1: Muito bom, muito obrigada, David. Pois é, eita, começar a terça-feira assim já é pesado, viu, rapaz? Com a ruedeira dessa. Pois é, ruedeira, só lembrei do nosso amigo Matheus. Matheus Lopes. Cadê o Matheus, minha gente? O Matheus some, depois volta, né? Mas é isso. Matheus, cadê você? Apareça. Olha só, 2 horas mais 50 minutos. 2h50. E pra você que tá chegando agora, não tá entendendo muito bem qual a enquete de hoje? A nossa enquete é sobre o amor, gente. Olha como eu tô romântica com vocês hoje. Pois é, nossa enquete é sobre o amor. Você daria uma segunda chance pro amor? E aí, conta pra mim. Tem pessoas que acreditam aí que dar uma segunda chance pro amor é sofrer duas vezes, né? Você acredita que sim, que depende da situação. E aí, hein? Conta pra gente. E aí eu convido você também a estar participando, viu? A estar participando então aqui do nosso programa, mas também do nosso Instagram. Você que ainda não nos segue, dá tempo de você começar a nos acompanhar. E claro, para você acompanhar tudo de primeira mão. Vamos embora? Vamos embora então juntinhos? Você que ainda não nos acompanha no Instagram, dá tempo agora mesmo, viu?

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1: Rádio Estação 3:03.
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1: Pois é, minha gente, agora são 3 horas mais 17 minutos, 3:17. E olha só, tem mais mensagem chegando por aqui. Boa tarde!
2: Ah, Fernanda Lima,
1: Oi,
2: eu gostaria de ouvir necessidade com a Alexandre Pires para oferecer para você, para todos os ouvintes, a respeito da enquete de hoje.
1: Sim, me conta.
2: É, eu perdoei muito, viu? É quase 40 anos de convivência.
1: Eita.
2: Tem altos, baixos, brigas, discussões que todos os casais têm, né?
1: Sim.
2: Mas até eu perdoei ele também, que ele me traiu também, perdoei.
1: Sim.
2: Mas assim, o decorrer dos anos, a gente vai, o coração da gente vai esfriando. Por quê? Aquela, quanto mais briga, discussão, o amor vai se acabando, né? E principalmente até aquele ditado: ingratidão tira feição.
1: Eita,
2: cada vez que a pessoa é ingrato e briga, aí o coração da pessoa vai se apagando, não, um pouquinho. Ai. O amor vai se apagando. Beijos, Neide Cruz Alta.
1: Pois é, Neide, muito obrigada. Um beijão pra você, viu? É isso, gente. O amor tá na admiração, né? Quando a gente vai perdendo a admiração devido aí à atitude do outro, aí o amor vai esfriando também. É isso? Olha só, muito obrigada pela sua participação. Olha só, tem mais mensagens. E olha quem tá aqui com a gente.
3: Boa tarde, Lima, danadinha. Aqui é Doca, aqui do seu amigo Lava Jato, nega.
1: Sim, Doca.
3: O Ademar Coelho, sem gozagão.
1: Eita.
3: Oferecer a minha irmã Nissa, meu irmão Júnior, a Moura Rosiel. É, e esta galera aqui do barulho, tu sabe dizer se tem fuxica aí ou não?
1: Tem.
3: Queria alguma coisa?
1: Digo, digo sim.
3: Valeu, nega, boa tarde pra tu, menina.
1: tem sim, viu, Doc? O nosso fuxico de hoje, né, a nossa enquete, querendo saber aí sua opinião. Você acha interessante dar uma segunda chance pro amor? Ou você acredita aí que dar uma segunda chance pro amor é sofrer? Por que quer, né, sofrer por uma segunda vez? Porque tem pessoas que mudam, né, devido ali a muita conversa e tudo mais, pra tentar fazer com que o relacionamento continue. E tem pessoas que não, elas não têm mudança, né? Ali, aquelas atitudes fazem parte, então, do caráter, né, daquela pessoa. E a nossa pergunta é essa: você daria uma segunda chance pro amor? Você acha que o amor, ele merece uma segunda chance ou não, hein? Conta aí pra gente, manda aí tua mensagem novamente, vai? Ó, o nosso WhatsApp é 819-8785-5687.
4: Cheguei, Brasil.
1: Oi, linda.
4: Boa tarde.
1: Boa tarde.
4: Hoje eu quero ouvir a música Barreiras.
1: Eita, Barreiras.
4: Com esse Safadão.
1: Certo.
4: Vai pra você e todos os seus ouvintes.
1: Ah, muito obrigada.
4: E sobre a enquete.
1: Sim, conte, conte.
4: Eu acho que esse negócio de segunda chance é só fachada. Na primeira chance que a gente dá, a pessoa já revela tudo quem é e o que é que vai fazer.
1: Verdade, viu? É complicado. É bem difícil, né, essa situação.
4: Segunda chance é só repetir o mesmo erro. Na minha opinião.
1: Pois é.
4: Fora de segunda chance.
1: É, segunda chance. Quando a gente para pra refletir nos detalhes, realmente, viu, gente? A Silvana tem razão aí nesse ponto. Já pensou? A pessoa dá uma chance a uma pessoa e ela meio que deixa ali essa chance passar por conta de atitudes não interessantes? É complicado, mas vamos embora com música boa?

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1: Boa tarde, Fernanda. Saudade,
2: boa
1: minha
2: tarde,
1: lindona.
2: Linda.
1: Olha só, não sei responder essa sua enquete.
2: Certo.
1: Mas toque aí a música Vida com Henrique e Juliano, que eles sabem responder bem direitinho.
2: Tá bom, Alcione. Muito obrigada, viu, pela sua audiência. Um beijo bem grande pra você, minha querida. Olha só, tem mais mensagem chegando.
3: Boa tarde, Fernanda.
2: Oi, Simoneide.
3: Isso aqui é Simoneide do Bela Vista.
2: Sim.
3: Sobre a enquete de hoje.
2: Conte.
3: Se pra me dar uma segunda chance a alguém, eu não daria, não.
2: Eita. Conte mais.
3: Se alguém quisesse demonstrar alguma coisa, mudança, demonstrasse antes de terminar. Depois que terminou, tchau e beijo.
2: Eita, minha gente. Tá com pau. Vocês são muito bravas, viu? Mas é, e faz muito sentido, viu? Eu tô brincando. Mas faz muito sentido. Continue.
3: Vida que segue, cada
2: vida que segue.
3: Siga a sua vida.
2: Isso.
3: Por favor, toque a música Um Nós por Dois E.
2: Eita. Tá bom. Tá, é isso. Pois é, gente. É cada pedrada, né? Uma atrás da outra. Mas vamos embora, né? Vamos embora? Vamos embora, sim. Um beijão pra você, minha linda. Que bom ter você aqui com a gente, Simoneide. Mas faz muito sentido, né? A gente pode até usar aquela metáfora. Uma metáfora da morte mesmo. Se a gente morresse hoje, não haveria uma segunda chance. Então, ficaremos então ali com aquela, né, com aquela situação que vivenciamos, então, que foi justamente isso, né? Seja aí o descontentamento do outro para conosco. Então, é muito importante aí termos essa reflexão, né? Eu vou errar, mas eu vou errar consciente, faço ou não faço. Enfim, é isso. Olha só, tem mais mensagem chegando. Boa tarde.
4: Boa tarde, Fernanda Lima.
2: Oi.
4: Luiz de São Domingo.
2: Sim, Wilson.
4: Toca aí uma música aí de Bruno Marrone.
2: Uhum.
4: Pra oferecer pra melhor locutora da região.
2: Eita.
4: Um passarinho disse que ela gosta de Bruno Marrone.
2: Gosto.
4: Pra Fernanda Lima.
2: Ah.
4: E essa questão aí da enquete.
2: Sim,
4: aí,
2: conta.
4: Vacilou, tô fora.
2: Sei não, hein? Vocês, hein? Tá. Tá bom, minha gente, é isso, viu? É muito mais que um enquete, é uma aula. Pois é, ó, se vacilou com você, gente, ó, não repete o erro não, né? Os ouvintes estão aqui trazendo isso. Mas é isso, vamos embora. 3 horas mais 40 minutos, Wilson, ó, obrigada, viu? Vamos embora então, com o Bruno Marrone eu gosto de um tudo, minha gente. De um tudo eu gosto. 3 horas mais 40 minutos, vamos então com essa dupla? Eita, essa dupla. Vamos entender então se ela vai responder mesmo a nossa enquete de hoje.

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0: Olá, boa tarde.
1: Boa tarde.
0: Aqui é Mary.
1: Oi, Mary.
0: Sim. Eu gostaria de ouvir uma música com Zé Felipe.
1: Certo.
0: Na mesma estrada.
1: Ok.
0: E oferecer para todos que estão ouvindo e para você aí da rádio.
1: Ah, obrigada.
0: E sobre a enquete,
1: sim,
0: eu acho que...
1: Conte.
0: A pessoa dá uma chance e depois fazem a mesma coisa. E não, ninguém muda não, viu? É melhor não dar chance mais não, ao amor não.
1: Eita.
0: Hoje em dia não tem mais amor não, só tem amor de mãe pelo filho. De uma mãe pelo filho, mas do filho pela mãe, nem acredito mais.
1: Eita.
0: Mas tem segunda chance mais não, para amor não.
1: É, né? Eu acredito, viu, Mary? É difícil. É difícil aí quando a gente se magoa, né? Mas aí tudo é um processo, viu? Não vê por certo, tudo vai cicatrizando. Muito obrigada, viu, pela sua participação. Um beijão pra você. Olha só, agora nesse momento, gente, são 4 horas e temos mais mensagens chegando.
2: Aqui é Carlos Fuiz.
1: Oi?
2: Lima Silva, do Novo Santa Cruz. Vou ver que eu já vi no meu título que eu não daria a segunda chance, não.
1: Não, né?
2: Não daria a segunda chance. Queria escutar a música com Limão, como é das antigas.
1: Eita, muito bom, vamos sim ouvir, viu? Pois é, gente. É isso, tem pessoas que daria aí uma segunda chance, acredita que é importante, né? É, ter essa segunda, então, tentativa. Acredito que quando se ama muito, né? Ou então quando se ama pouco. Enfim, mas é isso, a nossa enquete de hoje é falando sobre amor, sobre o relacionamento, né? Você acredita, então, que o amor merece uma segunda chance? Ou você acha que quem ama realmente não faz por onde merecer essa segunda chance, né? A pessoa, então, faz ali o correto, né? Pra não ter que precisar de uma segunda chance. O que é que vocês me dizem, hein? Olha só, tem mais mensagem chegando. Boa tarde.
3: Boa tarde, Fernando.
1: Oi, Rony.
3: Tô com a Elisa aí. Sai rodada, filho do mato.
1: Certo, toco sim, viu? Você pediu, a gente toca.
4: Oi, boa tarde, Fernandinha e ouvintes. Aqui é Elizabeth Pereira, do bairro Dona Lica 1. Estou aqui na escuta e sobre a enquete.
1: Conte.
4: Se vacilar, tô fora.
1: Eita!
4: É, não existe segunda chance. É igual um cristal quebrado. Eita. Quebrou, não cola jamais.
1: Arrasou.
4: Depois que quebra, tchau.
1: Arrasou, viu, gente? Ó, isso é só uma prova o quanto vocês são forrozeiras e forrozeiros, viu? Ó, cristal quebrado aí trazendo magníficos à tona, né, gente? Pois é, o quanto as músicas elas fazem parte aí das nossas vidas. Mas é, viu? A vida melhora mais aí, né? Quando você permite, então aí justamente trazendo pra esse contexto que as pessoas te percam ao invés, então, de esperar que te escolham, viu? É isso, vamos embora? Olha só, tem mais mensagens chegando, mas a gente volta em instantes.

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1: Estação FM 4 e 7.
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1: Muito bem, gente. Agora, nesse momento aqui no Alta Estação, são 4 horas mais 37 minutos, 4h37. E olha só, já tem mais mensagens chegando. Boa tarde.
2: Boa tarde, Fernanda. É Evanice São Domingo. Oi, Evanice. Quero ouvir hoje uma música com Dorgival Dantas. Ofereço a toda a família no Jundiaí e a todos os ouvintes.
1: Eita, Evanice, ó, pelo horário, a gente vai escutar daqui a pouquinho no Estação Forrozeira, tá bom? Mas não fica triste não, porque vai ter sim Dorgival Dantas daqui a pouquinho pra gente. E pra você que tá chegando agora, nesse momento, ainda dá tempo de você participar, viu, gente? Só não vale mais forró, porque daqui a pouco tem mais. Voltado, né? No caso, tem mais voltado justamente a esse gênero. Mas outro tipo de música você pode pedir sim. Mas ó, lembrando também que tá rolando a nossa enquete. Daqui a poucos minutos eu volto aqui, realizando então o nosso sorteio. Você participando, respondendo a nossa enquete, você vai concorrer então a um açaí delicioso lá da Açaiteria Mandacaru. 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Eu sei que você aí de casa tá ansioso e ansiosa como eu, né? Mas vamos embora então com mais músicas?

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0: bem, estamos de volta. Agora 4 horas mais 47 minutos. 4h47. E olha só, já temos participantes aqui. Nossa última participação aqui do Alto Estação. Boa tarde, maravilhosa. Boa tarde, Sandrinha.
1: Boa tarde, Fernandinha. Oi. Sandra Lima. Sim. Eu queria escutar, se der tempo, Eduardo Costa, Imagina Eu.
0: Eita.
1: Oferecer a todos, a vocês, sobre a enquete, Fernandinha. Eu acho que...
0: Sim.
1: Segunda chance, não vale a pena não. É pedir pra sofrer duas vezes.
0: É, né?
1: Eu botei uma coisa na minha cabeça. Pau que nasce torto, ele morre torto. Não adianta você querer desentortar. Não adianta. Então eu acho que esse negócio de segunda chance, errou, tire fora da sua vida. Porque segunda chance, a certas pessoas, não vale a pena. Você vai se desgastar e vida que segue. Cheiro, Fernandinha, tava com saudade, viu?
0: Um beijo, Sandrinha. Eu também, gente. Eu também tava com saudade de vocês. E eu, que bom estar aqui com vocês novamente, né? Então, de volta. Foi só um dia, tá? Mas, ó, voltei. Não vou faltar mais. Agora, nesse momento, são 4 horas mais 48 minutos. Mas é isso, viu, gente? Tem coisa na vida da gente que não vale a pena o desgaste, né? Melhor a gente deixar ir, né? Melhor deixar ir do que ficar ali mendigando, né? Algo, ou então tentando algo que a gente sabe que não tem resolução. Mas, ó, vamos nesse momento aqui para o nosso sorteio. O que é que vocês acham, hein? Vamos para o nosso sorteio para dar tempo, então, de tocar as outras músicas, né? Tem muita música aqui ainda. Vamos embora, então? Quem será que vai ser o ganhador ou ganhadora, então, hein, gente? Desse açaí delicioso lá da açaíteria Mandacaru. Vamos embora? Vamos nesse momento, então, saber. Vamos lá? E olha só, gente, o nosso ganhador aqui é o final do WhatsApp, terminando com 6396. 6396 é o David Costa. David Costa, muito obrigada, viu, pela sua audiência. Você acaba, então, de levar pra casa esse açaí delicioso lá da açaíteria Mandacaru. Mas, ó, pessoal, agora são 4 horas mais 50 minutos. 4h50. E o Alto Estação, então, vai ficando por aqui, viu? O Alto Estação fica, mas eu continuo. Continua, então, também aí na sintonia, porque voltamos em instantes com muito forró pra você.

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1: Rádio Estação 4:56.
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meus forrozeiros, minhas forrozeiras, começando agora então o melhor do forró pra você. Pois é, aqui, viu? Aqui onde não tem tristeza, só tem muita alegria, música boa, muito forrozinho pra você também. Então pra você que tá aí do outro lado, aumenta o som porque agora, gente, eita, agora a gente vai fazer com que você se balance, né? Você que não sabe dançar, mas ó, só não vale ficar parado. Mas vamos embora então com o melhor do forró aqui na 88,9.

0: curte muito forrozinho aqui pra gente, aqui na 88,9. Agora, nesse momento, são 5 horas mais 11 minutos. 5 e 11, a gente vai dando continuidade aqui com o nosso forrozinho, né? E claro, também convidando vocês de casa pra estar participando, pra você que gosta aí de curtir as melhores de forró. Eu convido você agora, nesse momento, a estar participando do nosso WhatsApp. O nosso WhatsApp é então 819-8785-5687. E pra você também que está nos ouvindo através do Radiosnet, através do nosso site, que é o www.radioestação88,9, você também pode aí pedir sua música, viu? Qual é o seu forró, então, que não pode faltar nesse finalzinho de tarde. E olha só, aqui com a gente o David Costa, viu? David Costa, que pede então música com Mastruz com Leite e oferece a todos que estão aqui na escuta da 88,9. Muito bom, David, vamos embora, né? Vamos embora pra gente não perder tempo. E essa música, gente, que vem agora... Essa música é uma mistura, viu, de saudade, de chamego e liberdade. É justamente aquela história de amor que é passageiro. Quem nunca viveu amor assim, né? Que queria que perdurasse, mas foi só de passagem. Vamos embora? E é claro que eu tô falando, então, dessa música aqui, ó.
1: Eita. E aí, galera do forrozão?
0: Como é bom, aumenta o som.
1: Esse é o

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0: Muito bem, meus forrozeiros, minhas forrozeiras, muito forrozinho, né, gente? Olha só a Cisão pra gente aí, trazendo aí essa animação importante, essa animação tão autêntica aqui pra o nosso final de tarde. E com certeza você aí de casa tá ansioso, ansiosa assim como eu também, pra ter esse momento, né, de forró, de se balançar e aproveitar também as comidas típicas, de fazer também a nossa fogueirinha que traz tanto aconchego, né? Tanto aconchego para a gente, aí para quem está conosco também nesse momento tão bom. Agora, nesse momento aqui na 88,9, a gente, agora são 5 horas mais 27 minutos, 5h27, e claro, como tem todos os dias, vamos para nossa contagem regressiva? Pois é, olha só, a partir de hoje, então, terça-feira, faltam apenas 6 dias para o nosso São João 2026. Olha que delícia! Pois é, 6 dias então pra gente já entrar, né, de vez a esse momento de forró, esse momento então aí, justamente a gente sair um pouquinho da nossa rotina, todo mundo aí espera, né, todo mundo espera aí pra ter, e aproveitar esse friozinho também que só as noites então no mês de junho tem. Mas olha, eu quero mandar um abraço aqui pra o Beto do Doce, viu, Beto do Doce que sempre está nos acompanhando, a Maria Helena também lá do Cruz Alta, e hoje também encontrei uma ouvinte querida, viu, quero mandar um abraço aqui pra Edilene, mais conhecida também como Rosinha do Cruz Alta. Olha só, que sempre está aqui sintonizada na 88,9. Que maravilha ter vocês aqui com a gente. Lembrando, viu? Pra você que tá aí do outro lado e quer pedir seu forró, dá tempo. Manda aí sua mensagem agora mesmo através do nosso WhatsApp, que é o 819-8785-5087. Mas vamos embora, né, gente? Porque o forró aqui não para, viu? Olha só, mais mensagem chegando. Boa tarde.
1: Oi, Fernanda Lima. Oi. Tudo bem? Aqui quem fala é a Jaine. Eu gostaria de pedir uma música de Jorge de Altinho. Pode ser qualquer uma. Colocar aí pra animar e a gente dançar e curtir. Muito forró.
0: Muito bom, vamos embora sim, viu, Jaine? Muito obrigada pela sua audiência. Que bom ter você aqui com a gente. Vamos então, né? Vamos embora então com ele, com o Príncipe do Baião.

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0: Muito bom, minha gente! Zé Vaqueiro, a música Não Me Julgue. Eita, que esse forrozinho é muito bom, principalmente aí pra se dançar, né? Olha, agora são 5 horas mais 40 minutos, 5h40. E olha só, temos mais mensagens chegando, mais mensagens aqui no nosso WhatsApp. Pra você que tá chegando agora também, muito obrigada, viu, pela sua audiência. Que maravilha ter você aqui com a gente. E olha só... aqui nesse momento, o Alexandre. Alexandre, muito obrigada, viu, pela sua audiência. Ele que pede uma música aqui de Santana, Tamborete de Forró. Muito bom, vou tocar assim. Afinal, você pediu, a gente toca. Saudades, viu, de você. Quanto tempo? Olha só, mais mensagem chegando. Boa tarde.
1: Fernandinha.
0: Oi, Sandra. Sandra Lima,
1: eu queria escutar, sim, um forrozinho com Cavaleiros do Forró.
0: Eita.
1: Cadê você? Oferecer a todos e a você um cheiro.
0: Muito bom, vamos embora, né, Sandra? Vamos embora juntas aqui nesse finalzinho de tarde maravilhoso com música boa, porque o forrozinho, gente, alegra, né? Vamos ser sinceros, alegra muita gente. Então, ó, vamos embora com Cavaleiros? Cavaleiros.

0: Eita, como é bom, gente, um shotzinho assim com o Santana, o cantador. Que saudade, viu? Que saudade de um show do Santana. E olha só, agora nesse momento são 5 horas mais 50 minutos. Eu quero mandar um abraço bem especial aqui para os nossos ouvintes, que estão sintonizados aqui na 88,9. Um abraço bem grande aqui para nossa ouvinte Helena do São Miguel, que sempre está na escuta. Ana Paula também do Cruz Alta. Um beijo bem grande também para Edilene, viu? Edilene, muito obrigada pela audiência. Que bom ter você com a gente. Edilene, conheci hoje, minha gente. Pois é, hoje pela manhã em outro trabalho. Mas que maravilha conhecer vocês pessoalmente, né? Nossa, é uma dádiva, viu? Um beijo bem grande, Edilene. Uma satisfação, viu? Olha só mais mensagem chegando.
1: Boa tarde, Fernanda Lima.
0: Oi.
1: Tamo junto, hein?
0: Tamo junto, Gil. Um beijão pra você, meu querido. Pois é, olha, eu vou ficando por aqui. Mas ó, o Alto Estação ainda vai rolando, viu? Vamos embora pras últimas músicas? As derradeiras, então? Quando estamos no show, né, gente? O cantor já fala assim, ah, vamos pras derradeiras. A gente já fica triste, né? Nossa, como é ruim. Mas é isso, mas amanhã estamos de volta, viu? Se o nosso bom Deus nos permitir, estaremos de volta amanhã, iniciando de 1h30 da tarde com o Alto Estação, logo mais aqui no Estação Cruzeira, pra gente finalizar então nossa quarta-feira com um estilo de qualidade, né, gente? Olha só, viu? 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Vamos embora. Agora são 5 horas mais 51 minutos. E a gente vai chegando assim, ó, pra recomeçar, né? Porque todo momento é pouco, todo tempo é pouco pra chamar. Vamos embora. Eita.
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Como é bom confiar em Ti, Senhor. Como é bom poder descansar debaixo da Tua palavra. Como é bom poder confiar em Tuas promessas. Tu és o Deus que nunca falha, jamais falhará na minha vida.

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1: Olá pessoal, mais uma semana no nosso podcast Confecção que dá certo, com a nossa proposta de trazer conhecimento e experiência. Eu, Romildo Pereira, junto com Érico Freire.
2: Olá, ouvinte CBN, mais uma semana de muito conhecimento.
1: Então, como é a proposta de nosso programa, que é trazer conhecimento, é trazer assuntos relevantes ao polo de confecção do Agreste, nós trazemos hoje um convidado mas que especial, que todos conhecem, eu acredito que todos conhecem, que, e vamos falar sobre um assunto que é gestão profissional no polo de confecção do Agreste. É, temos hoje aqui o Adilson Silva, é isso?
3: Muito obrigado pelo convite, obrigado Romildo, obrigado Érico por estarem me recebendo aqui, com certeza vai ser um papo muito agradável.
1: Seja bem-vindo. Adilson, como todos conhecem, né, que é o fundador da MG7, que hoje é uma... escola profissional que traz, está formando muitos profissionais na região, né? A gente já conhece Adilson Silva como Adilson da MG7,
3: né? Isso,
1: que já tem uma história, né? Em Santa Cruz do Capibaribe e aqui em Caruaru também.
3: Também.
2: E já é normal, e até chega a ser comum, receber os currículos de Santa Cruz, as pessoas já citando, praticamente todos os currículos vêm, tem cursos na MG7 de comercial, tem gestão de rede social, tráfego, então assim, é algo comum, de fato, é muito importante e está cada vez se aperfeiçoando para se atualizar, né?
3: É verdade.
1: Mas e além de eu conheço Adilson pela MG7, além dos cursos que ele tem profissionalizantes para formar profissionais, tem também cursos empresariais, né? Voltados para o... para os empresários da região, não é isso?
3: Isso. A gente tem dois principais público-alvos. Como nós somos uma empresa de educação empresarial, então a gente foca tanto no colaborador quanto no empreendedor. Então aí a gente vai ter ali produtos, né, cursos e formações que vão desenvolver a capacidade profissional dos colaboradores, das equipes, e isso para todas as áreas da empresa, quanto também para a área da gestão, para donos. E também ali para o meio da pirâmide, né, que é a parte de gestão, de gestores, né, gerentes, supervisores. Então, a gente atua em todos os níveis hierárquicos da empresa, capacitando desde o chão de fábrica, desde a base até o topo da pirâmide, a parte estratégica da empresa.
1: Mas só para deixar pontuado, além da fundador da MG7, ele é psicólogo, não é isso?
3: Psicólogo organizacional, né? Voltado para negócio.
1: Organizacional, isso. Certo? Aí é fundador da MG7, tá, tem MBA também, né?
3: Em marketing e gestão de pessoas também.
1: Então é uma pessoa que entende de pessoas. Eu costumo dizer sempre que um empresário, ele que não entende de pessoas, ele não pode ser empresário. Porque antes de você ter o capital, antes de você ter a estrutura, você tem que entender de gente. Porque gente é que forma uma empresa. Cliente é gente, funcionário é gente. Então, a gente precisa entender de gente. Então, a gente vai falar hoje sobre gestão profissional no polo de confecção com a pessoa que realmente entende de gente. Principalmente essa área de psicologia empresarial.
3: Isso.
1: Que hoje se tornou uma lei dentro das empresas, né?
3: Verdade.
1: Isso hoje é uma coisa que é obrigatória. Todo empresário ter psicólogo dentro das empresas para cuidar da prevenir as doenças da mente, como janeiro é o mês janeiro branco, né, que é o mês da prevenção das doenças da mente. Hoje a gente perde muitos funcionários por doenças mentais, coisas que antigamente não tinha, que hoje a própria CLT está tendo esse cuidado com os profissionais, que tem aí a NR1, né, isso? NR1, que é a lei que vai regulamentar essa presença do psicólogo dentro da empresa e essa preocupação com o empresário de ter esse cuidado com as doenças da mente, com seus funcionários.
3: Perfeito.
1: É isso? Então, para começarmos nosso bate-papo aqui, eu queria que você falasse um pouco, que é uma coisa que eu sei que você entende, da importância da gestão profissional, explicar o que é isso. Porque a gente, quando fala, eu acredito que uma palavra que praticamente significa gestão é organização.
3: Isso.
1: Certo? É. Organização é justamente a gestão. Eu queria que você explicasse um pouco dessa importância aqui no polo de confecção e a sua visão dessa gestão profissional.
3: Maravilha. Gerir, administrar, né, conduzir um negócio, todo mundo já faz. Agora, o que separa as empresas de sucesso das que não têm sucesso é o nível de profissionalismo dessa gestão. Eu gosto de comparar a gestão de uma empresa com os esportes, por exemplo. Você pega um time amador, os peladeiros ali da pelada do sábado, né? Eles não têm uma gestão profissional daquele time. Sendo assim, eles nunca terão ali um êxito profissional como um time profissional tem. Então, eles não treinam, eles só jogam, eles não preparam o físico para aquela atividade física, eles não têm uma rotina, eles não têm disciplina, eles não têm líder, eles não... Então, se tornam um peladeiro, se tornam um amador. E aí, quando a gente joga para a empresa, vê se não dá mais ou menos no mesmo. Tem empresa que é peladeira, que é amadora. Ela trabalha como se fosse a pelada do fim de semana. Vai lá e joga. Vai lá e chuta. E se for gol, ela comemora. Se não for, ela xinga. E vida que segue. E aí, qual é o aspecto que a gente prega? É que as empresas elas comecem a profissionalizar essa gestão. Ela começa, peraí, primeiro passo, treinar e capacitar minhas equipes. Segundo passo, criar processos e rotinas para essa equipe. Terceiro passo, ir alinhando, melhorando esses processos e avaliando dados, resultados. Por exemplo, uma das coisas que difere muito um atleta profissional para um atleta amador é números, dados. O atleta amador, você chega no peladeiro de fim de semana ali, depois do treino dele, depois do racha dele, diz assim, quantos passes você deu? Quantas bolas certas, erradas? Quantos chutes a gol? Ele não sabe de nada. A mesma coisa é uma empresa. Você chega numa empresa e diz assim, como é que estão suas vendas? O cara diz assim, bom, ou se não, ruim. E aí, cadê o número? Né? Cadê, aí quando o cara diz, não, vende, beleza, eu sei o número, vendi tanto, faturei tanto, pronto. Quanto disso veio do digital, quanto disso veio do físico? Quanto disso veio de qual linha de produto sua? Qual o percentual, a margem de lucratividade dentro disso? Qual o percentual de conversão? Qual é o ticket médio? Qual é o nível de fidelização de cliente que você tem? O cara não tem KPI, que são indicadores, nenhum. Então, é isso que difere. Quando a gente fala gestão profissional, é você profissionalizar a sua gestão de forma que ela se torne como se fosse um time de atletas profissionais que vão jogar, de fato, num ambiente profissional. E aí, o que é que acontece? O ambiente está empurrando as empresas para meio que obrigá-las a serem profissional. Ou então, cai. Que é como se fosse o seguinte, aquele atleta ali de fim de semana começa a ser conduzido para campeonatos maiores. E aí ele começa a perceber que ele não está performando. Ele começa a perceber que ele só apanha, ele começa a perceber que todo adversário dele é melhor que ele, e é hora de profissionalizar. Então, a gente tem pregado muito isso. Na região, eu estava até falando para o Érico agora há pouco, que eu tenho 30 anos na região aqui. E aí o que acontece? A gente vê uma evolução muito bonita ao longo dos anos. Mas algumas coisas ainda deixam a desejar. E eu convivo com empresas diariamente, né? Constantemente, assim. E só ao longo da minha empresa de educação são milhares de empresas que passaram lá dentro e a gente consegue ter um termômetro muito bom do mercado. E a gente percebe muito, assim, na confecção, a antiga sulanca ficou para trás, mas o antigo sulanqueiro não. Olha, a sulanca foi embora.
1: Saiu e a confecção, mas continua
3: embora. A moda dele voltou, mas o sulanqueiro ficou. Aí ficou o sulanqueiro gerindo a moda. Entendeu? Ou seja, falta. O cara melhorou o produto, né? Então, coleções maravilhosas, tecidos incríveis, né? Conexão muito, Brasil, locais fora. Aí, dentro do próprio. Né? Pernambuco está muito conectado com o sul do país quando se fala de moda, quando se fala de tecido. Aí, quando você vem para a gestão, você pega o tecido da empresa. É lá em cima a qualidade, você pega a costura, é lá em cima a qualidade, você pega o design, é lá em cima a qualidade, você pega o financeiro, é bagunçado. Você pega a gestão de pessoas, não tem. Você pega a gestão de marketing, não tem. Você pega a gestão de vendas, não tem. Ou seja, a parte de gestão está abaixo da parte de produto. E é esse equilíbrio que a gente precisa retomar nas empresas.
2: E é muito importante, que eu converso com o Romildo, ninguém, não existe super-homem, empresário, super-homem dentro da fábrica, dentro da confecção. Não adianta dizer que o próprio empresário vai conseguir tocar tudo.
3: De jeito nenhum.
2: Então, se ele focar na confecção, ele vai deixar o comercial, vai deixar a parte de marketing, a parte de redes sociais, de certa forma, perfeito, de lado. Se ele vai focar nessa parte comercial, na parte de redes sociais, ele vai deixar a confecção de lado. Então, E acho que esse desafio é diário, uhum. É formar as pessoas para que a gente consiga delegar as isso. tarefas para ela. E pensando nisso, quais são as principais dores dos nossos confeccionistas que quando chegam lá na MG7? E o que é que eles precisam? O que é que eles mais solicitam a vocês?
3: Uhum. Atualmente é muito essa questão da área comercial. Quando a gente fala da área comercial de uma empresa, ela vai envolver duas principais atividades, que é marketing e vendas, que estão juntos, né? Se a gente for lá para a teoria de marketing, venda está dentro de marketing, mas aqui, para ficar prático, a gente entende que marketing serve para fortalecer a marca e atrair público, cliente. E o departamento de venda serve para converter faturamento. Então, o marketing atrai pessoas interessadas, que a gente chama, né, de leads, e a venda converte esse lead em cliente. E fideliza, etc. tal. Então, esse processo de atrair o cliente e converter a venda é hoje o principal gargalo, a principal dor das empresas. Por quê? Porque com o passar do tempo, e aí de um tempo muito curto, a forma de fazer isso foi mudando muito. Então, você pega há 6 anos atrás, pré-pandemia ali, você tinha um método totalmente diferente de vender que você tem hoje. Então, quase não se falava em e-commerce. A venda por WhatsApp era praticamente uma venda ali de catálogo. Aí você praticamente não tinha marketplaces, pessoas aqui atuando em marketplaces. Você não tinha ferramentas digitais, como tem IA para vendas, não tinha. Aí você pega um período super curto de 5, 6 anos e olha a quantidade de ferramentas. Que para o cara estar bem no digital hoje, o cara precisa ter uma venda forte pelo WhatsApp, o cara precisa ter um e-commerce funcionando, o cara precisa estar ali com um pezinho nos marketplaces, o cara precisa ter um IA atendendo bem. Ou seja, olha a quantidade de coisas que em pouco tempo mudaram. Aí dói, porque quando a gente vai lá para a indústria é um pouquinho mais estática, né? O cara melhorou os processos, né? Ficou atualizado na tecnologia, né? Os fornecedores ajudam muito a indústria. O fornecedor ajuda muito a indústria. Muitas vezes o confeccionista está por fora de tendência, mas o cara do tecido chega lá e diz, olha, essa é a tendência. Não tem quem faça isso com a área comercial do cara. Aí ele fica com dificuldade de vender. Então hoje o gargalo, a dificuldade do cara dizer assim, não é que não tenha. Ah, Dilson, então quer dizer que as coisas nos últimos anos ficaram ruins, o consumo diminuiu? Não. Mas a forma de vender ficou diferente e aí muita gente está ficando para trás nessa forma de vender.
2: E aqui a gente sempre busca trazer muita coisa para a prática. Uhum. Até para facilitar para os nossos confeccionistas poderem entender valor no que a gente está falando uhum. aqui.
3: Isso.
2: Se puder, óbvio, claro. Falar exemplos de empresas que chegaram lá, se puder falar o nome, ok. Se não puder, pode claro, até claro. Falar empresa Y, uhum. empresa X, que entraram lá com esse pensamento de uhum. Sulanca, com esse pensamento diferente de uhum. muita venda física, e com a sua atuação teve um resultado diferenciado. O que foi que você aprendeu com isso?
3: Maravilha. A gente tem vários cases, né, mas tem alguns que chamam um pouco mais de atenção nosso. É. E que são aquelas pessoas que também chegam na gente e dizem assim, rapaz, e contam, né? Tem uns que não contam. Tem um caso bem interessante lá, que é de uma empresa que acabou virando amigo depois nosso, pessoal, Alberon, o nome do proprietário. A empresa se chama Clara Pose, é uma empresa de lingerie. E aí ele conta que, eu nem sabia, tá, dessa história, ele foi fazer um curso de administração lá conosco e ele foi para a primeira aula. Quando chegou em casa, ele disse à esposa, não vou mais não. Ela disse, por quê? Você não pagou o curso? Então vai. Ele disse, não vou porque eu vivo na minha confecção há 15 anos, estou em dúvida. Um cara que está lá numa sala de aula que nunca viu a minha confecção, nunca veio aqui, vai me ensinar o que fazer aqui dentro?
1: Eu sou acostumado a escutar.
3: Não é?
1: Se eu estou fazendo há 10 anos isso, está dando certo, você vem me dizer que está dando certo.
3: Exatamente.
1: Tá errado. Aí eu escuto isso direto no meu trabalho.
3: Aí ela disse, olha, faça o seguinte, ela mais pé no chão, né? Aí disse, faça o seguinte, você não pagou o curso, vá para as aulas, absorva alguma coisa, né? Tira esse tempinho para... E ele começou aí. E começou a ver umas coisas que faziam sentido. E aí, tipo, ele descobriu que estava precificando muito errado os produtos dele. Depois ele descobriu que dentro do processo produtivo ele estava tendo muito desperdício. Depois ele descobriu que a forma de vender dele não estava assim tão boa. Depois ele descobriu que a gestão de pessoas dele não estava tão boa. E ele saiu fazendo pequenos ajustes. Pequenos ajustes, pequenos ajustes. Hoje é uma empresa que tem um trabalho digital muito bom. vende em marketplaces. Então, é um dos pioneiros na região lá para vender, Shopee, Shein, Mercado Livre. É, tem uma venda de WhatsApp muito boa, tem plataforma de e-commerce. Então, o cara está muito bem. E organizou muito os bastidores também. Então, não tinha líderes na produção deles, não tinha meta, não tinha acompanhamento diário, não tinha processo definido, nem os POPs, né, o procedimento operacional padrão. E o cara também não é do dia para a noite, isso levou anos. Mas o cara hoje tem outra empresa, é outro negócio, né? O negócio dele, do que era há 3-4 anos atrás. Então, essa abertura de mente para o novo, para entender que a gestão mudou, é o que faz a diferença. Porque o cara busca, quando busca, ele encontra.
2: E o que eu gostei...
1: E sempre tem algo a aprender.
3: Isso.
1: Certo? Você continua fazendo sempre a mesma coisa. Você mudar... Uhum. Né? Eu costumo dizer no meu trabalho, a coisa mais importante do meu trabalho, porque eu implanto, treino e acompanho. Uhum. E o mais importante é a constância. Porque a constância gera o hábito. Uhum. O hábito gera o resultado. Isso. E as pessoas começam a fazer, aí param no meio do caminho. A grande prova disso é quando você coloca um RP na empresa. Eu estava em uma empresa agora que ela começou agora com esse RP. E o dono disse: vamos parar logo tudo que eu estou precisando cadastrar isso logo. Parou no meio do caminho. Eu digo: tá errado, porque você vai continuar improvisando, e você perde o controle. O controle é a coisa mais importante que uma empresa pode ter. É o controle. Eu sempre falo isso, controle. Por quê? Porque você precisa ter dados diante dos números, como você falou. Diante dos números, não tem argumento, não. Você tem os números para lidar, para direcionar você. E é isso. Perfeito. Que precisa. Mas eu sinto, na minha experiência de trabalho, que as empresas, eu estou com um exemplo forte agora que eu não posso citar o nome, mas as empresas, elas perdem muitos funcionários bons, não é por causa de salário, não é por causa de muito trabalho, não, é por causa de gestão. A liderança, uma boa liderança, ela traz um bom resultado. Verdade. Certo? Quando não tem liderança, os bons vão indo embora, e isso começa, geralmente quando eu começo a fazer um trabalho na empresa, e na experiência que eu já tenho, eu identifico justamente a cabeça do dono. É o dono que tem essa mentalidade. E os funcionários, eles são reflexo do dono. Certo? Então, se o dono pensa dessa forma, tudo muda. Tudo muda quando ele começa a pensar dessa forma. Porque, como o Érico disse, ele não pode estar no comércio, ele não pode estar na produção, ele não pode estar em tudo ao mesmo tempo. Ele tem que estar no crescimento da empresa, ele tem que estar na direção da empresa, como presidente, como diretor. As outras operações, você treina pessoas e as pessoas vão fazer.
3: Perfeito.
1: Eu, quando comecei a fazer meu trabalho, eu sempre falo isso aqui, que eu sou fã da Jogoff, foi onde aprendi muita coisa. Eu passei 4 anos lá na Jogoff, trabalhando com a nossa... grande pessoa que eu conheci, que a região perdeu, que foi Mônica Mariquinha, e eu aprendi muito na Jogoff. A Jogoff, ela tem, eu sempre digo, a Jogoff, ela tem excelência em processos. A Jogoff, eu aprendi muito. Quando eu saí da Jogoff, eu vi a realidade das empresas aqui, como eram carentes. Então, eu comecei a fazer esse trabalho de gestão de produção. Aí eu tinha uma dificuldade na gestão de produção, que as pessoas não tinham condições de receber os processos que eu tinha. A região não estava preparada para isso, entendendo? Então, eu voltei atrás, comecei a fazer a gestão de pessoas, vou começar a estudar psicologia também. Eu comecei na gestão de pessoas, ou seja, identificando os talentos ocultos, identificando as dificuldades, porque eu faço esse trabalho, eu converso com todos os funcionários, que eles têm outra visão do empresário. Aí, depois que eu identifico o pessoal que tem, a gente vai começar a mudar as peças, porque é a pessoa certa fazendo a coisa certa, para poder começar a fazer esse trabalho. Entendeu? Perfeito. Então, os processos são importantes, mas as pessoas têm que virem antes, né? Porque se as pessoas não tiverem treinada, a coisa não acontece, né? Então, é esse trabalho que eu sempre friso, a gestão de pessoas. E eu queria que você me falasse, assim, na tua experiência, certo? Como é que você vê hoje o cenário do polo de confecção do Agreste, nessa questão de pessoas, de treinar as pessoas, porque você faz esse trabalho, né, de treinar as pessoas. Como é que você vê hoje a cabeça do funcionário do empresariado, com essa aceitação, se a necessidade dele ter isso? Hoje os empresários aderem. Hoje, quando você começou a MGC, você tinha números, exato número. Agora, como é que está esse número? Está crescendo? Está correspondendo à sua expectativa? Se os empresários estão com essa preocupação de treinar as pessoas?
3: Certo. Quando eu comecei a MG7, na área de educação, né, há 10 anos atrás, em 2016, eu fui chamado de louco. E quando a pessoa é chamada de louco por uma pessoa que não tem resultado, por, não tem problema
1: incentivo,
3: nenhum.
1: É incentivo.
3: Agora, quando a pessoa é chamada de louco por gente inteligente e que tem resultado, você pensa você um monte de vezes, né?
1: Fica.
3: E eu fui chamado de doido por um monte de gente inteligente e boa, cara. E pessoas inteligentes, pessoas boas, disseram assim: Adilson, Santa Cruz não gosta de estudar. O Agreste não estuda, o Agreste trabalha.
1: Que é isso mesmo.
3: E tu vai abrir uma sala
2: que
3: de aula para
2: que não é uma mentira. De fato, existe essa correlação até hoje.
3: É. E aí eu digo, mas rapaz, eu vou trabalhar em cima de uma contracultura? Eu digo, vou. Porque a gente, eu acho que empreender é em cima de problema mesmo. Se fosse em cima do que já está bom, não ia ter oportunidade de negócio, né? Eu digo, eu vou. E aí, com o passar do tempo, a gente vai vendo que o mercado, ele vai meio que empurrando o cara para isso. Então, não é incomum a nossa região inteira hoje, Santa Cruz, Toritama, Caruaru, o empresário sair daqui para ir fazer curso em Santa Catarina, o empresário sair daqui para São Paulo. Esse fim de semana acabou de acontecer um evento grande em São Paulo, que tinha um monte de pessoas da região lá. É, e aí nós, da região também, fomos crescendo e implantando essa cultura de que time treina, time não só joga, né? Time precisa, né, de técnica, time precisa de treinamento. E aí as pessoas foram aderindo. E hoje a gente sente uma abertura muito maior, uma necessidade disso. E, inclusive, quando o cara começa a ter algum problema dentro da empresa, ele já identifica que aquilo precisa de conhecimento, que precisa de treinar, que precisa aprender algo para melhorar aquilo. Coisa que o cara não fazia essa correlação antes. Eu via muito o cara chegar e ter um papo aqui entre dois, três empreendedores e todo mundo reclamando do resultado de alguma coisa e não apontando uma solução para aquilo. E hoje, facilmente, você vê, olha, eu sou fraco no digital e eu preciso aprender. Ontem eu fiz um atendimento lá, de umas pessoas vão participar de um curso de marketplace com a gente lá, e foi interessante demais, porque ela disse assim: olha, durante muito tempo eu sempre fui uma boa confeccionista, né? Então, meu produto é maravilhoso, minha modelagem é muito boa, mas eu não estou conseguindo vender. E aí, qual é a solução que o confeccionista vê? Eu preciso aprender a fazer isso. Você não via isso acontecendo anteriormente. E aí, eu vejo, sim, um despertar, assim, gigante para essa área. E isso ajuda demais, porque o conhecimento, cara, ele transforma, né? E agora, logicamente, o conhecimento colocado em prática. Eu, apesar de eu trabalhar com educação, eu não gosto de romantizar a educação. Eu sou um cara bem pé no chão, assim, sabe? Eu não tenho aquela pegada. Não tenho problema com quem tem, mas eu não tenho aquela pegada coach. De vai dar certo, grite para você mesmo, diga tal coisa que funciona.
1: Isso é uma moda.
3: Grite para o universo que vai, não vai voltar. Não, eu acredito que volta quando você planta, né? E aí eu acho que nada do que você tem de resultados veio do que você sabe, mas sim, veio do que você fez com o que sabe. Então, não adianta nada o cara dizer: ah, mas eu sei fazer isso aqui. Ah, eu sei fazer dieta. Eu sei que tal coisa e tal coisa vai me engordar, tal coisa e tal coisa vai me deixar mais forte, mas o cara não faz. Então, não adianta. Aí ele precisa ir para um nutricionista.
1: É a sabedoria, né?
3: Não é isso?
1: Que é a diferença, a sabedoria da inteligência.
3: Aí o cara sabe finanças. Qualquer pessoa que você parar na rua diz: o que é que você deve fazer para controlar suas finanças? Ele diz assim: gastar menos do que ganha. Não é assim? Ter uma reserva de emergência. E por que não faz? Então, quando a gente traz uma educação propositiva de ajudar o cara a fazer, aí é onde vem a transformação. E a gente pega na mão do cara mesmo. Numa aula de tráfego pago lá, é a gente fazendo junto com o cara as etapas. Numa aula de marketplace, é a gente fazendo, cadastrando a conta do cara nos marketplaces junto com o cara. Então, assim, vai ter resultado. Porque ele está aprendendo, mas ele está fazendo.
1: Na prática. Né?
3: Na prática. E aí eu acho que essa é a diferença que o empreendedor regional percebeu. É uma educação, sim, super necessário. Conhecimento liberta, transforma. Mas é o que eu faço com isso que vai me trazer resultado. E aí eles estão, de fato, nessa busca, e é uma busca maravilhosa, porque é de onde vem o resultado.
1: É como, assim, durante muito tempo eu achava que sabedoria era a mesma coisa de inteligência. Não. Tem uma diferença. A inteligência é saber fazer. E a sabedoria é saber como fazer.
3: Exatamente.
1: Né?
3: E o resultado vem de quando faz, né?
1: É quando faz. Então é preciso saber sabedoria. Eu sou inteligência, eu sei que eu preciso vender. Mas eu não sou sábio o suficiente para saber como fazer isso. Uhum. Então, quem tem sabedoria sabe como fazer.
3: Perfeito.
1: É inteligência, que a gente vê até na Bíblia fala nisso, uhum. né? Quando Salomão pediu, Jesus disse a Salomão que me pede o que quiseres que eu te darei. Uhum. Salomão pediu sabedoria. Uhum. Né? Então é um exemplo muito forte. Isso eu sempre cito esse exemplo que eu acho muito forte, porque ele foi um dos homens mais sábios uhum. que se fala na Bíblia. Que foi Salomão, viveu muito e usando de sabedoria. Uhum. Então, falando sobre isso, voltando sobre isso, como eu sempre falo sobre a gestão de pessoas, porque pessoas uhum. é o mais importante de uma empresa, são os pilares da empresa. Uhum. Você fala que, você citou aí dentro da sua experiência, que o que é mais procurado na educação é o online, é a venda, isso. é o comercial, é a uhum. parte do comercial.
3: Perfeito.
1: Aí, por que você acha? Porque todo mundo aqui, nas empresas que eu chego por experiência própria, a gente não tem tanto problema com vendas. Uhum. Geralmente, vender, todo mundo vende, uhum. né? De qualquer jeito, dá lá do jeito dele, mas todo mundo vende. A gente tem muito, eu tenho muito problema com produção, uhum. porque não adianta você ter uma venda lá em cima e a produção não dá uhum. o suporte necessário. Mas o que é que você acha necessário hoje, como a gente tem as ferramentas que nós temos aí, tráfego pago, uhum. gestão, que eu acho top, você ter aquela ferramenta que você está ali tem a gestão automatizada uhum. do que o teu vendedor fez naquela uhum. hora, quantos foi convertido, todos esses dados. Uhum. Mas o que é que você acha que precisa realmente para que tenha um comercial, uma venda estruturada? Uhum. Na sua opinião, quais são os pilares principais para isso?
3: Maravilha. Primeiro, só fazendo um adendo nessa colocação que você colocou, né, que tipo, você disse as empresas que eu atuo, elas têm mais dificuldade na produção do que na venda. Eu acredito que é porque o teu público-alvo, ele são de empresas maiores, empresas que já têm um nível de estruturação bem maior, né, fábricas maiores, etc, fábricas com faturamento mais alto, equipes maiores, o que não é a base da pirâmide, né, a base da pirâmide, se você pega a confecção, sei lá, 85%, 90% da confecção da nossa região, ele é aquela empresa composta ali por um marido e uma esposa e duas, três pessoas ajudando, e aquele fluxo ali que acontece terceirizado de facções, manda para o bordado, manda para o corte, né? Manda para o corte, manda para o bordado, manda para a estamparia, volta aqui para casa para arrumar. E é esse cara que tem dificuldade de vender. O grande está estruturado, o grande já tem uma marca, já tem um
1: mesmo
3: nome,
1: assim,
3: tem história.
1: Mesmo assim, precisam de preparo para isso.
3: Exatamente.
1: Precisa de estruturar,
3: mesmo assim, precisa
1: de
3: estruturar
1: isso, né?
3: Exatamente. E aí, quando a gente fala, né, quais os pilares principais? Aí eu também, por que eu comecei dando um exemplo, fazendo a separação do grande para o pequeno? Porque é como se fosse uma escala. Né? O pequeno, a receita é uma. O maior, a receita é outra.
1: Para chegar no maior.
3: Isso. Não adianta eu chegar no pequeno e dizer assim, olha, inteligência artificial, CRM, tráfego pago, um monte de ferramenta na cara dele, sendo que ele ainda não faz o básico. Ele ainda não aprendeu a usar o WhatsApp Business direito.
1: Que todo mundo
3: usa. Ele ainda não tem uma ferramenta boa de catálogo. Então, não vai adiantar. Então, o que seria o básico? O básico do básico mesmo. É entender que eu preciso ter as ferramentas básicas. O meu WhatsApp, ele precisa ser profissional, bem organizado, ele precisa estar todo montado. O meu catálogo, seja ele em PDF ou seja ele via link, através de algum site, mas ele precisa ser bonito, apresentável. Eu chego lá, caso, esses dias eu ri pra caramba na sala de aula, deu quase um surto coletivo, porque a gente falando sobre catálogo, né, que é uma coisa muito simples.
2: Sim.
3: Né, e aí eu disse, olha, toma cuidado com o teu catálogo, porque o teu cliente, ele recebe catálogo teu e recebe de outras 50 empresas. E aí ele vai abrir e se interessar por aqueles que estão melhores, por aquele que quando ele clica abre rápido, por aquele que na primeira página já encanta ele. Aí o cara disse, adeus, dá uma olhada no meu. Quando o cara clicou, primeiro, ele clicou, o celular dele não estava assim tão bom, ficou carregando assim que... Eu digo, olha, do teu cliente provavelmente vai acontecer isso também. Aí quando abriu, era um PDF com 109 páginas. Sendo que as três primeiras páginas eram só de texto explicativo, ditando regras comerciais. E era, quase todas essas regras eram proibitivas, assim, só tal coisa, só a partir de tantas peças.
1: Só não sei o que lá. Né? Só dificultando.
3: Eu digo, meu amigo, e aí eu disse, olha, e essas três primeiras páginas, tu já lesse ela? Ele disse, nem eu nunca li, eu digo, nem teu cliente também. E aí esse cara concorda que ele tem que ir para o fim da fila. Né? Esse cara ele tem que ir para o fim da fila, ele tem que ir para o beabá, ele tem que ir lá para o basiquinho. Ele tem que aprender de venda no WhatsApp. Quando há uma evoluçãozinha, crescer, organizar essa parte, eita, então eu já posso colocar uma inteligência artificial para ajudar esse atendimento no WhatsApp, porque essa inteligência artificial já faz um pré-atendimento, já filtra quem não é público-alvo, quem não é atacadista, quem não vai me comprar, porque aí já evita do meu vendedor ter que atender essa pessoa e perder tempo. Essa ferramenta já faz o pós-venda também, que é entrar em contato para saber se deu tudo certo, que é oferecer, né, fazer a fidelização, recuperação de clientes perdidos, tudo isso a inteligência artificial faz. Opa, beleza. Ah, já estou bem nessa parte de WhatsApp e tal. Aí entra um CRM para poder ter mais dados, para poder você avaliar conversão, ticket, né, fidelização de cliente. Olha, já é o terceiro passo. Ah, estou muito bem nessa parte aqui da venda pessoal. Então, opa, está na hora de um e-commerce. Está na hora do teu cliente, você parte dos teus clientes comprarem direto no teu site sem, né, autoatendimento, né, um self-atendimento. Aí, evoluiu aí nessa parte, bora para os marketplaces, e aí o cara vai subindo de ferramenta em ferramenta, de canal em canal, de acordo com o porte dele, tá? Até ele chegar realmente a ambientes muito maiores, a ferramentas muito mais complexas, mais gente no time, mais ferramentas. Mas eu sempre digo assim, identifique o seu estágio e não dê o passo maior do que a perna. Não adianta eu chegar nesse pequenininho e oferecer, bora vender no e-commerce, o cara não tem controle de estoque.
2: Eu gostei muito da sensibilidade. É, até o seu exemplo, anteriormente, do case do seu cliente, que você falou que no primeiro momento ele desistiu, depois ele começou indo para as aulas e fazendo pequenos ajustes. E evoluindo dia a dia, mês a mês. Não adianta pegar uma receita de bolo e aplicar de uma única vez. A gente não está falando com máquinas, são pessoas, processos já existentes. Você vai simplesmente, tira esse papel, esse é o processo antigo, faz esse processo novo, tem a questão de adaptação de quem vai executar, tem a adaptação de quem vai receber aquele processo, que é o cliente mais na ponta. Eu acho que a grande virada de chave para o pequeno, principalmente, que não tem essa evolução, está muito acostumado com aquele catálogo, como você falou, é a evolução aos poucos. E mostrar essa etapa. Ó, você está nessa etapa. Você está no estágio zero. E dê faz o diagnóstico. Ó, você está no estágio 1. Não, mas o meu concorrente já está em 3 marketplaces, já tem loja online. Sim, eu concordo. A gente vai chegar lá. Mas você tem que... É a curva do aprendizado. Não adianta pegar o pacote cheio. Eu já vi empresas comprarem ERP de milhões. E só utiliza 30% do RP. Até cheguei lá, e essa ferramenta aqui a gente não usa. E essa ferramenta aí de fluxo de caixa também não uso. Essa aqui de acompanhamento de despesa também não uso. Rapaz, você tem uma Ferrari e está andando empurrando. Você não está entrando, você não está andando na Ferrari, você está empurrando a Ferrari.
1: Verdade.
2: Então, isso aí, acho que a grande virada de chave é esse diagnóstico antes. Na sua empresa de educação, inicia no cadastramento do cliente.
1: Isso, exatamente.
2: Vamos lá, como é que é? Faz o diagnóstico, se possível, uma visita lá, presencial, porque muitas coisas, a história contada pelo empreendedor é a história de vida dele. Que nem sempre se reflete ao dia a dia da empresa. Ele fala, não, muito bom, comecei muito pobre, lá no sítio, fiz isso. Aí, toda aquela história que, de fato, é verdade. Mas a empresa, ela é composta pela cultura do proprietário e da equipe que está lá. Então, muitas vezes, tem muito conflito ali. O que ele pensa da empresa é totalmente diferente do que existe.
1: Perfeito.
2: Então, eu acho que essa virada de chave eu achei magnífica. acredito que a MGC está crescendo ao longo desses anos aí por conta dessa sensibilidade.
1: Diferencial, né?
2: Desse diferencial que...
1: Identificar isso aí, tem que identificar essa deficiência do empresariado, certo? E atuar nisso aí, porque, e como você disse, como eu também passo por isso, eles dizem que está fazendo aquilo há 15, 20 anos, tem dado certo. Então, quando você chega com isso, mostrando a ele que ele precisa ser preparado, ele não entende, ele acha que não é possível que eu estou errado esses anos todos.
3: Isso. E não dá simplesmente para transformar, para mexer no cara, assim, dizer, agora é assim. Né? Tem que, né? Em que estágio esse cara está? Né? Qual é o próximo passo dele? O que é que precisa ser visto? É, tem algumas... Às vezes, a internet ela atrapalha um pouco nesse sentido, né? Porque o cara pega cortes
2: dos gurus.
3: O guru diz assim, empresário, saia do operacional.
1: É.
3: Aí o empresário... É ele, a esposa e outras duas pessoas trabalhando. Aí ele diz, pronto, eu não sou do operacional mais não, porque fulano de tal disse e agora eu sou do estratégico. Aí ele compra uma cadeira com as costas bem altas, se senta e diz, pronto. Aí ele nem sabe trabalhar no estratégico ainda, porque ninguém ensinou, e o operacional está precisando dele lá atrás. Né? Então, perde-se o melhor operacional que tinha suporte. E ganha-se um péssimo gestor. Ele precisa aprender, é um passo a passo. Eu sou a favor... do empreendedor sair da operação no sentido de execução, não de presença. Eu acho que a presença do empreendedor precisa existir no operacional, mas a execução não, só que isso é...
2: Gradativo,
3: passo a passo. O cara vai subindo na pirâmide da empresa e ele vai sendo substituído por processos, por pessoas, por máquinas, por softwares, por ferramentas. E ao passo que aquelas coisas vão fazendo o que ele fazia melhor do que ele fazia, ele vai tendo a possibilidade de ir para a cadeira do piloto. E aí, de fato, conseguir pilotar a empresa. Mas antes disso, não. E aí, assim, esse é o risco que se corre quando você vê aqueles cortes, aqueles, né, aqueles empreendedores de palco. Que não empreende, mas ensina o cara a empreender. E aí o nosso cuidado na MG7 é muito esse, assim, pé no chão. A gente tem alguns motes lá. Primeiro, para ser professor nosso, o cara precisa ter resultados práticos. Então, a gente não, eu até brinco dizendo assim, vocês não são professores. A gente tem 30 professores hoje. Aí eu digo, vocês não são professores, vocês são profissionais que ensinam. Então, por exemplo, nosso gestor de tráfego pago, ele é dono de uma agência que tem 50 clientes, e ele faz o tráfego pago de 50 clientes. A nossa fotógrafa é uma fotógrafa de moda. A nossa professora de fotografia, no caso, né? Os nossos professores da área de marketing têm agência de marketing. Nosso professor de contabilidade tem escritório de contabilidade. Então, todo mundo que trabalha com a gente ensina o que faz. Então, isso é uma coisa primordial. Não adianta você que é empresário, ficar assistindo corte de internet, de empreendedor de palco, dizendo receita de bolo, e você... puxar aquilo para a tua empresa, copiando, copia e cola, não faz sentido. Então, pé no chão, método, etapa, passo a passo. Nesse ambiente mais coach, é muito ensinado que as mudanças acontecem rápido, e isso não é verdade. A mudança do mercado acontece rápido, mas você não pode jogar essa mudança rápido para dentro, senão você estraga, né, sua receita. Você está ali... né, temperando sua comida, e alguém de fora diz assim, não, agora a moda é botar shoyu. Aí o cara pega um litro de shoyu e bota dentro. Ele vai estragar essa comida dele. Ele teria que primeiro pingar o shoyuzinho, né? Sentir se está ficando bom ou não. Tal. Então, a mesma coisa, pé no chão, empresário calma. Não tem problema nenhum de você esperar e você ter paciência e você transformar o seu negócio dentro de um ano, dentro de dois anos. Não queira fazer isso em meses, em semanas. Uma coisa que atrapalhou um pouco a gestão e a visão da empresa na nossa região é esse ciclo semanal de feira. Ficou muito curto na mente dos empresários a questão de resultados, de planejamento. E aí o cara, como esse ciclo é muito curto, ele imagina assim, a próxima feira, a próxima semana, tal, tal, tal, e ele não consegue ter uma visão de um prazo, ele não consegue ter uma visão de um prazo mais longo. Isso é um problema, quando você fala assim, vamos planejar o ano que vem, ele diz, e a feira que vem? Então, isso prejudica um pouquinho. Nas áreas comerciais, gestores de tráfego pago têm dificuldade com isso, gestores de redes sociais têm dificuldade com isso, creio que gestores de produção também, porque há uma imediatidão ali, né? A área de tecido, você quer programar 6 meses com o cara diz, não, eu não quero programar, eu quero comprar semanal, quinzenal, né? O pequeno funciona assim. Então, eu sempre digo o seguinte, olha, a tua mudança, a tua virada de chave não vai acontecer de imediato. Ela vai acontecer um pouco mais pausada, mas em compensação de forma sólida, né? De forma estruturada, e que você possa ter solidez naquilo, crescer e se desenvolver. É, como a gente tem muitos cases lá na MG7 nesse sentido, assim, que em anos o cara transforma a empresa dele, transforma. Agora, aquele que quer chegar lá, na agonia, de uma hora para outra, não faz sentido.
1: Com certeza, como você falou, os estágios, né?
3: Exato.
1: Identificar o estágio onde ele está no momento, para que a gente possa evoluir gradativamente, né?
3: E respeitar esse processo, né? É. Porque existe. Às vezes o cara passou 10 anos trabalhando de uma forma e aquilo foi fazendo ele, né, perder mercado, etc. Tal, e agora, em meses, ele quer recuperar o que ele... Né? Na área da saúde é da mesma forma, né? O cara passa 10 anos engordando. Aí chega no médico e diz assim, eu quero tomar um remédio aqui que em 2 meses eu perco o peso, que eu ganhei em 10 anos. Né? O cara vai dizer, cara, você pode até perder o peso, mas a saúde vai junto. Então é a mesma coisa de uma empresa, né? Ah, eu estou com problema de venda, então agora eu quero marketplace, tráfego pago, e-commerce, rodada de negócios. Peraí, calma.
2: É, o primeiro a pular do barco é a equipe.
3: Isso.
2: Que vai trazer uma complexidade tão grande que a equipe não está acostumada nem preparada para aquilo.
3: Perfeito.
2: Primeiro é... trazer o time para o barco. Estamos na situação dessa, a gente, nos próximos 6 meses ou 12 meses, vamos ter algumas mudanças e a gente vai sair daqui para ali. Mas a gente não vai pular daqui para lá, não.
3: Perfeitamente.
2: A gente vamos
3: passo a passo.
2: Vamos

0: passar pelo empresário até chegar nos colaboradores. Isso é muito importante, começar da maneira certa. Uhum. Primeiro pelos empresários, eu sempre digo isso, porque às vezes, muitas vezes, até no meu trabalho, eu sinto que a dificuldade está toda com o gestor da empresa, com o dono da empresa, que precisa mudar de mentalidade.
1: Verdade.
0: A gente tem um problema imenso, gigantesco, aqui na região, até acho que a nível Brasil, que é a mão de obra. Hoje que a gente não tem mão de obra, né? A gente continua com esse problema, com esse gargalo aqui na nossa região. É muito difícil profissionais bons.
1: Verdade.
0: Certo? Eu falo muito que a gente precisa, que a única maneira imediata é a gente resolver essa situação, pelo menos assim, tentar amenizar, é tornar a empresa atrativa. Tornar a empresa atrativa para que as pessoas queiram trabalhar lá, né? O diferencial para que as pessoas queiram trabalhar. Então é isso que eu procuro sempre fazer, trazer coisas para que o funcionário esteja satisfeito e ele mesmo lá fora diga que lá na minha empresa tem isso, isso e isso. Aí as pessoas ficam querendo, eu acho top quando eu vou entrevistar um candidato, ele diz, eu pergunto, como é que você chegou aqui? Não, é porque me disseram que aqui é assim, assim, assim, me disseram que era muito bom. Isso é que tem que ser feito, né? Então, essa dificuldade. Mas nessa sua trajetória aí de ensino, O que é que você tem hoje que pode deixar aqui, começa, porque a gente está há pouco tempo de terminar, eu nem sei como é que está meu tempo aí, mas o que é que você tem hoje para oferecer para as empresas hoje poderem melhorar essa situação, fazer algo, qual que você aconselharia fazer algo para que possa melhorar? O que é que a MG7 hoje oferece?
1: Maravilha. Só para contextualizar, esses dias eu estava numa aula de uma mentoria empresarial nossa lá e eu pedi para que os empresários citassem quais os principais problemas hoje que a empresa dele enfrenta. E aí, tipo, de 20 respostas, sei lá, 16, 17 foram mão de obra, gestão de mão de obra. E eu disse, bora fazer o seguinte, bora pensar aqui. Se coloca na seguinte situação, tua empresa começou, tu ia bem, tu estava vendendo bem e tal, e começou a diminuir tuas vendas e aumentar teus concorrentes. Clientes cada vez mais escassos, mais empresas oferecendo o produto, menos clientes comprando, o que que tu faria? E aí eles começaram, eu faria um lançamento de um novo produto, o outro eu lançaria uma campanha, um liquida para chamar a atenção, eu investiria no branding da empresa para a marca ficar mais forte. E eu disse, vocês já perceberam que essas coisas que você citou aí, elas respondem a outra da gestão de pessoas. Do mesmo jeito que a gente e as empresas sempre concorreram por cliente, agora elas também concorrem por colaboradores. E as empresas sempre fizeram ações comerciais para atrair clientes, agora elas precisam fazer ações comerciais para atrair colaboradores. Então, e aí começa-se esse movimento. Você entra na página da empresa Camboriú, por exemplo, tem vídeo lá da proprietária da empresa, dona Edjane.
0: Já esteve aqui conosco.
1: Né, passeando por dentro da empresa, mostrando os setores, mostrando os benefícios de trabalhar na Camboriú e convidando as pessoas a... Né, olha aqui a nossa climatização, nosso ambiente, olha as cadeiras aqui que a gente utiliza, olha os programas internos que a gente tem de incentivo, olha como a gente trabalha aqui. Você entra no Instagram pessoal de Arnaldo, da Rota do Mar, tá o cara, na sexta-feira, olha, 5 da tarde na sexta-feira a gente para aqui, nós vamos hoje ter um forrozinho aqui para todo mundo, trabalhar na Rota do Mar é assim, a gente sempre termina a semana de uma forma diferente, não sei o que lá. Aí quando é na segunda-feira, olha, a gente vai começar hoje com uma oração, com um culto aqui, a gente trouxe fulano de tal, um café da manhã, não sei o que lá, olha como é trabalhar na Rota do Mar. Você acha que essa ação é sem pensar? Claro que não. É uma ação, né? vamos falar a parte técnica, é uma ação de endomarketing, que é para fazer com que aquelas pessoas que já estão dentro se fidelizem, e para quem está fora diz assim, bicho, olha como está meu emprego. Ontem meu patrão deu uma bronca em mim aqui que se eu não saísse do meio ele me batia. Né? Estou trabalhando de forma insalubre, não sou reconhecido. E olha para essa empresa, esse cara pega um currículo e leva para lá. E os bons começam a ir para as empresas boas. Então, as empresas, elas precisam começar a mostrar que é bom trabalhar lá.
0: É isso.
1: Exatamente. E aí, quando isso? E aí, de forma realmente ativa, do jeito que elas mostram que é bom comprar o produto dela, para o cliente, agora ela precisa mostrar para colaboradores, para o público, né, colaborador, que é bom trabalhar lá. E aí, para isso acontecer, ela precisa fazer com que seja bom trabalhar lá. Que alguns, né? Não adianta você fazer.

0: propaganda do produto que não é bom. Então, a mesma coisa do ambiente de trabalho.
1: É, né? Fácil constatar. Então, assim, não é difícil entender a situação real da empresa. Hoje em dia, todo mundo se conhece Santa Cruz, isso, ou em Caruaru, ou em qualquer lugar. É. Com certeza, um amigo do amigo, alguém conhece. Hoje em dia, tem vários sites de redes sociais de emprego, como o LinkedIn. Entrou lá, vai aparecer várias pessoas que você conhece, que trabalha lá. É só ligar, e aí? É. Tudo bom? Como é que funciona
0: simples,
1: lá?
0: Né? Muito simples.
2: E uma das coisas também, um termômetro dentro das empresas, é ter a rotatividade não ser tão, né, de entrar e sair de funcionário. Tem funcionário em empresas que eu trabalho que tem 12 anos de empresa. Então a empresa é boa, precisa estar esse tempo todo. Então isso é muito bom. Mas eu queria agradecer aqui a sua presença, Dilson, por hoje. Foi um prazer recebê-lo aqui e lhe conhecer assim mais de perto, ver a sua ideia, como você tem uma cabeça tão antenada para o problema empresarial da região. Isso é maravilhoso. Das empresas que você passou e fez história lá, e como você disse, uma pessoa que chega te criticando, essa pessoa precisa construir algo que você ainda não fez. Eu também sou assim. Se a pessoa chegar me criticando e não tiver resultados, para mim, olha, aquilo só incentiva. Eu já estou aprendendo uma coisa com você, a não ser igual a você. Pronto, eu digo logo, a não ser igual a você.
1: Isso é igual a você.
2: Isso aí acabou-se. Então, eu acho isso aí muito importante, mas eu queria te agradecer, nos colocar à disposição para o que você precisar aqui do nosso programa, do podcast Confecção que Dá Certo, que esses exemplos que você deu aí de empresas que começaram e ainda são... ainda estão assim dentro da sua casa, no fundo, numa garagem. Essas são as empresas que deram certo, que vão dar certo, com grandes exemplos que a gente tem aqui na região.
0: Sem
2: que deram certo e começaram assim.
0: Sem dúvida.
2: Então isso é a força, né? A representatividade da nossa região. Então, para quem nos acompanhou até aqui, a gente entrevistou hoje o Adilson Silva, que é o Adilson da MG7, que além de ser Adilson da MG7, é psicólogo e especialista em marketing e gestão de pessoas. Então, gente, ele vai deixar aqui o contato dele para quem quiser entrar em contato com ele, quem quiser conhecer mais do trabalho dele, fica bem à vontade. É isso, Adilson.
0: Maravilha. A MG7 Educação, a gente tem o Instagram, que é a principal ferramenta visual nossa. Então, é @MG7Educação. O meu Instagram pessoal também é @Adilson_Silva85. Então, você seguir lá vai me conhecer um pouco mais. E dizer para você, empreendedor, que siga essa sequenciazinha, né? Identifique o seu estágio atual, a sua dor atual, e busque solução para aquela dor. Não dê o passo maior do que a perna. Não fique olhando para o concorrente, para o que ele está fazendo. Foque no que você precisa. E a gente está aqui para ajudar no que for necessário. Eu quero agradecer também, né, o convite.
1: Obrigado
0: a vocês. Muito obrigado, Romildo. Foi um prazer estar com vocês.
2: Prazer foi nosso. E, pessoal, quem quiser acompanhar essa entrevista na íntegra, vai estar na CBN Caruaru, na próxima quinta-feira, às 14 horas da tarde, e segue no Spotify e no YouTube. Muito obrigado pela audiência de vocês e até o próximo programa.
1: Até o próximo.

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1: Hora certa, agora 7h53.
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1: Boa noite, meu povo. Tô chegando, hein? Quarta-feira, 26 de maio de 2026. Já estou por aqui nessa quarta-feira, chegando com muita música boa, alegria e aquela energia que a gente gosta, né? Tá começando mais uma noite especial, cheia de sucessos, emoções e a companhia boa aí do outro lado do rádio, que é você. Então aumenta o volume, prepara o coração e vem curtir essa quarta-feira com a gente, porque aqui a música não para. E a gente já vai começar muito bem nessa noite de quarta-feira. Quartou, metade da semana já foi e a gente já tá naquela expectativa para o final de semana, né? Com muito forró na nossa cidade e redondeza. Então, seja bem-vindo à nossa quarta-feira aqui na estação. Você que está na estrada, você que está trabalhando, você que está no serão, chegou a hora de acelerar e ouvir muita música boa. Então vamos começar bem com ela. Uma das atrações confirmadas aqui no São João da Moda 2026.

0: É isso aí, sorriso maroto. Minha gente, o que foi isso, hein? Quem disse que hoje é quarta-feira? Eu já estou acelerando os dias, acho que eu tô com muita vontade que chegue o fim de semana. Não é quarta-feira, é terça-feira ainda. Meu Deus, eu disse quarta-feira logo na abertura do programa, mas não é terça-feira. Eu quem tô acelerando as coisas aqui, viu? É isso mesmo, ó. Terçou. Se você não mandou sua mensagem, manda aí, deixa o teu alô. O telefone é o 819-8785-5687. Manda tua mensagem, manda o teu áudio. É, eu já fui corrigida aqui. Dai, não é quarta, é terça. Isso mesmo. Então vamos de mensagem. Já tem mensagem do ouvinte chegando aqui.
1: Ó, Boa noite.
0: Boa noite.
1: Quero uma música de Alcimar Monteiro.
0: Certo. Muito bem. Esse áudio é de Duda, que está ali nos parques, que está localizado na PS 160. Muito obrigado, meu amigo, pela sua audiência, pela sua mensagem, viu? Ele que já pede música aí de Alcimar Monteiro, já entrando no clima de São João, né? Aliás, a gente já está nesse clima, né? Alcione aqui, ó. Hoje é terça, boa noite maravilhosa. Boa noite, Alcione, isso mesmo. Eu quem tô acelerando aqui os dias, viu? Na minha cabeça era quarta-feira. Obrigada, meu amor. Seja muito bem-vinda aqui à audiência da Rádio Estação, viu? É muito bom ter você aqui, Alcione, que está todas as manhãs aqui animando a nossa manhã, já deixando o nosso dia começar muito bem. Olha, mais mensagem chegando aqui. Boa noite, quero pedir a música Criança Pequena e oferecer a todos que estão ouvindo, em especial aos meus filhos e ao meu marido, que são minha força e meu maior amor. Muito bem, Lulu, que está ali em São Domingos, isso mesmo, em São Domingos. Muito obrigada, meu amor, pela sua audiência. Já estava com saudade de você por aqui, viu? E a gente vai tocar assim, com certeza. Então vamos de música? Vamos já entrar no clima de São João? Aliás, a gente já está nele, né? Música.

0: importa a diferença que todos nós temos em nossas famílias. 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
1: Família.
2: É isso aí, nos melhores e nos piores momentos. Quem vai estar sempre do nosso lado é a nossa família, né? Nossa família é nosso bem mais precioso. Apesar de algumas famílias ter aquele velho ditado, né? Tem família que nem na foto serve. Infelizmente é assim, né? Mas que Deus abençoe que a família seja sempre a base de tudo, tá bem? Muito linda essa música. Eu também dedico essa música aos meus filhos. São minhas maiores bênçãos que o céu já pôde me oferecer, me dar, me emprestar, né? Porque filho é um empréstimo. Um dia a gente vai ter que devolvê-los, tá? É isso mesmo. Um dia Jesus vai querer tudo de volta, inclusive a nossa vida. Mas enfim, pessoal, se você não mandou sua mensagem, manda. O telefone é 819-8785-5687. Já tem chegado mensagem por aqui, áudio, vamos ouvir juntos.
3: Boa noite, Dai.
2: Boa noite, amor.
3: Palestina.
2: Certo.
3: Toca Zé Vaqueiro. Qualquer uma de Zé Vaqueiro.
2: Muito bem.
3: Só pra curtir esse forrozinho. Um cheiro.
2: Cheiro, meu amor. Anuska, que tá ali no bairro Palestina. Ela que já quer curtir um forrozinho. Claro que sim, a gente vai tocar com certeza, né? Boa noite, aqui é Samuel. Hoje eu quero ouvir uma música de Felipe Rett. Quero oferecer para todos que estão ouvindo e a nossa família, beijos para você. Beijos, meu irmão. Muito obrigado pela sua audiência de sempre. A gente vai tocar assim com certeza, né? Mais mensagem chegando. Boa noite para todos os ouvintes da Rádio Estação. Um abraço para você, minha amiga Daiane. Toca uma música de Zé Vaqueiro. Me chamo Lismar. Falo diretamente aqui da Bahia. Muito obrigada, meu amigo. É sempre muito bom ver sua mensagem. Um cheiro para você e para todos aí na cidade da Bahia. Muito obrigado, viu, pela sua audiência. A gente vai tocar assim, com certeza. Então vamos de música, né? Vamos de Zé Vaqueiro com aquele forrozinho maravilhoso.
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0: É isso aí, a gente pulou de um São João para um carnaval. É, o pedido de ouvinte aqui no meu Instagram, e eu toco sim, com certeza. O que que tem a gente pular do São João para o carnaval, assim, em questão de segundos? Mas menina, a gente toca mesmo. E se você não pediu sua música, pede aí, ainda dá tempo. O telefone é 819-8785-5687. Pede a tua música e aí a gente toca sim, com certeza. Vamos ver o que o ouvinte tá pedindo aqui?
1: Boa noite, minha amiga.
0: Boa noite.
1: Daiane, hoje eu quero uma música de Tarcísio, Chora.
0: Eita.
1: Só pra curtir mesmo.
0: Muito bem, e a gente vai ouvir sim, essa música é linda, com certeza. Boa noite, maravilhosa. Vamos para mais um dia ouvindo a melhor. Toca aí para mim, Teus Sinais, com Felipe Amorim. Ofereça a todos que estão ouvindo. Cheiro, cheiro, Manu. Manu que está ali no bairro Malaquias. É ela que me faz companhia todas as noites, né? Então vamos de serão, vamos de música, né? Ó, mais mensagem chegando aqui. Essa voz maravilhosa que a gente ama.
2: Daiane, se der tempo, toque aí com Dorgival Dantas,
0: certo.
2: A música desta. Destaque, eita. já é São João, olhe, diga é mais nada.
0: É isso mesmo, Alcione, já é São João e a gente vai estar lá com certeza, levando muita alegria com a Rádio Estação para todos os ouvintes e todos aqueles que estarão ali curtindo o melhor São João, né? A melhor época, com certeza. Então, é isso aí, Alcione. Já começa a dar aquele friozinho na barriga, como ela mesmo diz, mas vamos que vamos, né? Missão dada é missão cumprida. Então vamos de música? Vamos já sentir o clima? É mais ou menos assim, ó. Conta aí, Tarcísio.

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0: curti muito, junto com a Rádio Estação, que vai estar com você aí na cobertura do São João da Moda. É isso mesmo, você que está longe, que não vai poder vir e quer matar a saudade do São João aqui da nossa cidade, fica ligadinha aí no Instagram da Rádio Estação, que vai transmitir todo o São João para você. E você, de longe, vai curtir um pouquinho da nossa tradição, das nossas festas juninas. Isso mesmo. E mais mensagens chegando aqui do ouvinte, vamos ouvir juntos.
1: Gostaria de pedir a música de Henrique Juliano.
0: Certo.
1: Qualquer uma delas, todas são lindas. Para oferecer a toda a minha família, a meus coleguinhas, minha amiguinha Manuela,
0: olha,
1: que hoje foi nos visitar.
0: Certo.
1: E a você e a todos que estão ouvindo. Um cheiro, meu amor. Deus abençoe sua noite, viu?
0: Muito obrigada, Rosa. Rosa que está sempre marcando presença aqui. Ela que está aqui no bairro Nova Morada. E a gente vai ouvir sim, com certeza.
2: Boa noite, Dai.
0: Boa noite.
2: Olha, eu queria pedir a música de Sorriso Maroto,
0: certo.
2: O Impossível.
0: Muito bem. Boa pedida. E a gente vai tocar sim, com certeza. Se você não mandou sua mensagem, corre que ainda dá tempo. Resta alguns minutos. E o telefone é 819-8785-5687. Então vamos de música? Vamos com ele? Com essa voz que deixa a mulherada toda.

0: É isso aí, Priscila Senna, Minha Vida é Te Amar. Essa música tem uma letra muito linda e eu dedico ela aos meus filhos, com certeza. Eu gosto muito dessa música. Estamos chegando ao final. As horas passam voando. Não vai dar tempo de tocar mais músicas. Eu vou ficar devendo uma música ainda. Tem mais áudio chegando aqui, a gente vai ouvir esse último áudio aqui, ó.
1: Boa noite, Dai. Mais uma vez. Quero pedir uma música de Henrique e Juliana, Evento Cancelado. Oferecer certo. Pra ti, né? Que é a minha prima do coração. Olha. Não é de sangue, mas é do coração.
0: Verdade.
1: E pra todos os ouvintes, né? Porque toda vez eu fico com vergonha de mandar pra todos. Mas agora é pra todos. Se der tempo, toca essa aí, tá? Cheio.
0: Muito bem, obrigada, Cleidinha. Ela que está ali na Palestina. É isso mesmo, a gente não é prima de sangue, mas é prima do coração. Família é aquela que abraça, aquela que cuida, aquela que sempre está perto, né? Não precisa ser de sangue para ser família. Só precisa amar de verdade. E ela é uma prima que eu amo muito. Então a gente tá chegando ao final. Amanhã tem mais. Amanhã sim, quarta-feira. Eu jurando que quarta-feira era hoje, mas é amanhã. E amanhã eu estou de volta, se Deus quiser. Foi um prazer ficar com você aqui. Muito obrigada pela audiência de vocês. E até amanhã, se Deus quiser. Não sai daí, deixa sintonizado que amanhã tem uma programação inteira durante todo o dia pra você aqui na Rádio Estação, viu? E 8 horas da noite eu estou de volta aqui na Rádio Estação. Então fique aí com Henrique e Juliano, Evento Cancelado. O nosso não foi cancelado, é apenas uma pausa. Até amanhã.

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0: está no ar a Voz do Brasil. As notícias do governo federal que movimentaram o país no dia de hoje.
1: Olá, boa noite.
2: Boa noite para você que nos acompanha em todo o país.
1: Terça-feira, 26 de maio de 2026.
2: Vamos ao destaque do dia, qualidade de vida.
1: Brasil alcança pela primeira vez patamar mais elevado do índice de desenvolvimento humano.
2: Estudo das Nações Unidas aponta que a educação foi o que mais impulsionou o crescimento. Luana Karen.
3: Na escala que vai de 0 a 1, o país saiu de 0,744 em 2012 para 0,805 em 2024, alcançando o patamar